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8: E agora, no céu do Brasil, Iridirireu, o meu poço já secou. Depois Gilberto e Gilmar, só.

0: joga a mãozinha no céu, Manaus.
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4: Eu agora quero anunciar o Gustavo Lima cantando Retrovisor, depois tocando em frente Almir Sater.
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0: Atila.
1: Na Rádio Nacional de Brasília e Amazônia, para o pessoal que está no meio da floresta, no Amazonas, no estado do Pará, em Roraima, em Rondônia, no Acre, no Amapá, Irmãs Barbosa, Pressentimento, depois Emílio, Ed Brito e Samuel, Romance Rosa.

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1: Lorena e Rafaela, Aurora do Mundo, Castelo de Amor, Trio Parada Dura.

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2: Meia-noite e meia, Guilherme Santiago e Ana Castela. Logo depois, Felipe Falcão, que pena.

Na Rádio Nacional, Hugo e Guilherme cantando Morena de Goiânia, participação de Maiara e Maraísa. Depois, o destino nos separou, Daniel.

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3: E agora, Chitãozinho e Chororó, cara a cara, frente a frente. Anísio Coelho, meu pedacinho.

para todo o Brasil. Tião Carreira e Pardinho, João Paulo e Daniel, amargurado, depois de Paulo e Paulina e Marília Mendonça, Estrelinha.

0: A gente ouviu o Descobridor dos Sete Mares com Tim Maia, música de Michel e Gilson Mendonça. Ouvimos Inverno, Adriana Calcanhoto dela e Antônio Cícero.
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0: E agora a gente ouve na programação da sua Rádio Nacional Chico César, Estado de Poesia.

isso mesmo. Ih, olha quem tá chegando, era... Explode, coração, explode. Sim. Falou, alerta geral, Erasmo. Olha a marrom, como tá glacê a marrom, hein, compadre?

0: desse jeito, papai?
1: Você ouviu Beira d'Água, Marco Ribas, de Marco Ribas e Erasmo Carlos. Lucro, Baiana System, de Russo Passapusso e Mincio Garramone. E Estado de Poesia, Chico César, música dele.

Agora vamos tocar Belchior. Na sequência tem Lô Borges.

Você ouviu Nando Reis e Dois Reis com Família, de Arnaldo Antunes e Tony Bellotto. Ouviu Trem Azul, Lô Borges, dele, Ronaldo Bastos. Ouviu Paralelas, Belchior, de Fagner e Belchior. 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Agora a gente ouve O Tempo com Márcio Fará, com música dele.

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1: Estamos juntos a partir de agora com a programação super especial aqui da sua Rádio Nacional, seguindo com Marisa Monte na Estrada, música de Marisa Monte, Carlinhos Brown e Arnaldo Antunes.

0: 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Iracema na cena do cinema. Oi, oi, oi, oi. 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

Aí foi Alice KM de Alice KM, Tudo Que For Leve. Marco Ribas de Marco Ribas, Samba Tema. 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É a vez agora de Chico César, Estado de Poesia, a música é dele.

Beto Guedes de Guedes, Brant, Ronaldo Bastos, Feira Moderna e Vinícius Cantuária de Cantuária. Coisa linda! 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Vamos seguindo com Lenine. Hoje eu quero sair só. De Lenine, Muxebabe, Caixa Aragão.

Cidade Negra, Johnny B. Goode, a música Chuck Berry e também Cássia Eller de Nando Reis, Meu Mundo Ficaria Completo. 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Chegando Rita Benedito do Chico Buarque de Holanda, Morena de Angola.

Maria Gadu, Oração ao Tempo, de Caetano Veloso. Belchior, de Belchior, Galos, Noites e Quintais. Luiz Melodia, Estácio, eu e você.

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1: Samuel Rosa e Loborges, de Samuel, Lelo Zanetti, Chico Amaral, Te Ver.

0: Seu Jorge, a música é dele, São Gonça, Gal Costa, de Sérgio Brito, Epitáfio.
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0: É a vez agora de Boca Livre, toada de Zé Renato, Juca Filho e Cláudio Nutti.

Tim Maia do Tim, Réu Confesso e Roberta Sá, Pressentimento, de Hermínio Belo de Carvalho e Elton Medeiros. 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É a vez agora de Tiago York, Sorte, de Fonseca e Bastos.

Lulu Santos, de Lulu Sereia e o Rapa, de Jardim Macaléu, Ali Solomão, Vapor Barato. 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Muito bem, Céu Tropicália, de Caetano Veloso.

0: Dão, som da gafieira de Dão. Céu Tropical, autoria de Caetano.
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0: Zé Ramalho, admirável gado novo do Zé Ramalho.

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1: Você ligado aqui na Rádio Nacional, curte comigo agora Chico Buarque de Holanda, Adele Menescal, Bye Bye Brasil.

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0: Lenine de Lenine, o homem dos olhos de raio-x. Chico Science, Nação Zumbi de Chico Science, a cidade.
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0: Chico César, estado de poesia do Chico César.

João Bosco, Se Você Jurar, de Ismael Silva, Newton Bastos e Francisco Alves, e Raul Seixas, de Raul Seixas, Ouro de Tolo. Ney Matogrosso, Bandido Coração, de Rita Lee.

0: Luiz Melodia de Ezequiel Neves, Cazuza, Reinaldo Arias, Codinome Beija-Flor e Gilberto Gil, Parabólica Mará, música do Gil.
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0: Milton Nascimento, de Helder Costa, Outro Lugar, versão ao vivo.

Aqui, Rádio Nacional, você curtiu Valério Oliveira, de Lenine, Lula Queiroga, O Último Pôr do Sol, e também Na Sombra de uma Árvore, com Cláudio Zoli, a música de Hildon. 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Os Paralamas, de Herbert Viana, Tendo a Lua.

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1: E agora a gente vai com Martinália, Samba 2 e Marcelo Camelo.

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Eu não tô fazendo nada, você também. É bom bater um papo.

A gente ouviu aí Alceu Valença, La Baie de Ju, a música de Alceu Valença, e Zélia Duncan, Zélia e John Ulloa, Tudo Sobre Você. Marisa Monte, de Mais Ninguém, de Marisa Monte e Arnaldo Antunes.

0: Paulinho Mosca, tudo o que acontece de ruim é para melhorar, de Mui, Paulinho Mosca. A gente ouviu também Flávio Venturini, de Eloy Milton Nascimento e Márcio Borges, Clube da Esquina.
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0: Marcos Valle, Moça Flor, de Lula Freire e Durval Ferreira.

0: Djavan, Eu Te Devoro, do Djavan e Paulo Diniz, de Odibar e Paulo Diniz. Um chope para distrair.
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0: Baby, do Brasil, A Menina Dança, de Moraes e Luiz Galvão.

Marina Lima, acontecimentos de Marina Lima, Antônio Cícero e Rita Lee, de Rita Lee Roberto de Carvalho. Chega mais. 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Nando Reis, o segundo sol de Nando Reis.

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Moraes Moreira, de Moraes, Fred Góes e Zeca Barreto, Sintonia. E os Mutantes, de Jorge Benjó, A Minha Menina. Gonzaguinha, música dele, O Homem Falou. E Joyce Feminina, de Joyce Moreno.

0: Rael de Rael, Rafael Tudesco e Bruno Marcucci, Flor de Aruanda, Jorge Benjor de Benjor. A gente ouviu aí Umba Bara Uma.
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0: Fernanda Porto, Giramundo, de Fernanda e Lina Buquerque.

Fred Martins, Tempo Afora, Rosa Passos do Djavan, Açaí. Criolo, Primavera, de Genival, Cassiano e Silvio Rochael.

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Alô, meu Brasil! Bom dia, meu Brasil rural! Bom sábado! Lá vamos nós, no Capricho, hoje para você o melhor da música. Eu sou Luciano Barroso, a produção da Bruna Alves e Cléo Borges. Nós temos Lucinha Safatli. E aí, Lucinha? Zé Lins também tá aí na área? Tá, né? Rafael Tomás, o Tiagão. Tiagão não pode. Egberto tem oi hoje? Tá aí hoje? Tá. É, tá trabalhando. De vez em quando ele fica batendo asinha, é um beija-florzinho. É uma beleza, é um espetáculo. Alô, pessoal, bom dia. Nossa equipe já está formada. Turma no CIA, no Rodeador, Adelgrácia Pinto, a programação do Jaider Ribeiro do Amorim. Lá vamos nós. Vamos fazer o seguinte, para começar o nosso Brasil Rural deste sábado, Milionário José Rico, Duas Camisas, Canarinho Prisioneiro, Chico Rei, Paraná.

Este é o Brasil Rural, convidando para você na Feira do Troca. Hã? Foi, não? Foi lá ontem, não? Mas hoje é sábado, hoje dá para ir lá. Vai lá, vai lá, vale a pena. Dois Passarinhos, Edson Hudson e Separação, Adalberto e Adriano no Brasil Rural.

Bom dia, meu Brasil lindo. Bom dia, meu amigo da estrada, meu amigo caminhoneiro. Ô, estrelinha de Paulo Paulino e Marília Mendonça, pra não lembrar de mim. Guilherme Santiago, Zezé de Camargo e Luciano.

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1: Vai cantar bonito assim lá longe. Zezé de Camargo e Luciano.
2: 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Obrigado às emissoras que estão retransmitindo o programa. Nosso muito obrigado para Nunca Dizer Adeus, Leandro e Leonardo e Aprendiz do Amor. Eu adoro essa música. Alain Aladim, bom dia.

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2: Bom dia.
3: Estamos juntos, meu Brasil. Bom dia, Nacional Brasília. Bom dia, Nacional da Amazônia. Nacional do Alto Solimões. Bom dia, Portugal. Buenos dias, Colômbia. Guiana Francesa e Bélgica, bonjour. Good morning para você nos Estados Unidos, Canadá, Inglaterra, Guiana Inglesa. Moin para você na Alemanha. Konnichiwa para você que está no Japão. Lá vamos nós. O Lucinha, é aquela... Peraí, é aquela... É... As paredes azuis, aqui todas as paredes são azuis. E depois tem Morena Cheirosa, é João Mineiro, Marciano, Durval e Davi.

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O Enio fala, ele adora essa música. Quem gosta também é o Zé Edmar, que está ali no 26 de setembro. Quatro Cantos da Casa, Teodoro e Sampaio. Sonho de um Caminhoneiro, Milionário e José Rico.

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1: Ao amigo da estrada, bom dia. Aí, caminhoneiro, guerreiro da estrada, lá vamos nós. Almir Sater tem pra você no Brasil Rural. E Deus e Eu no Sertão, com Vitor e Léo.

0: Bom dia, meu Brasil. Você é agradecido pelas coisas boas que vêm em sua vida? Você agradece? Já dá uma olhadinha no retrovisor para dizer, e aí? Gente, eu vou contar essa para você, Lucia. Hoje eu tenho um carro confortável, bom, muito bom, gosto dele. Aí eu estava me lembrando, eu coloquei lá, liguei o rádio, estava passando uma música dos tempos de 30 anos atrás. Everybody, 1900 e casquinha. E eu me lembrei, falei, nossa, gente, eu era jovem, era tão feliz, Aí parece, que não, eu tava numa nhaca, eu não tinha carro, era um desespero, tá bom é hoje. Retrovisor, Gustavo Lima, depois tem Pássaro Sininho, André e Andrade.
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1: Bom dia, meu Brasil lindo. Bom dia, Porto Franco, Porto FM, Universitária de Boa Vista, Roraima, Serra Dourada, Novo Brasil, Goiás, Placar de Ortigueira, no Paraná, Rádio Cidade FM de Bom Jardim, Rádio Alta FM de Lago da Pedra, no Maranhão, BRFM em São Francisco. Alô, Edna Maria, oi, José dos Passos, Rádio Comunitária Alternativa, Bereca, bom dia. Nossa FM, Barra do Chapéu, São Paulo, Mais FM, Maceió, obrigado, pessoal. Aqui você tem Romance Rosa, Ed Brito e Samuel, Yolanda, Banda Forró, Cintura de Mola.

Estamos juntos, meu Brasil Rural, no seu sábado. Ó, franguinho na panela, César e Paulinho e Casa de Caboclo com Rick Renner. Vai lá, vai, Zé.

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1: Ah, que delícia! No seu sábado, Brasil Rural. Tem um ouvinte que fala assim: ah, que gostosura acordar, Brasil Rural. É o Paulinho Doido, o Paiacã. Aí, Patos de Minas, bom dia. Loucuras de Amor, Renan e Raí, Borboleta Azul, Amado Batista.

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2: Bom dia, Serra Verde FM de Viçosa, no Ceará, Liberal de Morada Nova, bom dia. Universitária FM de Teresina, no Piauí, Três Rios FM, Uruçuí, Piauí, Rádio Antares, Teresina, Piauí, Alô Chiquinho, Web Aventura Regional, Belém, Piauí, Rádio Lourenço de Calçuene, Web Brega Music, Belém, Rádio Mix de Castanhal, Novo Tempo, Uruçuí, no Piauí. Obrigado, gente. O Abidoral, bom dia, Abidoral Martins. Tô indo embora. Rio Negro e Solimões e campeão do espaço, Zé Mulato e Cassiano.

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1: Você está ouvindo o som do Brasil. Este é o Brasil Rural. Leão Domado, César Menotti, Fabiano e Caminheiro com Christian Hall.

Oh, hoje tá bom, tá, Luciano? Ah, sábado, hoje tá. Vou te falar um negócio. Tá no capricho. O Jaider hoje falou assim: Luciano, é pra arrebentar. E ele vem mais uma: Bruno e Marrone, Henrique e Diego com Esqueci Você. E Vivendo Aqui no Mato, trio Parada Dura, Zé Neto e Cristiano. Hoje tá bom.

0: Neto e Cristiano.
1: Morando no mato, morando tomando no cachaça, ouvindo Trupe Aranha.
0: Você tá vendo?
2: Bom demais!
0: É bom também.
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4: Brasil Rural. Estamos juntos, ó. Hoje é sábado, segunda-feira, tô aqui para dizer: oi, gente! Oi. Bom dia! Aquela pessoa com Henrique e Juliano, conhece aquela pessoa? Mulher sempre mulher com Carlito e Baduí.
0: Todo mundo tem.
1: Aquela pessoa?
0: Tem. Lógico que tem.
5: Você também tem que eu ser. Não adianta, nega,

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1: Olá, ouvintes das rádios Nacional e MEC. Eu sou Renata Lima e este é o Bate-papo com a Ouvidoria, o espaço de escuta cidadã da Empresa Brasil de Comunicação.
2: E eu sou Edson França. Hoje vamos falar sobre a memória que atravessa gerações, fortalece o sentimento de pertencimento e ajuda a contar a história da Rádio Nacional.
3: E a partir das manifestações recebidas pela Ouvidoria da EBC, vamos falar sobre uma história que não está guardada apenas nos arquivos da Rádio Nacional, mas também na memória e no coração de milhões de ouvintes brasileiros.
1: Ao completar 90 anos, a Rádio Nacional reafirma seu papel histórico na comunicação brasileira e reforça iniciativas voltadas à preservação da memória do rádio.
2: Uma das ações comemorativas mais simbólicas dos 90 anos da Rádio Nacional é o lançamento da campanha Memórias da Nacional, voltada ao resgate, à preservação e à valorização do patrimônio histórico e afetivo da emissora.
1: Parte da história da Rádio Nacional pode estar guardada nas casas dos próprios ouvintes, em coleções particulares, arquivos familiares ou lembranças preservadas ao longo de gerações.
2: A proposta é reunir gravações antigas, programas raros, vinhetas, fotografias, cartas, documentos históricos e relatos afetivos preservados por ouvintes, ex-empregados, pesquisadores e colecionadores.
3: E isso transforma o público em participante ativo da preservação da memória da comunicação pública brasileira.
1: Vale praticamente tudo o que ajude a contar essa trajetória. Gravações antigas, programas raros, entrevistas, radionovelas, narrações históricas, fotografias, documentos, cartas e vinhetas que marcaram a época.
2: O foco da campanha está especialmente nos registros sonoros. Muitas vezes, uma gravação preservada por um ouvinte pode preencher lacunas importantes da memória da emissora e contribuir para o fortalecimento do acervo histórico da Rádio Nacional.
1: Quem tiver interesse em colaborar pode entrar em contato diretamente com a equipe responsável pela campanha Memórias da Nacional pelo e-mail nacional90@bbc.com.br. Basta enviar uma mensagem relatando o material que possui e aguardar o retorno da equipe do acervo da EBC.
3: Mais do que recuperar documentos, a iniciativa busca preservar histórias, emoções e experiências compartilhadas por milhões de brasileiros ao longo de 9 décadas.
2: É um convite para que cada ouvinte se torne guardião da memória do rádio público brasileiro e participe da construção de um acervo que continuará contando essa história para as próximas gerações.
1: E as manifestações recebidas pela Ouvidoria da EBC mostram como essa memória permanece viva entre os ouvintes.
3: Tenho 32 anos, mas desde criança meu pai me ensinou a ter paixão pela rádio. Sou do tempo da tia Leninha, da Artemísia, da Sula. Meu pai faleceu, mas deixou uma marca registrada que vou levar para sempre. Amor e carinho pela Rádio Nacional.
2: São relatos que mostram como a Rádio Nacional ultrapassa o papel de veículo de comunicação e se transforma em patrimônio afetivo para diferentes gerações.
1: E essa relação também aparece nas manifestações enviadas por ouvintes de outros países que acompanham a Rádio Nacional da Amazônia em ondas curtas.
3: Fiquei muito feliz em ouvir sua emissora em minha localização. Obrigado por produzirem conteúdo para uma audiência internacional.
2: A Ouvidoria recebeu mensagens semelhantes vindas do Japão, Indonésia, China, Estados Unidos, Filipinas, Peru e Uruguai.
1: Mas as manifestações recebidas pela Ouvidoria não envolvem apenas lembranças afetivas. Também chegam sugestões, críticas e pedidos relacionados à programação e aos serviços das emissoras.
3: Uma ouvinte da Nacional do Rio pediu a retomada de uma programação com notícias, prestação de serviço e conteúdos culturais voltados ao cotidiano do Rio de Janeiro.
2: Outro ouvinte sugeriu novas funcionalidades para os aplicativos das rádios públicas da EBC e maior integração com dispositivos conectados. E é nesse processo de acolhimento, encaminhamento e mediação das manifestações que a Ouvidoria exerce papel estratégico na comunicação pública. Seguimos atentos.
3: Seguimos em diálogo.
1: Seguimos ouvindo.
2: Até o próximo Bate-Papo com a Ouvidoria.
1: Fizeram parte deste bate-papo com a Ouvidoria.
2: Gal Bastos, Renata Lima e o Edson França na apresentação.
1: Roberta Dante na revisão.
2: Rafael Tomás na operação de áudio.
1: E Messias Melo na sonoplastia.
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Bom dia, meu Brasil lindo. Bom dia, pessoal da AFM de Alto Boa Vista, Rádio Cultura Santa Cruz, a Venerada, Iraquara, Bahia, FM, Iraquara, Rádio Iraquara, FM. Bom dia, bom dia. Casa de Caboclo, você curte Henrique Rennes, Zezé de Camargo e Luciano, Pão de Mel.

0: Lucian, já estamos na reta final, Lucian.
1: Já?
0: Agenda rabiscada. Cleiton Camargo. Não, Lucian, que isso, estamos aqui dentro de 5 horas. Aqui, laço aberto com a Thaíde Alexandre e agenda rabiscada, Cleiton e Camargo. Vai lá, vai. Ô, Thiagão, aí, é contigo, vai.

Eu tô por aqui, tô por aí. Nós estamos juntos no Brasil Rural. E aí, venha, vamos fazer festa? Ih, Luciano, tá encerrando. Eduardo Costa, ainda tô aí. E Barco de Papel, Trio Parada Dura.

0: mais bonito, mais alegre. Sabe por quê? Você faz o seu final de semana. Então, tá tudo bem. Se você falar assim, meu final de semana tem que... Porque você fez ele assim. Né? Agora, se você falar assim, nossa, final de semana tá alegre, tá lindo, tá espetacular. Porque você fez ele assim. É assim que funciona. Tchau, Luciano. Valeu, obrigado, hein? Ô Zé, obrigado, Zé Lindo. Obrigado, gente. Até segunda-feira. Mas eu vou encerrar hoje cantando um dos maiores sucessos de minha autoria e André Mendes. André Luiz Mendes, do futebol. Né? Não, pode ficar de misericórdia nada. Aqui, ó. 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É porque meu dia tá feliz e vai ficar mais feliz ainda. Bom dia, pessoal!
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2: Antropoceno? Eu já ouvi falar em lixoceno. É a mesma coisa? Que doença é essa, doutor?
3: Terra, tente se acalmar, descansar. O mais importante agora é estabilizar os seus sinais vitais, melhorar a sua oxigenação.
2: Doutor, quero sair daqui. Sair por aí.
3: Serei honesto, Terra. A sua situação é grave. Muito grave. Os exames mostram desequilíbrios importantes. Essa desarmonia está te levando ao colapso. Agora é descobrir a causa.
2: Mas eu sempre fui cheia de vida. Saudável. Eu tô com muita falta de ar. Parece que tem fumaça pra todo lado.
3: Respira, Terra. Vamos te dar todo o suporte, tá bem?
2: O que eu mais quero é respirar em paz. Obrigada, Dr. Cruz. Muito tempo que ninguém cuida de mim assim.
3: Eu sei. Para a senhora entender, o que mais me chama a atenção agora é o que a gente chama de acidose, que é o excesso de ácido no seu sangue. Isso quer dizer que tem muito gás carbônico no seu organismo.
2: Uhum.
3: Se eu pudesse te comparar a um planeta, Terra, diria que está poluída, em franco aquecimento. Aquecimento global. Não há sistema que resista. Um clássico do antropoceno.

0: situação não está nada fácil para a Terra. Ela deu entrada no hospital já em colapso.
1: Caos. Colapso, é tudo junto. É um calor sem fim. Coração quase parando. Uma falta de ar. Enjoo, vista cansada.
0: O Dr. Cruz fez de tudo. E ele até conseguiu reverter o pior. Mas, hoje, ele está dedicado a entender melhor os sintomas e mais, a causa desse mal vivido pela Terra. Apesar de... Bom, eu disse apesar de todos os indícios levarem ao... Antropoceno. É também chamado de época do colapso do meio ambiente. É a época da história da Terra que tem nada mais, nada menos que a digital humana, para o bem e para o mal. É a época também que a humanidade está deixando a sua maior pegada ecológica. Eu sou Adriellen Alves, sou jornalista de ciência. Este é o episódio 2 da primeira temporada do podcast SOS Terra Chamando. É uma parceria da Empresa Brasil de Comunicação e da Casa de Oswaldo Cruz. Vamos combinar, né? A palavra ainda não é familiar no nosso vocabulário. Antropoceno. Antropoceno. Uma coisa a gente sabe. É uma paroxítona porque tem ênfase na penúltima sílaba. Mas, decididamente, não está no nosso vocabulário. Isso a gente sabe.
1: Pelo nome difícil de falar, tô achando que isso é uma doença rara, viu? Sei lá. Ai, saudade de quando meus problemas eram tipo... glaciação, resfriamento, holoceno.
0: E vamos além? A Terra não está tendo tempo nem de entender, assimilar tudo o que está acontecendo, gente. É treta em cima de treta, é problema chegando de galera. E mais, em velocidade, ó, express. Tudo muito rápido, acontecendo muito rápido.
2: Doutores, sobre o caso da paciente do leito 2025...

0: A senhora Terra, temos órgãos vitais impactados. Pulmão, coração, intestino e todo o sistema cardiovascular. Terra segue com a pressão instável.
1: O Dr. Cruz, ele já até se adiantou em comparar a Terra, que é essa nossa personagem principal aqui no podcast, a um planeta. Isso para quê? Para que ela entenda qual é a sua situação e para que ela entenda a gravidade do caso. E passando aqui da radionovela para a vida real, a Terra diversa, ela é rica em vida nos mares, ela é rica em vida na terra firme, no ar, abundante em água, em oxigênio. Ou seja, a Terra rica, mas está o quê? Adoecida. E ela está adoecendo diante dos nossos olhos e pelas mãos da humanidade. Estamos falando aqui da época do aquecimento dos mares. Esses termômetros que estão lá nas alturas, de secas históricas, das cheias que são avassaladoras, saem levando tudo. E da poluição do ar, eu tenho ainda os incêndios que são sistemáticos. Por todos os lugares. Do efeito estufa, quem nunca ouviu falar? E mais, da produção e do consumo exagerados, do desperdício. A gente está falando aqui de extinção de espécies.
2: Socorro! Socorro!
1: Entendeu? Então, agora estamos falando sim da grande aceleração, estamos falando sim do antropoceno. Bora lá, antropoceno. A palavra vem do grego antropos, que significa humano, e kainos, que significa novo, recente. Esse termo ele começou a ser usado ali pela década de 1980 pelo biólogo norte-americano Eugene Stürmer. Só lá pelos anos 2000 é que o termo antropoceno foi então popularizado com o químico holandês Paul Joseph Crutzen. Ele ganhou o prêmio Nobel em 1995. E de lá pra cá, nestas últimas duas décadas, o termo foi ganhando espaço, foi ganhando força nas discussões científicas, acadêmicas, ganhando também mais lugar nos jornais, nas manchetes. E, timidamente, ele tem chegado às ruas.
3: Nunca ouvi falar e eu acho que deve ser algum animal.
4: Faço ideia, tem alguma coisa a ver com coisas, relíquias, sei lá, coisas antigas, antro. Deve ter alguma coisa do passado. Quando a gente fala de antropologia, a gente está falando de coisas antigas. Então, deve ser alguma coisa antiga relacionada com esse seno, que eu não sei o que, que é.
5: Eu não sei o que é antropoceno. Eu já ouvi falar em algum lugar, mas não lembro o que, que é.
6: Eu já tinha visto em alguma prova que cobrava. Tinha um texto que falava sobre isso, que antropoceno era uma época geológica, né? A atual. Acho que é isso.
1: Eu disse timidamente, gente. Na prática, e aqui em bom português, tá? Significa as mudanças biológicas, as mudanças químicas e físicas que são irreversíveis, que estão feitas no planeta a partir da ação humana. É a mão humana interagindo no meio ambiente.
0: Ai, ai, ai, vamos precisar de uma junta médica especializada. Será um grande desafio confirmar que a Terra enfrenta o controverso antropoceno.
1: Mas por que que é tão controverso, Dr. Cruz, esse termo? Por que que a gente não pode usar esse termo? Você deve estar se perguntando isso, né? A gente não está vendo aí, diante dos nossos olhos, tantas intempéries? Vamos olhar aqui rapidinho para trás e vamos olhar para o Brasil. Tô nem falando de planeta todo. Foi enchente no Rio Grande do Sul, secas assoladoras da Amazônia e o fogo no Pantanal. Por que que a gente não pode cravar, então, esse diagnóstico para a Terra? Vamos para um papo reto. O que que importa aqui em relação ao termo? Para a geologia, que é essa ciência que estuda a composição, estrutura e a evolução da Terra, a gente não fez ainda essa transição de épocas geológicas, tá? Do Holoceno para o Antropoceno. Não. A gente ainda não chegou lá para a geologia. E um rápido refresco aqui na memória para quem ouviu o primeiro episódio sobre a divisão do tempo da Terra. Não ouviu? Como assim? Volta, por favor, aí uma casinha do jogo e começa do começo, por favor. Vamos lá. Em quase 5 bilhões de anos, o planeta já resfriou, aqueceu, congelou, inundou, uniu e separou.

0: continentes. O tempo dessas transformações foi dividido em éons, eras, períodos e épocas geológicas. Calma, calma aí. Bora se situar? Pode levantar a mão aí quem está no éon fanerozoico, da era cenozoica, do período quaternário. Levantou a mão? Pode levantar. Sim, você está, eu estou, enfim, humanidade presente. Sacou então como é que na escala do tempo geológico a gente ainda tá no período quaternário, na época Holoceno, que foi iniciada ali cerca de 12 mil anos atrás? Por quê? Porque para a geologia o critério é muito rigoroso. A mudança de época para a geologia só se dá a partir de um registro fóssil entre as camadas rochosas. O que, que eu tô querendo dizer com isso? Tem que ter algo visível, perceptível. Essa discussão ela não é nova, tá? Ela já foi, voltou durante mais de uma década. Até que o carimbo, a batida do martelo, escolhe aí o que você prefere, veio em 2024. E qual foi a batida de martelo? Seguimos Holocenos. Ou Holocenas, ou Holocenes. Gente, fica à vontade. E foi por 12 votos a 4 que o Comitê da União Internacional de Ciências Geológicas não confirmou que migramos para o Antropoceno. 12 a 4, minha gente. Quem aí lembrou do 7 a 1? Praticamente o fim do mundo, né? Bom, mas voltando ao que interessa, vamos voltar aqui para o podcast. Acompanha comigo a explicação da professora Adriana Alves, ela que é do Instituto de Geologia da USP, a Universidade de São Paulo.
1: Para todas as anteriores, a gente tem uma associação rochosa distinta ou uma associação fossilífera distinta, algo que marca aquele período como sendo único, diferente daquele que vem depois e diferente daquele que o precedeu. Do ponto de vista estritamente estratigráfico, o antropoceno não existe. Porque se você tiver que ter uma associação já feita com um padrão muito distinto, que você tem certeza que vai ficar registrada no livro geológico, né? Como um horizonte ali que você, um geólogo daqui, sei lá, 100 mil anos vai olhar e vai falar, olha, o antropoceno. É como se a gente estivesse rodando o filme pra frente. Eu entendo, do ponto de vista científico, eu entendo a não inclusão do antropoceno como um período geológico distinto. Do ponto de vista político, a gente perde. Seria uma chance de publicizar de uma maneira que é muito fácil de entender, de, olha, a geologia, eu sei que é uma, quem manda é Gaia, mas nós estamos causando mudanças numa velocidade e numa dramaticidade tão grande que é impossível que isso não fique registrado na história da Terra daqui para frente. Mas existe uma carta de critérios que um determinado período tem que obedecer para que seja chamado, para que seja individualizado, né, como um extrato à parte na nossa carta do tempo geológico. E o antropoceno ainda não gabaritou, digamos assim, os critérios. Eu acho que vai gabaritar, eu acho que vai mudar e não vai demorar muito.
0: Percebeu aí o tamanho desse B.O.? B.O. mesmo. Para a geologia, os elementos da nova época, que também são chamados de os pregos de ouro ou golden spike, eles têm que estar impressos, visíveis, ou seja, precisam estar sedimentados em escala planetária. Representa, assim, uma marca na história do planeta, literalmente. E quais seriam, então, vamos pensar junto aqui, quais seriam, então, os fósseis, as marcas da nossa época? Eles são chamados também, sabe de quê? De tecnofósseis. São o plástico, por exemplo, o concreto, a gente vê muito isso. Mas embora eles sejam encontrados nos mares ou nos montes, no solo também, ainda não foi considerado suficiente. Não que a gente queira mais, hein? Não é isso. Mas para que fique claro, para a geologia, essa ciência, a gente não mudou de época geológica. A gente segue o Holoceno.
2: Data venia, do latim, dada a permissão. Há controvérsias, meritíssima.
0: Mas, vamos lá, mas, entretanto, porém, como a ciência é ampla, ela é distinta, ela é complexa.
3: O que é importante a gente entender é que os geólogos, eles negaram, digamos, eles refutaram essa proposta do antropoceno como uma nova época geológica. Mas essa discussão, ela continua em outros campos do conhecimento. Sim. Então, assim, essa discussão ela ainda continua muito viva, né? Apesar dessa negativa dos geólogos. Então, em termos gerais, para os nossos ouvintes, nossas e nossos ouvintes entenderem, é isso, a proposta de uma nova época geológica que ainda encontra muita resistência.

0: entre os geólogos, mas que tem muita vivacidade e muito interesse em outras disciplinas, que aí incluem as ciências do sistema Terra e as ciências humanas e sociais também. Então, esse debate, apesar da negativa dos geólogos, ele está muito vivo, ele não termina, né?
1: Em resumo, como acabou de explicar aqui a Dominique Miranda, a pesquisadora da Casa de Oswaldo Cruz, essa história, gente, não para por aí. E ainda na vibe da nossa figura de linguagem, a rainha desse podcast, a metáfora para vocês. É vida que segue, é toca o baile, é pano para manga, é bola rolando. Gente, ficou explicada essa parte controversa do antropoceno? Embora muito discutida na última década, especialmente, a mudança de época não foi aceita pela geologia. É isso. Mas o termo antropoceno, ele ganhou vida própria. É isso também. E ele segue sendo uma referência quando a gente fala em mudança climática, quando a gente fala em extinção de espécies. Além disso, a gente vê, a gente sente na pele as revoluções ultra rápidas, ligeiras do clima, é ou não é? Bom, quem mora aqui em Brasília, como eu, há muitas décadas, eita que agora eu acho que eu entreguei a minha idade. Lembra, por exemplo, que aqui em Brasília era muito frio no mês de junho, julho, que era o inverno. Era um frio desesperador. Bom, eu tô falando isso aí na década de 80, década de 90, e eu entreguei de novo aqui a minha idade. Bom, o fato é, vamos nos apegar aos fatos, o fato é que agora, julho, junho, aqui em Brasília, você usa no máximo um casaqueto, um paninho assim. Antes era luva, touca, casaco, era um frio desesperador. E por aí, você tem percebido também alguma diferença na sua cidade, no lugar que você nasceu? Tá mais frio, tá mais quente. Como é que estão os períodos de chuva e os períodos de seca? Essa é uma reflexão que a gente precisa fazer.
2: De volta ao Brasil, hora da previsão do tempo. Lara já está aqui com a gente. Ontem você falou do calor intenso pelo país, mesmo a gente estando aí no inverno, né? E agora, qual é o destaque de hoje?
3: O destaque ainda é o calor, Catiúcia, já que as temperaturas elas continuam elevadas pelo país. Nessa área em vermelho aqui no mapa, o estado é de emergência, já que a umidade aqui está abaixo dos 12%.
1: Mas aí a gente vai para uma pergunta: quando é que foi que toda essa ação humana sobre o clima começou? Quando? Que homem que deu o passo zero para iniciar esse problema com o meio ambiente? Esse ainda é também um tema sem consenso, acredita? O Homo sapiens está na Terra há milhares de anos, mas tem algumas linhas de pesquisa que defendem inícios diferentes da chamada época humana ou antropoceno. Aí eu vou citar bem rapidinho aqui para a gente só ter esse desenho, essa ideia do que seria. Tem teorias que dizem, apontam, que o antropoceno iniciou lá no início da agricultura, cerca de 10 mil anos atrás. Há também aquelas que indicam a Revolução Industrial, iniciada no final do século XVIII, e a queima de combustíveis fósseis como as grandes detonadoras da época da ação humana. E por falar em detonações, as detonações nucleares na década de 50 também são aceitas como uma das alternativas para o início do antropoceno. Quem vai contar isso pra gente aqui agora é o André Felipe Cândido. Ele é pesquisador e historiador da Casa de Oswaldo Cruz, da Fiocruz.
4: Daí o nome antropoceno, antropos, né, que tem a ver com humanos, porque a raiz desses distúrbios, dessas perturbações, desses mecanismos planetários, teria a ver com ações humanas de diversas ordens, como intensificação da agricultura, intensificação da pesca, intensificação da própria atividade industrial, ou seja, uma série de atividades que nos últimos séculos, sobretudo, teria ocasionado essa perturbação desse sistema. Então, várias características, na verdade, poderiam ser atribuídas ao antropoceno. Por exemplo, a ocorrência de eventos climáticos extremos, né? E não por acaso, as mudanças climáticas. A gente pode considerar as mudanças climáticas como o fenômeno mais visível e mais debatido do que é o antropoceno, mas o antropoceno, na verdade, é um conceito que ele delimita mudanças muito mais amplas do que as mudanças climáticas, porque o clima é só uma dimensão de funcionamento desse sistema. Mas um outro ponto importante do antropoceno é, por exemplo, a chamada crise de perda da biodiversidade, ou seja, uma taxa extremamente acelerada de extinção de espécies, que é algo que já ocorreu em outros momentos da história geológica do planeta, mas que agora estaria ocorrendo em uma taxa muito acelerada.
1: O André Felipe fala ainda que todas as linhas, todas, são unânimes em dizer que tem dedo, tem digital, né, da espécie humana nesse rolê.

0: Aí está ela, a causadora, a espécie humana. Essa colônia superpopulosa e com organização complexa não entende que se agride a Terra, mata a si mesma? Uma questão de tempo.
1: É impressão minha ou essa pobre e populosa colônia de humanos se acha no direito de mandar em tudo? Acordem, que soberba!
2: A queima desenfreada dos combustíveis fósseis, adicionada ao crescimento populacional e ao aumento da expectativa média de vida, e, consequentemente, o aumento da demanda por recursos como energia e alimentos, causou uma devastação ecológica de dimensões épicas. Na verdade, não é o homem que é o primário, mas a Terra. Como a sabedoria indígena de milênios intuiu muito bem, tudo o que fazemos e construímos depende da Terra, e tudo o que precisamos vem dela. Se já não precisamos caçar e colher frutos para o nosso sustento, as atividades agropecuárias, a mineração e o extrato de combustíveis fósseis são atividades violentas que cortam a terra em pedaços, devoram florestas e poluem o ar e as águas. Por 10 mil anos, essa tem sido nossa atitude com o mundo natural, tratá-lo como nossa propriedade, seus recursos como os nossos pertences, o seu uso nosso direito.
3: E na voz de Tiago Rigotto se faz presente aqui no nosso podcast o astrofísico Marcelo Gleiser, que integra também aquele movimento que eu falei no primeiro episódio, aquele movimento mundial de cientistas em defesa do planeta Terra. O trecho é do livro O Despertar do Universo Consciente, um manifesto para o futuro da humanidade, que foi lançado em 2024. Como conta a mitologia grega, é a híbris, uma forma de soberba, de arrogância. É ela que faz o ser humano ultrapassar cada vez mais os limites. Essa híbris, né, como a mitologia grega retrata, ela provoca uma fúria da natureza. É um ímpeto bem ambicioso que coloca em risco tudo. A harmonia da vida na Terra, de todas as inúmeras espécies, coloca em risco a harmonia do cosmos.
0: Como tem passado? Trago notícias. Ao que tudo indica, o que tem mesmo causado toda essa sorte de mal-estar é o antropoceno.
4: Tem tratamento, doutor?
0: Tem uma estratégia, mas antes preciso reunir a melhor equipe para salvá-la.
4: A cada minuto que passa, a sensação que eu tenho é que eu vou explodir.
3: No terceiro episódio, um mergulho no esgotamento da Terra, passo a passo. Este é o SOS Terra Chamando, o podcast sobre a saúde do planeta. É uma coprodução da empresa Brasil de Comunicação e da Fundação Oswaldo Cruz. Eu sou Adriele Alves, sou responsável pela idealização, pelo roteiro e pela apresentação. A pesquisa e a produção são de Anitta Lucchesi e de Tereza Santos. A edição de conteúdo é da Juliane Gouveia. A revisão é da Ana Elisa Santana. A locução de trechos do livro do Marcelo Gleiser é do Tiago Rigotto. Fazem parte da comissão tecnocientífica Carlos Henrique Assunção Paiva e Dilene Raimundo do Nascimento, da Casa de Oswaldo Cruz. Carlos Machado de Freitas, da Escola Nacional de Saúde Pública Sérgio Arouca. Ambas são unidades da Fundação Oswaldo Cruz. Os atores são Georgiana Góes e o Pablo Aguilar, que é do Museu da Vida Fiocruz. O apoio à produção ficou por conta de Adriana Ribeiro e Vitor Ribeiro. A operação de áudio é de Álvaro Seixas, Thiago Coelho, Egbert Martins, Reinaldo Santos, Thales Santos e Reinaldo Chiro. A edição final e a sonoplastia são da Pipoca Sound. Este episódio usa áudios de André Felipe Cândido e Dominique Miranda de Sá, da Casa de Oswaldo Cruz da Fiocruz, além do acervo da empresa Brasil de Comunicação. É isso aí, até a próxima!
5: Pera, tem mais uma turminha aí. Coordenação de processos, implementação, publicação nas plataformas de áudio, a equipe da Rádio Agência Nacional. Interpretação em Libras, equipe de tradução da EBC. Na edição de vídeo para o YouTube, Matheus Araújo. E a arte é do Vinícius Espangeiro, do marketing da EBC.

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1: Vamos nós pontualmente 8 horas.
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3: Olá, muito bom dia. Vamos nós iniciando a partir de agora o nosso Frequência Nacional, atualizando você com as informações e também destacando os principais assuntos do dia e da semana. Pois bem, um dos destaques de hoje está relacionado com o futebol, ou seja, a nossa seleção que entra em campo hoje para uma partida amistosa, mas aqui no Brasil não tem essa conversa, né? Ou a seleção ganha ou ganha, e ela vai enfrentar, portanto, a seleção do Egito. E nós vamos estar aqui, de alguma forma também, tratando deste assunto, falando com o Weber Magalhães. O Weber, ele foi o chefe da delegação da Seleção Brasileira de Futebol quando o país se sagrou pentacampeão lá no Japão e também na Coreia, que a Copa do Mundo se dividiu entre esses dois países, e a nossa seleção, comandada, portanto, pelo Filipão, se sagrou campeã. E evidente que o Weber tem aí detalhes que como é que funciona realmente aí uma seleção, porque não tem apenas os jogadores convocados, tem toda uma estrutura por trás, portanto, de uma seleção brasileira. E a nossa já está lá nos Estados Unidos, hoje enfrenta, portanto, a seleção do Egito. Então, com o Weber, nós vamos matar aqui um pouco da nossa curiosidade, como é que funciona, o que um chefe de delegação de uma seleção faz, qual é a sua verdadeira missão. Então, daqui a pouquinho, ele vai estar aqui conosco, nos trazendo aí em detalhes. E, claro, também vamos matar aqui um pouquinho da saudade, porque tem muita gente que hoje nunca ouviu a voz do Pelé, ou ainda nunca ouviu a voz do Garrincha, e nós temos aqui algumas pontuações onde tanto o Pelé quanto o Garrincha, eles estão aí, o Garrincha falando da sua vida, o Pelé falando quando ele se preparou, estava preparado para poder aposentar. Quer dizer, os dois realmente deram muitas alegrias quando atuavam pela seleção, isso na década de 60, na década de 70. Então, Pelé e Garrincha realmente fenomenais e até hoje são sempre aí lembrados, né? Tanto que aqui no nosso Distrito Federal, nós temos aqui o nosso majestoso do estádio, Mané Garrincha, dando nome aí a esse extraordinário atleta brasileiro que já nos deixou, a exemplo também do Pelé, que também já nos deixou, né? Então, é uma das atrações que iremos ter aqui no nosso Frequência Nacional, e nós já agradecemos a você que está aí sintonizado, aí nos acompanhando, tá bem? Como também o assunto também de hoje está relacionado com o Dia Mundial do Meio Ambiente, que foi comemorado ontem. Aliás, quando se fala em meio ambiente, é para comemorar ou é para refletir? O que nós temos feito realmente para preservar o nosso meio ambiente? Então, tudo isso nós vamos, daqui a pouquinho, estar conversando com o Yuri Salmona. O Yuri, ele é diretor executivo da ONG Instituto Cerrados, e nós vamos conversar com ele como é que o Instituto tem preservado aqui o nosso Cerrado, porque o Cerrado não tem somente aqui no nosso Distrito Federal. Nosso Cerrado, ele também se expande aí pelo Nordeste, como também em outras regiões do nosso país. E olha que ultimamente o nosso Cerrado, por mais que se lute para preservá-lo, mas ele sofreu um castigo muito grande aí nesses últimos anos. E, claro, nós também vamos estar conversando com o Yuri, que vem sendo feito, né, para poder preservá-lo. Então, o assunto meio ambiente também é um assunto que nós vamos estar destacando aqui hoje no nosso Frequência Nacional. E por falar, portanto, no Dia Mundial aí do Meio Ambiente, tanto que o ministro do Meio Ambiente, ministro brasileiro, João Paulo Capô Bianco, ele ministro do Meio Ambiente e Mudanças do Clima. Ontem ele usou tanto o rádio como também a televisão para fazer um pronunciamento, chamando aí a atenção e prestando contas, né, do que foi feito até agora para preservar, portanto, aí, o meio ambiente aqui no nosso país. Eu, inclusive, daqui a pouco nós vamos ter o ministro também trazendo aqui o seu pronunciamento e chamando aqui a atenção de todos, né, porque não é só, né, o Estado que tem a obrigação de cuidar aí do Cerrado. Tem a sua obrigação, sim, mas a população num todo também tem que fazer aí a sua parte. Aquele papelzinho que você joga no chão, você já está, de alguma forma, comprometendo aí o meio ambiente. É isso aí. E deixa eu também anunciar a equipe de hoje que está conosco aqui no Frequência Nacional. O José Lins está aqui na parte técnica operacional. Muito obrigado, Lins. Bom dia para você. Temos também aqui o João Antônio. Antônio, bom dia. Grande professor João Antônio. O Antônio também é professor da nossa rede pública, né, aqui do Distrito Federal e também funcionário nosso aqui na nossa EBC, né? Então, o João hoje está comigo aqui, enfim, também compondo a equipe do Frequência Nacional. Tudo bom, João? Você falou bem baixinho. Oi, bom dia. Isso, seu João. É isso aí, né? João, você é mineiro, né, João?
4: Uberlândia.
3: Uberlândia. Uberlândia faz parte do Triângulo Mineiro?
4: É a capital
3: de quê? Do Triângulo Mineiro. Ah, foi Uberlândia ou foi Uberaba que andou quase tomando o estado de Goiás para ser a capital da República? É, tem uma história dessa aí. Faltou pouco, não sei se foi Uberlândia, não sei. Acho que foi Uberlândia. Quase que a capital federal, ao invés de ser aqui no Planalto Central, seria, portanto, aí em Uberlândia. Aí teve aquele movimento para cá, puxa para lá, e acabou, portanto, sendo aqui no nosso, aqui no Planalto Central, né? Mas se fosse também Uberlândia, estaria em boas mãos também, né, o João? Com toda certeza, né? Mas daqui a pouquinho nós vamos também estar falando de uma ponte que desabou. Imagina uma ponte, olha que custou dinheiro esta ponte. Foi em Sena Madureira, no Acre. E de repente, agora o interessante é que os engenheiros, eles já estavam verificando, já tinham inclusive interditado essa ponte, eles encontraram fissuras na ponte, opa, né, interditou, e essa ponte simplesmente desabou. Uma ponte bonita, né, arqueada assim, longa, daqui a pouco nós vamos trazer detalhes também aí dessa ponte, e assustou muita gente. Inclusive tem gente ferida, o pessoal que estava ali por perto acabou se machucando, tem gente internada em estado grave, em hospitais, portanto, em Rio Branco. Então daqui a pouquinho nós também vamos trazer detalhes a respeito, portanto, aí deste assunto. Bom, então as atrações são essas que nós já pontuamos aqui, claro que tem mais, daqui a pouquinho teremos as manchetes dos principais jornais, são 8:07. Deixa eu já iniciar aqui o nosso Frequência Nacional, já que daqui a pouquinho nós vamos estar conversando com Yuri Salmona, falando sobre o Dia Mundial do Meio Ambiente, mas nós temos também aqui o ministro João Paulo Capô Bianco. Ontem, como eu disse, ele utilizou a empresa de rádio e TV, as emissoras, né, de rádio e TV do país, para fazer o seu pronunciamento oficial sobre esse dia. E nós temos também aqui a sonora em que o ministro faz, portanto, aí esse anúncio à nação. Vamos acompanhar, vamos trazê-lo.
5: Boa noite, eu sou o João Paulo Ribeiro Capô Bianco, ministro do Meio Ambiente e Mudança do Clima. Estou aqui hoje para prestar contas à sociedade brasileira dos avanços e dos desafios que temos nesse Dia Mundial do Meio Ambiente. Desde janeiro de 2023, o governo do Brasil voltou a tratar o meio ambiente como indutor do desenvolvimento, não como obstáculo. Assim, estamos mostrando que é possível crescer, gerar emprego e renda sem deixar de proteger nossas florestas, nossas águas e nossa biodiversidade. Nos últimos 3 anos, o desmatamento na Amazônia caiu pela metade. No Cerrado, a redução foi de 32%. E no Pantanal, 65%. Ao proteger nossos biomas, salvamos a biodiversidade e evitamos lançar na atmosfera milhões de toneladas de gases de efeito estufa. Também ampliamos significativamente as áreas protegidas, com a

0: ação de mais de uma dezena de novas reservas ambientais e o reconhecimento de terras indígenas e de territórios quilombolas. Somadas, elas equivalem em torno de 5 milhões de campos de futebol, desses em que veremos nossa seleção jogar durante a Copa do Mundo que se aproxima. Voltamos também a liderar a transição energética, a partir da substituição de combustíveis fósseis por opções mais limpas, como os biocombustíveis e eletricidade. Teremos estímulos à renovação da frota brasileira, tanto privada quanto do transporte público. Esses resultados são fruto de um amplo trabalho de cooperação entre o governo do Brasil, os estados e municípios e a sociedade civil. Eles só foram possíveis porque voltamos a investir em ciência, em monitoramento e a fortalecer instituições importantíssimas como o IBAMA e o Instituto Chico Mendes de Conservação da Biodiversidade, que foram alvo de tentativas de desmonte em anos anteriores. Outro fator central foi a retomada da cooperação internacional. E depois de 4 anos de exclusão, retomamos o Fundo Amazônia, que agora tem 9 países financiadores. Juntas, essas ações viabilizaram um volume recorde de 204 bilhões de reais em recursos públicos e privados, nacionais e internacionais, para o desenvolvimento sustentável no Brasil. Também voltamos a investir fortemente na recuperação de áreas degradadas e na restauração florestal. Hoje, temos 3,4 milhões de hectares recuperados. Neste ano, diante da previsão de um novo El Niño, reforçamos o monitoramento e colocamos em campo o maior contingente de brigadistas da nossa história. Aumentamos o número de aeronaves e equipamentos de prevenção e combate e apoiamos em mais de 500 milhões de reais os corpos de bombeiros dos estados onde há mais incêndios florestais. Hoje, no mundo inteiro, são os critérios ambientais que definem acordos comerciais e abrem as portas do investimento. E na contramão dessa tendência, pode fechar mercados e isolar o país. Proteger as nossas florestas, os nossos rios e a vida de nossas famílias já seria a razão suficiente e é, ao mesmo tempo, uma garantia para o futuro próspero da economia brasileira. Neste Dia Mundial do Meio Ambiente, renovamos o compromisso de deixar para as próximas gerações um país mais preparado e mais sustentável. Porque proteger o meio ambiente é proteger a vida e o futuro de todas as famílias brasileiras. Muito obrigado.
1: Está aí então o ministro do Meio Ambiente, ontem fez aí o pronunciamento à nação. Pois bem, hoje nós já anunciamos aqui o desabamento dessa ponte lá em Rio Branco, ou seja, no estado do Acre, mais precisamente na cidade em Sena Madureira. Essa ponte, a ponte Frei Paulino Baldassare, essa ponte ela acabou desabando no início da noite de ontem. A estrutura havia sido interditada preventivamente, isso na véspera, ou seja, na quinta-feira, após avaliações técnicas apontaram riscos nas margens do rio, não sei se é Laço ou Iaco. Bom, as primeiras informações indicam a possibilidade de pessoas desaparecidas. Equipes do Corpo de Bombeiros, da Defesa Civil e de outros órgãos foram mobilizados para o local. Nós temos aqui, inclusive, uma sonora onde pessoas que estavam perto comentaram a respeito desse desabamento. Vamos trazer aqui essa sonora. Lin, vamos lá.
2: Aí, galera, a ponte acabou de cair aqui, ó.
3: O negócio ali foi louco, ó. Por mais que não tenha ninguém debaixo aqui, ó.
4: Deus, então os engenheiros morreram mesmo, porque os bombeiros já...

Bom, tá aí, né? Então, as informações que temos é a seguinte. A Ponte Frei Paulino, em Sena Madureira, desabou no início da noite de ontem. A estrutura havia sido interditada preventivamente no dia anterior, após vistorias técnicas identificando riscos nas margens do rio Laco. As primeiras informações apontam para a existência de vítimas no local. Equipes do Corpo de Bombeiros, Defesa Civil e outros órgãos de segurança foram mobilizadas e atuam na ocorrência. Em entrevista concedida logo após...

0: Após ser informado sobre o desabamento, o sargento Isaías Coutinho, do Corpo de Bombeiros de Serra Madureira, afirmou que as equipes estavam se deslocando para a área atingida e que ainda havia poucas informações. Segundo o militar, os relatos iniciais indicavam que havia pessoas na área da ponte no momento, portanto, aí do acidente. Outra informação também que nós temos a respeito do assunto é que essa ponte, ela, ao desabar, teria, portanto, atingido, a princípio, 4 pessoas que estão internadas no Hospital João Câncio Fernandes, em estado grave. Uma câmera de segurança flagrou o desabamento e mostrou que uma pessoa atravessava a passagem. O vídeo permite observar que o pedestre passava pelo trecho que cedeu no exato momento da queda da ponte. As pessoas feridas foram encaminhadas, portanto, para o Hospital João Fernandes com ajuda de moradores. Pois bem, então temos aqui essas informações. A princípio, as informações vão chegando aos poucos e nós vamos aqui, então, repassando aqui para você. Essa ponte, ao todo, a sua estrutura é de 232 metros de extensão, demorou quase 2 anos para ser construída, teve um custo de R$ 36 milhões e possui 2 pistas para o tráfego de veículos. Conta ainda com calçadas para pedestres e nos 2 lados. Então, daqui a pouquinho, nós vamos ter mais informações a respeito aí desse desastre terrível, né? Dessa ponte. Tem aqui as imagens, a ponte aparentemente nova. João, você levantou, e a ponte tem quantos anos mesmo?
1: Inaugurada
0: há 2 anos e meio. É, você deve ter sido o quê? 2023, alguma coisa assim, né? Que ela foi, portanto, inaugurada. Mas nós já estamos aqui levantando aí outros dados para levar para você a informação precisa, tá bem? Então temos, portanto, aí nesse fim de semana, essa triste notícia aí que nós estamos repassando aí para você, né? Lamentavelmente. Mas vamos nós. São 8 horas mais 16 minutos. Hoje os jornais, alguns dos jornais estão trazendo aqui nas suas manchetes. O Metrópolis aqui da... não é um jornal, mas é tem aí as notícias, né? Importantíssimas, um portal. Então nós temos aqui a manchete principal, portanto, deste portal. Andrei chama decisão dos Estados Unidos sobre PCC e CV, que é o Comando Vermelho, de equívoco grosseiro. Segundo Andrei, a classificação adotada pelo governo norte-americano não tem efeito prático sobre a legislação brasileira. Andrei é o diretor-geral da Polícia Federal. Bom, temos também aqui o jornal Correio Brasiliense. Após protestos, FIFA vai permitir garrafas de água nos estádios. A entidade havia justificado proibição como uma forma de prevenir riscos e lesões a jogadores e espectadores. Temos também aqui a CNN, também a CNN é TV, onde ela traz aqui na sua principal manchete: jogadores do Irã recebem vistos dos Estados Unidos para jogar a Copa, diz Casa Branca. Seleção iraniana estreia no Mundial no próximo dia 15 contra Nova Zelândia em Los Angeles. Temos também aqui outro jornal que circula aqui no nosso país, é a Folha de São Paulo. Liderança de status de PCC e Comando Vermelho leva empresas a vasculhar conexões para evitar punição dos Estados Unidos. Temos também aqui o Estadão, Estado de São Paulo. Tesouro Direto supera 8% acima da inflação. Abre janela de investimento e reflete temor com economia. Estado das contas públicas, inflação persistente e até as eleições presidenciais ajudam a alavancar o prêmio de risco dos títulos públicos. Especialistas dizem que há espaço para mais aumento. Temos também aqui o jornal O Globo, trazendo aqui na sua principal manchete de hoje: pré-candidatos aliados de Lula e Flávio Bolsonaro modulam tom sobre os Estados Unidos para não se expor e defender padrinhos. Entre governistas, taxação virou assunto, mas classificação do Comando Vermelho e do PCC como terroristas

pouco repercutiu. E para fechar, mais uma aqui da CNN, falando aqui da nossa seleção, né? Brasil e Egito, partida marcada para as 19h, amistoso da Copa do Mundo de 2026, né? Então, temos aí algumas das manchetes aí de alguns dos jornais trazendo, portanto, aí esta informação. Né? Então são 8h19. A nossa produção já busca aqui o contato com o Yuri Salmona, com quem nós vamos conversar sobre aí o nosso, ou seja, o mundo, de alguma forma, falando e comemorando, se é um motivo para comemorar, portanto, aí o Dia Mundial do Meio Ambiente. E como nós já colocamos aqui, em pronunciamento em Rede Nacional de Rádio e TV, portanto, data em que o planeta celebra aí o Dia Mundial do Meio Ambiente, o ministro Capo Bianco, ministro do Meio Ambiente e Mudança do Clima, ele prestou contas à população brasileira sobre os avanços conquistados pelo governo do Brasil no campo ambiental desde 2023. O ministro falou ainda sobre os desafios que o país tem pela frente com a previsão de um novo El Niño, que eleva o risco de queimadas e as respostas já adotadas diante deste cenário. Então, tá aí, né? Vamos, já tá na linha o nosso... Não? Tá, vamos com ele, então? Isso, vamos, então, já ter o nosso convidado, o Yuri Salmona. Ele é diretor executivo, portanto, aí do Instituto Cerrados. Nós vamos conhecer um pouco, né, sobre o Instituto, e vamos falar também um pouco sobre aí o meio ambiente, focar também principalmente o nosso Cerrado, né, Cerradão, né? Antigamente o pessoal não dava uma moeda para o nosso Cerrado, né? O pessoal não tinha também conhecimento, não tinha muitas informações sobre a importância aí do nosso Cerrado, e por isso então o Cerrado andou sofrendo, continua sofrendo bastante. Mas há, portanto, aí políticas públicas voltadas para, de alguma forma, preservá-lo, né? Preservar, portanto, o nosso Cerrado, que é tido como a caixa d'água aí do país, né? Então, o pessoal tem que ter realmente aí muito cuidado em relação, portanto, aí ao nosso Cerrado, né? Infelizmente, nesse período do ano, aqui na nossa capital federal, a gente tem aí enfim, que acontece todos os anos, né? As queimadas, e a gente percebe aí os órgãos que de alguma forma têm a missão de cuidarem aí dos nossos cerrados. Nós temos aí o pessoal sempre lutando, né, para evitar. Então, com isso, medidas vêm sendo adotadas pelo pessoal do Corpo de Bombeiros, pelo IBAMA, enfim. Então, quem cuida realmente do meio ambiente aqui na nossa parte, principalmente a nossa Floresta Nacional, né? Então, o nosso Parque Nacional, então, tem todo aí esse cuidado para evitar aí os incêndios. Então, a cada ano que passa, a gente percebe que há uma preocupação por parte aí das autoridades no sentido de cada vez mais investirem para que o nosso Cerrado, nesse período do ano, o ano todo, né? Mas nesse período, chama mais aí a atenção, e por isso, então, há essa necessidade, né, de fazer com que haja um trabalho preventivo realmente muito grande para evitar que esse tipo de acontecimento venha, de alguma forma, a destruir aí o que nós temos dentro aqui do nosso Parque Nacional. Bom, o programa de hoje tem a produção da Luzinete Marques, com também o nosso Sartorello, também aqui conosco, né, nessa produção do nosso programa. Mas deixa eu trazer um assunto que chamou aqui a atenção, enquanto a nossa produção, de alguma forma, ela busca ali o contato com o nosso entrevistado. Nós temos aqui um assunto interessante, sobre a filha do Leonardo. Lembra da filha do Leandro, né? Não do Leonardo. Quer dizer, o Leandro formava dupla com o seu irmão Leandro, aliás, Leonardo, e o Leandro foi o que faleceu, né? Faleceu alguns anos atrás, a filhinha dele ainda era pequenininha, só que a Leandra cresceu. Hoje, inclusive, ela, para homenagear o pai, ela entrou no estúdio e cantou realmente aí uma música do próprio pai. Daqui a pouquinho nós vamos, inclusive, mostrar ela cantando aqui Catedral, com

0: também Horizonte Azul e muita gente, com toda certeza, ficou bem emocionada. Inclusive, o Leandro morreu, né? E todos nós não esquecemos essa data, em 23 de junho de 1998, aos 36 anos de idade, após uma luta de 65 dias contra um tumor de Asquin, tipo raro e agressivo de câncer localizado na região do tórax. O sonho de muitos fãs, portanto, aí era, de alguma forma, ter, né, o Leandro vivo. Mas só que, infelizmente, isso não aconteceu e ele, portanto, veio aí a falecer, né? O que nós, todos nós, portanto, lamentamos enormemente. Bom, enquanto a nossa produção fecha ali o contato, vamos fazer o seguinte, Lins, deixa eu antecipar aqui, deixa eu trazer aqui o quadro Entre Eixos e Histórias, né? Deixa eu trazer aqui este quadro dentro do nosso Frequência Nacional, que é importante, né? É uma história onde vamos conhecer a história da pernambucana Martinha do Coco. Ela que é mestra de samba de coco, moradora no Paranoá há mais de 40 anos e vai nos brindar então aqui com o seu depoimento, né? Vamos lá.
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Meu nome é Marta Leonardo de Oliveira, mas sou conhecido não só nessa cidade, como em outras cidades, outros lugares, como Mestra Martinha do Coco. Até chegar a ser Mestra Martinha do Coco, eu tive muita caminhada por essa cidade. Cheguei em Brasília aos 17 anos de idade. Meu primeiro trabalho foi emprego doméstico. Eu sempre com a minha imaginação, né, de vir lá de uma cidade chamada Olinda, né? E quando eu cheguei aqui, eu encontrei exatamente o que? Esse bioma maravilhoso que é o Cerrado. Então, quando eu cheguei aqui aos 17 anos, eu não conhecia nada do Cerrado. Então, eu fui me reinventando dentro dessa cidade, tanto no meu habitat, né, de vida, como em toda a imaginação minha. Então, hoje, aos 64 anos, eu tenho um título de mestra da cultura popular, mas... Antes disso, muita andança, muitas histórias, muitas memórias e muita resistência. E era muito difícil porque eu, acredito ou não, eu não conseguia entender toda a história de ter muito prato, muito cobertores, muita coisa, né? Porque eu vim do simples, né? Cheguei do simples. Então, eu olhava assim pelos cobogol de onde eu trabalhava, e eu ficava olhando cada lugarzinho do cobogol, eu via uma história. Então, de um lado eu via um posto de gasolina, do outro eu via um bando de prédio, uma pista, e quando foi um dia eu olhei pelo um lugar, e eu vi um bando de gente da mesma idade minha, muito ali, tranquila, com a criançada. Aí eu desci, no outro dia eu falei, olha, eu vou lá ver por que aquelas meninas estão tão felizes, porque eu me sentia muito infeliz, porque eu não estava no lugar certo. Aí, quando eu cheguei lá, as meninas falaram que era babá. Que trabalhava de emprego doméstico, mas era babá. E eu disse, babá, o que faz mesmo? Diga aí. Aí ela, dá comida para criança, dá banho, penteia o cabelo, arruma para a escola, passeia com a criança. E eu falei, cara, tudo isso eu sei fazer, não preciso ficar nessa agonia de fazer esses trabalhos domésticos que eu não estou entendendo. Aí eu falei para minha mãe, né? 15 dias passaram, a gente se encontrava de 15 em 15 dias, que era o dia da folga de toda a família. E eu falei para minha mãe que eu queria ser babá. E minha mãe, como você tá, filha? Mãe, eu quero ser babá, babá é mais feliz. Olha, babá fica tarde lá brincando com a criançada. E minha mãe disse, então você fale para sua patroa que você quer ser babá. Aí eu tive a coragem e falei. E daí a minha patroa me deu as minhas contas, né, que falava assim. Deu as contas, eu saí desse emprego e fui procurar ser babá. Aí encontrei uma casa lá no Lago Norte, com 5 crianças. E eu fiquei muito feliz, que eu fui a babá mais feliz naquele momento, né? De cuidar da criança, de pentear cabelo, dar banho. Ainda tem uma história muito legal. A minha patroa disse assim, quando essas crianças for para a piscina, você tem que estar junto. Nossa, eu que incentivava todo mundo a ir para a piscina. Porque era exatamente isso, era o meu contato com essa água, né? Porque eu sempre fui, morei numa cidade banhada pelo mar, então... E para a praia era uma sobrevivência de tudo, né? Essa foi uma das histórias mais lindas da minha...

E a minha mãe conseguiu um lote onde minha mãe foi habitada, né, nesse todo esse processo habitacional dessa transição do Paranoá. Então foi a nossa primeira habitação. Olha, então até hoje ainda sou Paranoá, mas já andei todos os lugares de Brasília, né? Inclusive Ceilândia, né? Tenho o maior carinho, mas foi essa história. Como Martinha do Coco foi exatamente parar no Paranoá. Ah, então eu descobri a minha felicidade através do Cobogol, quando eu vi que eu não podia sair do emprego doméstico, mas eu podia ser babá. E eu ia estar no lúdico. Eu usei o lúdico para minha sobrevivência. Aí, sendo babá, você botava a criança para dormir. E naquele tempo, gente, você ainda cantava para a criança para dormir. Então eu trazia todas as melodias antigas minhas, né, dos meus cantos de niná, o que eu ouvia a minha madrinha cantando, né? Então era isso. Então eu descobri essa forma que, além de eu fazer tudo isso, eu poderia pentear o cabelo da criança cantando. Então a minha vida foi essa, sempre foi essa, foi de cantar. A minha arte, se tiver alguma coisa, não é na arte culinária, não, é no canto mesmo. Agora, recentemente, eu lancei em abril, né, um trabalho, um álbum com 10 canções chamado Coco de Niná. Então, botar a criançada para escutar música, os pais escutam música, os avós, né, os tios, né, todo mundo, aí é o som do samba de coco.

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1: É isso aí, são 8h31 agora no horário de Brasília. Vamos em frente com o nosso Revista Brasil. Nós já estamos já com o nosso convidado, o Yuri Salmona. Bom, o Yuri, ele vai falar conosco sobre a importância do Cerrado. Ele que é diretor executivo do Instituto Cerrados. O Yuri, ele nasceu aqui em Brasília, formado na UNB, em Geografia, como também com doutor, mestre e doutorado em Ciências Florestais e pós-graduação em Análise Espacial Ambiental. E ele está conosco justamente para a gente falar um pouco sobre o Dia Mundial do Meio Ambiente e falar também do nosso Cerrado. Ô, professor Yuri, seja muito bem-vindo aqui ao nosso Frequência Nacional, da Rádio Nacional. Prazer recebê-lo. Muito bom dia, professor Yuri.
2: Bom dia, é um prazer estar aqui com vocês, especialmente para poder falar do Cerrado, esse tema tão importante para a gente.
1: Para a gente, antes de mais nada, explica para nós sobre o instituto que você preside como diretor executivo, no caso, o Instituto Cerrados. Yuri, qual é a missão do Instituto Cerrados?
2: O Instituto Cerrados é uma organização da sociedade civil que tem mais de 15 anos, fundada aqui em Brasília, sediada em Brasília, com a missão de proteger 1 milhão de hectares de cerrado até o ano de 2050, demonstrando caminhos para proteger 30 milhões de hectares para a próxima geração. E a gente faz isso por meio de projetos de combate ao desmatamento, manejo integrado do fogo, restauração ecológica, criação de reservas particulares e fortalecimento de territórios tradicionais, entre outras ações como divulgação científica e produção de conhecimento. É por aí que vai o nosso trabalho.
1: E como é que você, de certa forma, avalia a saúde desse bioma que vocês, de alguma forma, lutam para defendê-lo, Yuri?
2: Olha, a situação do bioma cerrado é uma situação crítica. O bioma cerrado é um bioma gigantesco, né? Ele é do tamanho da Europa Ocidental. E metade dele, um pouco mais que a metade dele, já foi desmatada. E o ritmo de desmatamento é muito acelerado. Pra você ter ideia, são cerca de 73 quilômetros, 73 hectares desmatados por dia no Cerrado.
1: Nossa.
2: E ele é pelo segundo ano consecutivo, aliás, segundo não, terceiro ano consecutivo, o bioma mais desmatado do Brasil, mesmo não sendo o maior. Ele é duas vezes menor do que a Amazônia. E aí não é só o desmatamento, né? A gente também lida com incêndios. Quase que a metade do bioma todo já pegou fogo

0: em algum momento, desde a década de 80 até os anos atuais. E a gente tem visto também impactos severos sobre recursos hídricos, perda de biodiversidade. Então, é imprescindível, né? Não tem depois para se preocupar com o cerrado. Tem que se preocupar com o cerrado é agora. Senão a gente ia sofrer as consequências.
1: Quando você fala desse desmatamento que acontece no Cerrado, eu imagino que não tem nada a ver com sustentabilidade, ou tem, o Yuri?
0: Olha, a situação do Cerrado é a seguinte. Quando a gente vai olhar o desmatamento do bioma Cerrado, a gente vai ver que 98% do desmatamento, ou seja, praticamente todo o desmatamento que a gente observa no bioma Cerrado, ele é causado pelo agro, especialmente para a produção daquilo que a gente chama de commodities agropecuárias, que são aqueles produtos com valor tabelado no mercado internacional, especialmente a carne bovina e a produção de soja, algodão e milho para exportação, para criação de ração, para suínos no mundo todo, né? E esse desmatamento para esse tipo de produção, ele é um modelo de ocupação e de produção completamente insustentável. Não é um modelo nem que distribui renda, nem que mantém os serviços ecossistêmicos, que são a regulação do clima, a manutenção da qualidade do solo, a polinização, o fluxo de água dos rios, né? Isso são serviços ecossistêmicos. Então, há uma perda de todos esses serviços ecossistêmicos, que são os serviços que a natureza presta para a gente, justamente para manter a gente vivo, né? A gente tem qualidade de vida e vive bem, né? Porque esses serviços são prestados. Mas, com o desmatamento e a substituição da vegetação nativa por esse tipo de produção, a gente está perdendo tudo isso. Ou seja, é completamente insustentável. Passou da hora da gente rever esse modelo de produção e ocupação que acompanha a história do Brasil desde a invasão dos europeus, há 500 anos atrás.
1: A gente tem acompanhado aí notícias em relação, portanto, aí ao agronegócio, e o que a gente verifica é que o agro tem contribuído muito para o crescimento do nosso PIB. Aí eu te pergunto, evidentemente, que para proteger o meio ambiente nós temos legislação. E tenho certeza que é uma legislação severa. Agora, como é que se burla, portanto, a legislação para desmatar tanto assim em nome do crescimento do agro, hein, Yuri?
0: Olha, eu acho que o primeiro ponto que a gente vale questionar com dados e com ciência, é a contribuição do agro para o PIB do Brasil. Porque quando a gente vai ver, vai ter a Lei Candir. A Lei Candir é a lei que diz como é que é distribuído, como é que vai ser cobrado os impostos no Brasil. E vai ter um artigo lá que vai dizer que a exportação de produtos não manufaturados que venham do agro e que vem da mineração, não vai se cobrar imposto sobre eles, ICMS. E a gente tem já um passivo, né, um dinheiro que não foi cobrado de imposto do agro, que passa dos 300 bilhões de reais. Então, não dá para falar que o agro está sustentando o Brasil ou que ele é, de fato, o motor do PIB nacional. Mas quando a gente vai olhar para a legislação ambiental e vai ver que ele vai procurar entender como que está sendo burlado essa legislação, a gente vai perceber que, na verdade, a Secretaria de Meio Ambiente Estadual, elas não estão tendo o mesmo ímpeto de serem rigorosas para dar as autorizações de supressão de vegetação. Cabe a elas verificar se, de fato, esses desmatamentos que vão ser autorizados, eles têm impacto ou não. Mas tem muita politicagem, digamos assim, nesse meio, e a gente acaba perdendo os critérios para poder manter uma produção com sustentabilidade.
1: Nessa linha que você está nos trazendo de raciocínio, Yuri, nós temos aí e conhecemos países que, de alguma forma, recusam-se veementemente de fazerem negócios com o Brasil quando eles tomam conhecimento de que aquela produção é oriunda de desmatamento, ou seja, destruição do meio ambiente. Como é que esse ponto está, de alguma forma, influenciando também nessa questão de desmatamento? Ou seja,

0: lá fora o pessoal está sabendo que, acima de tudo, parte do agronegócio que está, portanto, no bioma cerrado, está destruindo o nosso cerrado para poder produzir e fazer com que os seus produtos cheguem até o mercado externo?
1: Isso é um ponto bastante importante. A gente tem entendido que o mercado internacional, aos poucos, tem ficado cada vez mais criterioso com os modos de produção daquilo que eles estão consumindo e repensando se querem ou não vincular os seus nomes ao desmatamento. A gente tem algumas experiências que estão começando a aparecer importante para o mercado nacional. Por exemplo, da legislação europeia, da due diligence, que é basicamente a União Europeia falando assim: olha, eu não quero comprar produtos de origem agropecuária que estejam vinculados ao desmatamento. Só que, por enquanto, eles estão se demonstrando preocupados com o desmatamento de florestas tropicais, como a Amazônia, e ainda estão com dificuldade de perceber a importância de savanas, como o bioma cerrado. Então, eu acho que cabe ao Estado brasileiro e a todos os representantes governamentais de países que têm grandes porções de savana de conseguirem ser soberanos ao ponto de demonstrar para esses países que não existe bioma de segunda categoria, que tanto biomas de formações florestais, tropicais como a Amazônia, quanto biomas savânicos como o Cerrado, são extremamente importantes e que precisam ser mantidos, e que a gente já tem área mais do que suficiente desmatada para produção. E isso também não é uma opinião, né? Para você ter uma ideia, cerca de 33 milhões de hectares de cerrado já foram desmatados e são pastagens hoje em dia ou degradadas ou subutilizadas, que poderiam estar ou produzindo mais, sem desmatar novas áreas, ou estarem sendo restauradas. Então, quando a gente tem esse tipo de número e apresenta no mercado estrangeiro, a gente tem argumento de sobra para poder fazer com que a gente tenha um mercado internacional desvinculado do desmatamento.
0: E nossas políticas públicas, como é que você avalia?
1: Olha, o Brasil, ele, do ponto de vista da legislação e do ponto de vista de política pública de combate ao desmatamento e monitoramento, ele tem avançado bastante. Mas tem tido dificuldade de ser contundente quando a gente vai para o território, né? Colocar a política pública no chão. Então a gente vê que políticas públicas que busquem, por exemplo, acelerar e desburocratizar o processo de demarcação de territórios tradicionais, ou então de desburocratizar o mercado de sementes para restauração, ou então de criar carreiras de brigadistas que são tão importantes para o combate e o manejo integrado do fogo no Cerrado, a gente vê uma certa dificuldade. E a gente também vê muita dificuldade quando a gente vai ver a necessidade do fortalecimento das instituições de comando e controle, por exemplo, como o IBAMA, a Secretaria de Meio Ambiente, né, agentes de fiscalização, e nas instituições que estão ali resguardando as nossas áreas protegidas, como o ICMBio, que cuida das unidades de conservação federal. E, em especial, quando a gente vai olhar aquelas instituições e infraestruturas estatais que estão vinculadas às propriedades rurais para garantir que elas estejam produzindo aliadas com as melhores práticas de proteção dos serviços ecossistêmicos. E aí, quando eu estou dizendo isso, eu estou apontando diretamente para aquelas instituições que vão buscar garantir que não houve um desmatamento ilegal, que o desmatamento que aconteceu teve uma compensação adequada, em especial aquelas ações que estão vinculadas ao cadastro ambiental rural, que até hoje, né, já se vão algumas décadas, até hoje não foi de fato implementado. E eu acho que isso é um prejuízo bastante grande, né? Então a gente percebe que, do ponto de vista do que está escrito no papel, o Brasil tem algumas experiências bem-sucedidas. Quando a gente vai ver do ponto de vista da aplicação no território, a distância é muito longa, né, do que deveria ser.
0: Claro que, como você muito bem pontuou no início, o nosso cerrado, ou seja, o cerrado no Brasil, ele é vasto. E geralmente quem está no, na região centro-oeste imagina que o Cerrado é típico somente da região centro-oeste. Gostaria que você nos pontuasse também sobre isso, Yuri.
1: Eu não ouvi o final da sua pergunta. Você pode repetir, por favor?
0: Muita gente, de alguma forma, reside na região centro-oeste, imagina que esse bioma, o Cerrado, é somente dessa região. E não é, com toda certeza, como você muito bem pontuou, não é? É vasto, portanto, aí, esse bioma Cerrado aqui no nosso país. Eu gostaria que você pontuasse sobre isso, além, portanto, da região centro-oeste, onde mais tem esse bioma aqui no nosso país?
1: Perfeito. O bioma Cerrado é um bioma realmente imenso, né? 24%, né, do Brasil. Vem lá, vamos pegar os estados principais que ele ocupa, né? Então, a porção grande do Maranhão, uma pequena porção do Piauí, ele também ocupa praticamente todo o Tocantins, uma porção do Mato Grosso, Mato Grosso do Sul, Goiás, Distrito Federal, uma porção da Bahia, especialmente do oeste da Bahia, porção de Minas Gerais, também pega um pedaço relevante do estado de São Paulo, mas que já foi praticamente todo desmatado, uma pontinha bem pequenininha do estado do Paraná, uma ponta minúscula do estado do Pará. E então ele pega desde uma pequena porção do estado que está na porção sul do Brasil, que é o Paraná, uma grande porção dos estados do centro-oeste, um pouquinho dos estados do sudeste, uma pequena porção dos estados do nordeste e alguns estados do norte. Então você vê que tem cerrado, bioma cerrado por todo o Brasil. E ainda vale destacar que a gente tem os cerrados amazônicos, que são porções de vegetação de cerrado que estão incrustadas dentro de estados do norte, em meio à Amazônia. Então, cerrado, ele realmente está bem espalhado pelo nosso Brasil.
0: Destruindo o cerrado compromete, portanto, o fornecimento de água, já que o cerrado ele é conhecido como a caixa d'água aqui do nosso território, o Yuri.
1: Eu acho que esse é um ponto extremamente importante. Que bom que você trouxe ele, porque quando a gente vai falar de água no Brasil, pessoas se remetam à Amazônia por conta de ter o rio Amazonas, que é o maior rio do mundo. No entanto, o protagonista, né, o mais importante para a distribuição de água do Brasil é o bioma Cerrado. Porque o bioma Cerrado, ele distribui água para 8 das 12 bacias hidrográficas do Brasil. E essa água, ela é extremamente importante para regiões que têm uma certa escassez ou uma alta demanda por água. Eu destacaria, por exemplo, o Rio São Francisco. 94% da água do Rio São Francisco vem de nascentes e áreas de recarga que estão no bioma Cerrado. O Rio Araguaia e Tocantins, praticamente toda a água dele vem também do bioma Cerrado. Quando a gente ia pensar na Amazônia, no bioma amazônico, quase 3.500 nascentes estão no Cerrado vertendo água para o bioma amazônico. Quando a gente ia pensar no Pantanal, que é a planície alagada do mundo, 100% da água do Pantanal vem da água das nascentes e das áreas de recarga que estão no Cerrado. A bacia do Paraná, por exemplo, que é super importante do ponto de vista de produção de energia, porque tem Itaipu. Essa bacia vem de porções que estão dentro do bioma Cerrado. Então, o Cerrado, ele é de fato o coração que pulsa a água por todo o Brasil. E ele faz isso por meio de uma tecnologia desenvolvida por mais de 60 milhões de anos, onde ele faz essa interface entre a água atmosférica e a água subterrânea. Ele vai infiltrando essa água de uma maneira lenta durante os períodos de chuva e acumulando nos seus poros, nas suas regiões mais profundas, armazenando essa água e aos poucos liberando para os rios nos períodos de seca. Então, às vezes a gente se pergunta, onde é que está vindo a água que está correndo nos rios, sendo que está sem chover há mais de 3, 4, 5 meses? Essa água está sendo liberada pelo solo do Cerrado porque ela foi infiltrada no período de chuva. E essa tecnologia, essa capacidade, ela não é substituível, né? A gente depende do Cerrado de pé para poder fazer isso para a gente. E como a gente depende de água, então a gente depende de cerrado.
0: Uma curiosidade, o Yuri, qual foi o impacto ambiental com a construção de Brasília aqui no Cerrado. Até porque me parece que no ano de 1924 realmente deu um fenômeno muito forte aqui nessa região. Quer dizer, Brasília ainda não existia, que era o Cerrado puro, né? O Cerrado que a natureza, portanto, impôs. Tinha as fazendas que existiam por aqui, mas a construção de Brasília, ocupando, portanto, aqui esse nosso quadrilátero, ocupando praticamente áreas de Cerrado. Qual foi o impacto ambiental que Brasília causou para esse fenômeno, ou seja, para essa região, né? Como foi colocado, que é a caixa d'água do país?
1: Olha, o principal impacto causado pela mudança da capital federal para o interior do Brasil, para o meio do estado de Goiás, criando-se o Distrito Federal, foi, na verdade, a mudança do vetor de crescimento. Então, quando você vê que Brasília, ela significou que várias rodovias passassem a serem criadas e passassem pelo meio do país, você criou todo um novo polo, um novo vetor de desmatamento para poder manter as pessoas que aqui estariam, especialmente na expansão das áreas agropecuárias. Então, a cidade em si, ela tem o seu impacto, um impacto local, mas o que é mais relevante, assim, do ponto de vista da escala de bioma, é como ela atraiu novas áreas de fronteira agropecuária. Então, se estabeleceu novas fazendas, se expandiu novas áreas que já estavam desmatadas para produção agropecuária. Então, esse novo eixo, digamos assim, essa nova fronteira de ocupação, é a principal consequência impactante da criação da capital do Brasil, no caso Brasília.
0: Esse impacto ele persiste por conta até mesmo, porque hoje é comum a gente ver animais silvestres ocupando, portanto, áreas residenciais. É uma onça aqui, é um lobo-guará acolá. Quer dizer, quando eu falo aqui, são espécies que de alguma forma precisam ser preservadas. E o que a gente tem percebido é o avanço do sistema imobiliário, portanto, aí nesse nosso cerrado. Isso faz parte do chamado desenvolvimento, o Yuri?
1: Olha que situação realmente que cabe nossa reflexão, né? A gente vem para cá e constrói e amplia cidades e com isso reduz o habitat, né? Reduz
0: Sim.
1: as áreas que seriam, digamos assim, a casa, as áreas de modo de vida dessas espécies, como você disse, por exemplo, onça. E com isso essas espécies não têm para onde ir e acabam que, de alguma maneira, coexistindo, né, de uma maneira muito deletéria, no meio das cidades. E isso, a gente não deveria, né, olhar para isso como algo, uma condição do desenvolvimento, né? Eu acho que a gente tem ciência suficiente, conhecimento ancestral suficiente para saber aonde ocupar, como ocupar e quais são as consequências disso. Então não é um acaso quando a gente começa a encontrar essas espécies em meio aos centros urbanos. É realmente porque o interesse imobiliário ou outros interesses vinculados ao capital estão acima de critérios ambientais conhecidos. Então, a gente sabe muito bem que a gente precisa ampliar áreas protegidas, né, unidades de conservação, parques, para garantir que essas espécies tenham seus hábitats preservados e que a expansão urbana ela seja ordenada, que ela seja planejada, que ela respeite critérios ambientais. No entanto, apesar de Brasília ser uma cidade planejada, com várias porções tombadas, ainda assim, a especulação imobiliária e a pressão por expansão de novas áreas tem se mostrado muito enfática, fazendo com que haja uma perda de habitat e criando situações como essa, da gente ter ter onça em áreas residenciais.
0: Yuri, já caminhando aqui para fechar, qual é a mensagem que você deixa para quem, de alguma forma, está morando, está trabalhando, está desenvolvendo na área de Cerrado? Qual é a mensagem que você deixa, até porque o instituto que você, de alguma forma, preside, né, que é justamente o Instituto Cerrados, luta para poder preservar, portanto, aí o Cerrado. E é evidente, quanto mais parceiros, melhor nessa luta. Que mensagem você nos deixa, Yuri?
1: Olha, eu deixo a seguinte mensagem, que a gente precisa e deve ter orgulho de ser serratense, né? De ter uma identidade vinculada à savana mais biodiversa do mundo. Ao contrário do que as pessoas possam ter nos seus imaginários, que quando pensam em savana, pensam nas savanas africanas, a savana com maior biodiversidade do mundo é a nossa, é o Cerrado. E quando a gente for pensar também em água, a gente também pensar que a gente está vivendo, sendo corresponsável pela manutenção do bioma mais importante do ponto de vista hidrológico do país. Que o Cerrado guarda paisagens belíssimas, reconhecidas internacionalmente, e que tem uma cultura vinda de povos e comunidades tradicionais a ser valorizada. E que aquelas pessoas, instituições, empresas, setores que compreenderem isso vão estar do lado da manutenção de uma porção extremamente importante da identidade brasileira e da manutenção dos recursos que vai manter a nossa sociedade em bem-estar. Então, para que a gente, nesse dia do meio ambiente, olhe com urgência para a situação do Cerrado, sabendo que a gente depende dele e que a gente também olhe com orgulho de ser serratense, de ser corresponsável pela manutenção desse bioma que gerou a gente.
0: Perfeito. E o Instituto Cerrados? Ele é aberto para o público, caso queira conhecer, caso queira, inclusive, ser voluntário do Instituto? É possível, Yuri?
1: É bom você ter trazido isso. Sugiro que as pessoas acompanhe o Instituto Cerrados no Instagram, é arroba Instituto Cerrados. Tem o nosso site, que é www.cerrados.org. Também tem o site da campanha Cerrado Coração das Águas, que é www.cerrado.org, no singular. E lá no site do Instituto Cerrados, nós temos a opção para as pessoas se candidatarem para serem voluntários. Temos diversas opções de ações que as pessoas podem se engajar para trabalhar conosco. E o Instituto Cerrados, ele fica sediado na Asa Norte, na 206. Também a gente está completamente disposto a receber visitas e montar parcerias para ampliar nossas ações. Hoje o Instituto Cerrados age em todos os estados que têm o bioma cerrado. Já executamos mais de 50 projetos e das mais diferentes áreas. Então, o que não falta é ambição e capacidade de execução, em especial quando a gente soma com parcerias que estão com um olhar parecido com o nosso.
0: Quando você fala no voluntário, na pessoa voluntária, se exige algum tipo de perfil, Yuri?
1: Olha, também foi muito bom você perguntar isso, porque assim, a gente entende que o voluntário, ele vai acontecer duas coisas com ele. Primeira, que a gente vai capacitá-lo, a gente vai levar informação para ele sobre determinada atividade ou tema com o qual ele vai trabalhar. E a segunda coisa que vai acontecer é que ele vai fazer a contribuição que ele entende que ele é mais capaz. Então a gente tem voluntário que é videomaker, a gente tem voluntário que faz capina, a gente tem voluntário que ajuda na logística, a gente tem voluntário que trabalha com educação ambiental, a gente tem voluntário de muitos perfis. Então, de muitos perfis, muitas idades, muitas localidades. Então, a vontade de contribuir com a missão, alinhado com as capacidades que vão ser desenvolvidas junto ao nosso time, é o que é necessário para que a gente possa montar essa parceria entre pessoas que querem ser voluntárias e Institutos Cerrados.
0: Yuri Salmona, foi um prazer ter realizado essa entrevista com você. Muito obrigado pela sua gentileza, pela sua atenção. E viva o nosso Cerrado, né, Yuri?
1: Muito, muito, muito obrigado pela oportunidade de a gente falar desse bioma. Obrigado pelo espaço. Obrigado por a gente alcançar tantas pessoas que podem estar aí aos poucos somando com a nossa missão.
0: Bom dia. Muito obrigado,
1: Bom
0: Yuri.
1: dia. Até mais.
0: Até mais. Conversamos, portanto, com o Yuri Salmona, ele que é, portanto, como nós já que identificamos, é diretor executivo do Instituto Cerrados, que a sede é aqui na nossa capital federal. É isso aí. 9 horas cravado, intervalo, voltamos em instantes. Até já.

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Muito bem, minha querida região do Alto Solimões. Muito bom dia, sabador, né? Sabador, que sábado lindo. Hoje não tem chuva não, hein? Sábado passado a gente começou o programa com bastante chuva em Tabatinga, né? Mas hoje tá legal o clima, hein? Muito legal mesmo. Acredito que não vai ter chuva. Você que pretende fazer uma viagem a Tabatinga para passear, fazer compra, visitar um parente, né? Visitar um amigo, não tem previsão de chuva, tá legal? Beleza? Então continue se organizando aí, a sua canoa, a sua embarcação, né? Que não tem previsão de chuva, tá bom? Beleza? E é sábado, né, gente? É sábado, aqueles que têm aquela folga, pessoal arruma sua casa, né? Dá aquela organizada, aproveita para lavar roupas, que mais? Tem mais coisas aí, aproveita para dar uma limpada, fazer uma faxina legal, né? E, infelizmente, tem gente que trabalha também, dia de sábado, né? Tem gente que trabalha dia de sábado, trabalha dia de domingo, é assim a vida, e vamos levando. Mas eu costumo dizer que o importante é a saúde, né? É a saúde, a gente estando com saúde, o resto a gente corre atrás, a gente corre atrás. Bom dia, querido ouvinte de toda a região do Alto Solimões, aumente o volume do seu rádio na sua casa, no seu local de trabalho, no seu carro, na sua embarcação, no seu táxi, no seu coletivo, no meio da mata, na beira do rio, onde quer que você esteja. Todo mundo está ouvindo a Rádio Nacional do Alto Solimões, a rádio dos melhores ouvintes. O programa é o Sentinela da Fronteira. Obrigado pela sua sintonia. A nossa maior alegria é ter você em nossa companhia, divertindo, informando e educando. Um programa do agricultor, do empresário, do indígena, dos militares e trabalhadores em geral. Um programa totalmente verde-oliva, que está no coração do povo do Alto Solimões e tem o objetivo de levar a todos vocês muita informação, atualidades, diversão, entretenimento, esportes, músicas e os mais diversos assuntos no nosso quadro de entrevistas. Tudo aquilo que foi notícia no âmbito do Exército Brasileiro, em especial no Comando de Fronteira Solimões, 8º Batalhão de Infantaria de Selva, o Batalhão Forte São Francisco Xavier de Tabatinga, sob o comando do senhor Tenente Coronel Rodrigo Pedroso. E o subcomandante é o senhor Tenente Coronel Teixeira. Neste programa, ele é em parceria com a Rádio Nacional do Alto Solimões, na faixa FM 96,1 da Empresa Brasil de Comunicação, EBC, uma onda verde no ar, com a gerência executiva de Tiago Regoto, na gerência de produção e programação das rádios EBC, Vitor Ribeiro, e a coordenação da Rádio Nacional do Alto Solimões fica por conta de Mislene Ferreira. Na produção e apresentação do programa Sentinela da Fronteira, eu, Sargento Meirelles, nos trabalhos técnicos, nosso grande amigo Soldado EP, Soldado do Efetivo Profissional, Sá, está ali do outro lado, pronto para colocar aquelas músicas, né? Aquelas músicas, aquelas sofrências, aqueles brega, aqueles forró, muita coisa boa. É, estaremos junto até às 10 horas da manhã, até lá você pode ligar, participar. Olha, tem duas linhas telefônicas para você não ficar de fora do programa Sentinela da Fronteira. DDD 97-984-07-1680. A outra linha é o DDD 97-991-557338. Não deixe de nos prestigiar com a sua audiência, né?
Hoje é sábado. Olha só, chegamos na metade do ano de 2026, hein? Já estamos dentro da metade, né? Do sexto mês. É junho, gente. É junho, hoje é seis. Se liga no horário. Olha a preguicinha, hein? Cuidado com a preguiça para não se atrasar nas suas atividades. Olha, são 7h14, tá? Não vá deixar para depois. Daqui a pouco você tá atrasado, hein? São 7h14. 7h14. Olha, bom dia aí aos nossos vizinhos, nossos amigos aí colombianos, né? As colombianas, o pessoal que trabalha ali nas margens do Rio Solimões, nos flutuantes. Um bom dia, um abraço, um desejo de um ótimo final de semana para todos vocês, tá bom? Vamos dar um pulo lá na Ilha do Amor, a Ilha de Santa Rosa. Também abraçar os peruanos, um ótimo final de semana para todos vocês. E lá na cidade de Islândia também. Islândia, lá próximo de Benjamin Constant, também tem bastante peruano. Um grande abraço aí para todos vocês. Muito obrigado pelo carinho da audiência. Benjamin Constant, bom dia, Benjamin Constant, Atalaia do Norte, Santo Antônio do Içá, São Paulo de Olivença, Amaturá, Tonantins, Jutaí, Fonte Boa, Alvarães, Tefé e todas as comunidades da região do Alto Solimões, o Mariaçu 1, o Mariaçu 2, Limeira, Feijoal, Guanabara, Belém do Solimões, Sapotal, Teresina 1, 2, 3 e 4, Sacambu. Alô, Dona Bebé, cadê Dona Bebé, rapaz? Dona Eurides, tá na comunidade de Sacambu e Capacete. Cadê o frito de banana? Cadê aquele cafezinho gostoso que chega da água na boca, né? Tauaru, Cristo Rei, Santa Rita, Bela Vista, São José, Filadélfia e por aí vai com tantas comunidades. Quem faz a viagem de Tabatinga a Manaus vai só curtindo os municípios e as comunidades, né? Que lindo, maravilhoso. Eu já fiz essa viagem, é muito lindo mesmo, gente. Olha, vamos começar o programa, não saia daí, né? Nós já vamos começar daqui a pouquinho, vamos tocar aqui um túnel do tempo, né? Vamos tocar aqui uma sequência do túnel do tempo. E olha quem já está por aqui, gente, né? Para passar os seus conhecimentos na área de saúde, né? É a primeira tenente, Suzy Caldas. Suzy Caldas, ela é lá do Hospital de Guarnição de Tabatinga, é farmacêutica e vai falar hoje, sabe de quê, gente? Ela vai falar do vírus do hepatite C. Presta atenção, é uma doença altamente perigosa, hein? Altamente perigosa. Ela vai passar os conhecimentos dela para nós, vai nos orientar, falar de prevenção, falar de que mais? Diagnóstico, falar de tratamento e essas coisas, tá bom? Ela já está aqui no estúdio da Rádio Nacional. Agora é o seguinte, meu amigo Martins da Guarda Municipal, ele fica ligado no programa Sentinela da Fronteira. E ele gosta muito, é fã mesmo das músicas antigas, né? Uma das músicas antigas que ele gosta é do Tarcísio Andrade, Não Chore Amor. E ele vem me dizendo, rapaz, tu não coloca minha música, eu fico ligado lá no programa Sentinela da Fronteira. Então, hoje vai começar com a sua, hein, Martins? Hoje vai começar com a sua. Vai pra você e todos os guardas municipais de Tabatinga. Vai aí, Sá! Não Chore Amor.

0: Muito bem, gente, 7h24, 7h24, olha só, final de semana que vem é dia daquela pessoa especial, né? Sabe quem é? Vão lembrando aí, daqui a pouco eu vou pedir pro Sá, nós vamos começar a tocar aquelas músicas, Sá. Aí, final de semana que vem, eu acho que é sábado, é o dia dos namorados, né? Dia dos namorados, e é um dia especial para todos, né? Quem não namorou, né? Então, vamos fazer o seguinte, você já pode começar de agora do programa Sentinela da Fronteira de hoje. Peça sua música, mande sua mensagem, que nós vamos ter o prazer em ler aqui ao vivo, tá? Se quiser ligar também, nós colocamos no ar. Se você quiser fazer uma declaração de amor, pedir uma desculpa, pedir um perdão, né, pela aquela raiva, aquela discussão que você teve com o namorado e gosta dele e quer voltar, no namorado ou a namorada, pode ligar pra cá, vai ser um prazer a gente colocar no ar e você pedir ao vivo e a cores o perdão, a desculpa, tá bom? Beleza, gente, então vamos aguardar aí as mensagens de vocês de amor pra comemorar aí o Dia dos Namorados, né, que é no próximo final de semana, tá bom? Beleza? Agora sim, tudo preparado, né? Você já pegou aí seu bloco de anotações? Deixa eu ver aqui com a tenente, primeira tenente Suzy Caldas, é farmacêutica lá do Hospital de Guarnição de Tabatinga, né? Deixa eu primeiro dar o bom dia pra tenente, ela já é da casa, já veio aqui um monte de vezes, né? Participar do quadro Dicas de Saúde. Ela veio aqui, né? Então ela já tá, já é da família da Nacional, né? Tenente Suzy Calda, como é que tá? Tudo bem, tenente?
1: Bom dia, Meirelles. Bom dia aos ouvintes. Tudo bem, graças a Deus.
0: Graças a Deus. O importante é a saúde. Eu costumo dizer que o importante é a saúde. O resto, a gente vai correndo atrás, a gente vai seguindo, conforme manda o lá de cima, né? Que é o nosso supremo. Nosso supremo. Mas, tenente, vamos começar aqui com a primeira pergunta para a senhora. O que é a hepatite C e como ela ataca o organismo?
1: Então, Meirelles, a hepatite C, ela é uma infecção, né, inflamatória causada pelo vírus do HCV, né, e esse vírus, ele ataca as células, principalmente do fígado. Se não for tratada a tempo, a doença destrói o tecido ali hepático, né, saudável, e isso pode causar doenças como a cirrose ou um câncer de fígado ao longo dos anos.
0: Olha aí, a cirrose, então, pode ser causada por esse hepatite C.
1: Sim,
0: né? Muitas das vezes você diz, ah, está com cirrose. Primeiro é o alcoolismo, né? Que causa ali a cirrose. O alcoolismo é um perigo para causar a cirrose. Mas muitas das vezes é já do hepatite C que vai causar ali a cirrose. Mas vamos lá, segunda pergunta, tenente. Como ocorre a transmissão do vírus da hepatite C?
1: Então, a transmissão, né, ela ocorre puramente pelo contato com sangue contaminado, né? Então, as formas mais comuns é o compartilhamento de agulha, de seringas, também alicate de unhas, né, quando você vai na manicure, lâminas de barbear ou materiais de tatuagem ali que são mal esterilizados. E a transmissão por via sexual, ela é rara, né? Mas também pode ser possível.
0: Então, gente, olha, vamos aproveitar aí a resposta da tenente Suzy Caldas e ter cuidado. Olha, eu aconselho assim, se for possível, cada um tenha seu material de manicure, pedicure ali, né? Cada um leve seu material, né? Porque, ou então, esterilizar. Uhum. Esterilizar, né? Outra coisa, vamos deixar, tenente, os namorados tranquilos ali, os casais tranquilos. Pelo beijo, transmite?
1: Não. Pelo beijo, não.
0: Pelo beijo, não.
1: Não.
0: Isso é pra gente deixar eles tranquilos, porque ele já pode estar pensando assim, poxa vida. E pelo beijo, transmite o hepatite C? Então, não transmite.
1: Não.
0: Então, tá beleza. Vamos para a terceira pergunta aqui com a tenente Suzy Caldas. Quais são os principais sintomas da doença, tenente?
1: Então, essa doença, ela é conhecida por ser bem silenciosa, né? Então, assim, ela não tem sintomas logo no início, né? Então, a maioria dos pacientes, ela não apresenta nenhum sintoma, às

0: de antivirais de ação direta, que é o DAA. Né? Eles são medicamentos de via oral, né, em forma de comprimidos, e o tratamento ele vai durar ali entre 8 a 12 semanas e atinge taxas de curas assim, até 98% comprovadas.
1: Agora é assim, né, tenente? É, vamos frisar bem essa parte da cura. A pessoa tem que seguir direitinho a prescrição médica, a orientação do médico, não é isso, tenente?
0: Isso, isso. Tem que tomar, né, os medicamentos certinho, no horário certo e pelo tempo correto.
1: Dietas, né? Tem que seguir direitinho a dieta que o médico orientar. Né? Tudo isso, então, para você ter um resultado positivo, ter um resultado legal, né? Então, vamos lá. É, existe vacina disponível contra a hepatite C, tenente?
0: É, essa parte, infelizmente, não existe a vacina, né, contra a hepatite C, né, diferente da A e da B, das hepatites A e B, né, que possui uma imunização ativa. O vírus C, ela sofre mutações muito rápidas, então a prevenção ela vai depender exclusivamente dos cuidados de higiene, né, do uso de preservativos e do não compartilhamento de objetos cortantes.
1: Muito bem. É, agora, tenente, tem o Julho Amarelo. Fale aí um pouco desse Julho Amarelo.
0: Isso, o Julho Amarelo, né, está chegando. É uma campanha, né, de conscientização sobre todas essas hepatites, tanto a A, B e a C. E essa campanha ela é justamente para concentrar ações de vigilância, prevenção e controle dessas infecções que atacam principalmente o fígado, né? Então, o principal objetivo é alertar a população sobre o caráter silencioso da doença. Então, milhares de brasileiros elas carregam o vírus do B e do C, da hepatite B ou C, sem apresentar nenhum sintoma e descobre o problema apenas quando o fígado já está completamente comprometido. Então, por isso, tem várias campanhas, né? As campanhas também dos testes rápidos, pelas UBSs também, é muito bom participar, né? Porque às vezes você não está sentindo nada e você faz um teste e positiva. Então, é importante você ter essa conscientização, né, que não é uma doença totalmente grave. Se você descobrir logo ali no início, você pode fazer o tratamento e dá tudo certo.
1: Tenente Suzy Caldas, pela água, transmite a água? Você tem que ter cuidado com a água ali, né? Tratamento? Não. A água é o seguinte, eu estou fazendo a pergunta só para enfatizar, mas a gente sabe que tem que ter os cuidados para qualquer tipo de doença, tem que ter o cuidado com a água de consumo, não é isso, tenente?
0: Isso, é. Mas especificamente a hepatite C, não, pela água, pelo beijo, não transmite, né? É mais compartilhamento de seringas, através do sangue.
1: Então, outra coisa para tranquilizar nossos ouvintes, se a pessoa tem uma família e tem um desse da família que está com essa doença, não precisa ficar, vamos dizer assim, isolar ali a pessoa, porque só transmite, tem que ter cuidado pelo sangue, qualquer isso, coisa que faça parte do sangue ali, né? Isso. Mas a colher, talheres ali, beijo, abraço, essas coisas não...
0: Não transmite, né? A hepatite C ela é específica ali através do sangue.
1: Muito bem, tenente. Então vamos ter cuidado aí, né? Com a parte de manicure, material de tatuagem. Olha, tatuagem que agora tá a moda, né? O pessoal todo tatuado. Cuidado, gente. Vamos exigir ali a... Como é que se diz? Poxa, ainda agora eu falei. Me fugiu aqui da esterilização, né?
0: Esterilização.
1: Do material, tá, gente? Mais alguma coisa a senhora tem, tenente, aí para passar para os nossos ouvintes?
0: Não.
1: Não, essas são as orientações principais, né?
0: Isso, as orientações principais.
1: Essas perguntas são aqui que nós seguimos. Então, gente, é só cuidado ali com essa parte, com o material cortante, né? Que é o sangue que transmite ali. O sangue que transmite. Não fique com medo, por exemplo, você vai ali, vou citar mais um exemplo, que é o caso da nossa cidade, é o caso das capitais. Você vai no ônibus e aí alguém levanta da cadeira e você vai sentar ali. Então, não transmite, não fique com... Porque tem gente que tem aquela, poxa vida, levantou um, mas ela tem medo de sentar e contrair essas doenças, né? Então, fica tranquilo que não transmite pelo beijo, pelo abraço. Então, é para tranquilizar aí os nossos ouvintes.

0: Tenente Suzy Calda, muito obrigado. Eu acho que suas perguntas ali foram bem objetivas, bem claras. O pessoal entendeu direitinho, né, gente? E a Tenente Suzy Calda, ela mais uma vez recomenda tenha cuidado com material cortante, né? Material cortante que inclui tudo, tudo. Tenente, um ótimo final de semana. Né, um sábado, um domingão aí para a senhora, com a família, né, de descanso. E segunda-feira voltamos com uma abençoada semana para todos nós. Muito obrigado, tenente.
1: Muito obrigada, Meirelles. É um prazer participar sempre.
0: Leve meu abraço, quando a senhora encontrar, leve o abraço do Sentinela da Fronteira, à tenente Atina Castro, à tenente Jocássia, ao diretor do Hospital de Guarnição de Tabatinga, o coronel farmacêutico Franco, e o subdiretor, o tenente-coronel de Infantaria, Melo Miranda. Melo Miranda. E a todos os profissionais de saúde, os profissionais que estão cuidando da administração do hospital, porque não tem só, lá só os profissionais de saúde, lá também tem os pessoal de outras armas que cuida de outras missões do Hospital de Guarnição de Tabatinga. Também um abraço do programa Sentinela da Fronteira. Muito obrigado, Tenente Suzy Caldas. Sá, agora coloca uma daí, Sá. Vê aí. Uma boa aí para os ouvintes. Vamos lá. Vamos oferecer aí para todos os namorados. Vamos lá, Sá.

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1: Muito bem, gente. Olha, são 7 horas e 39 minutos e 54 segundos. Agora nós vamos lá para as margens do Rio Javari, onde está localizado o primeiro pelotão especial de fronteira, fronteira com Peru. E lá está o tenente da Silva. O tenente

0: É o farmacêutico lá do pelotão de Palmeiras, o primeiro PF. Bom dia, Tenente da Silva, tá me ouvindo? Como é que tá por aí, tudo bem?
1: Bom dia, Meirelles, tudo tranquilo por aqui, graças a Deus.
0: Graças a Deus, Tenente. Esse pelotão aí eu guardo no lado esquerdo aqui, né? No meu lado esquerdo, que eu passei muitos anos aí, hein, Tenente? Muitos anos aí nesse pelotão especial de fronteira, no primeiro PEF, Palmeiras do Javari. Eu cumpri aí aproximadamente ali uns 10 anos, hein? Uns 10 anos eu fiquei aí no primeiro PEF. Então eu tenho muitas lembranças aí do primeiro pelotão especial de fronteira. Mas, Tenente, conte pra gente aí como é que vai aí esse glorioso primeiro pelotão especial de fronteira.
1: Primeiramente, aqui agradecer pela oportunidade. É uma satisfação aqui poder compartilhar tanto com você quanto com os ouvintes aqui um pouco das atividades, né, realizadas aqui no nosso primeiro PEF, Palmeiras do Javari. Nas últimas semanas aí o PEF vem realizando aí diversas atividades. Uma delas foi a nossa sessão de saúde. Realizou aqui importantes ações voltadas à promoção de saúde, prevenção de doenças, né? A gente realizou o teste rápido de infecções sexualmente transmissíveis, que é a IST. E também realizamos aqui exames para diagnóstico de malária, né? Que é uma doença que exige constante vigilância aqui na nossa região. E realizado, né, atendimento de médicos, odontológicos, garantindo aí a assistência à saúde dos nossos militares e seus dependentes e contribuindo aí um pouco, né, para a manutenção da qualidade de vida da família militar, de nossos militares que aqui convivem. E na área aí de apoio psicossocial foram promovidas aí palestras de valorização à vida, né, e prevenção ao suicídio, reforçando aí a importância do cuidado com a saúde mental e do apoio mútuo aí entre os integrantes da nosso pelotão. E paralelo a tudo isso aí também o pelotão segue desenvolvendo aí a atividade de manutenção, né, que são fundamentais aí para a conservação do nosso quartelamento. E sempre bom deixando aqui o nosso PF sempre em boas condições, né? E a gente vem também além, né, das atividades aí operacionais administrativas. O nosso pelotão está empenhado, né, na organização da tradicional festa junina, que é um momento aí de integração entre os nossos militares, famílias e a comunidade. E, salvo engano, esse mês também começa a Copa do Mundo, que é um evento aí também que vem mobilizando aí o nosso efetivo, né? E um evento para promover momentos de confraternização também, né? Lazer e fortalecimento do espírito de corpo aqui dos nossos militares. E dessa forma aí o primeiro PF segue cumprindo sua missão de vigilância, né, também, proteção aqui a nossa faixa de fronteira, sem deixar de lado o cuidado, né, com a saúde e o bem-estar do nosso efetivo.
0: O Tenente da Silva, confirmando aí, positivo, inclusive, dia 11 agora de junho, 11 de junho, já é a abertura da Copa do Mundo. Dia 11 é a abertura da Copa do Mundo. E o Brasil, o nosso querido Brasil, vai jogar no dia 13. No dia 13 com Marrocos. Com Marrocos. O primeiro jogo será com Marrocos. Tá? No dia 13 de junho. Abertura dia 11 e no dia 13 é o primeiro jogo do Brasil. Pode falar, Tenente.
1: Excelente, a gente vai estar aqui torcendo pro Brasil. Se Deus quiser, se no Hexa vem aí.
0: Se Deus quiser, se Deus quiser. E olha, eu fiquei muito feliz em saber que vocês já estão preparando a festa junina. Que beleza aí, é merecido, hein, Tenente? É uma diversão muito, muito legal aí com os militares, os dependentes, né, os familiares de militares e a comunidade civil. Muito bem, Tenente, ó. Dê meus parabéns aí para o Tenente Tubagi e o subcomandante ali, o Tenente Talvani, né? Talvani, tá bom? Por essa realização aí. Pode falar, Tenente.

0: Aqui só queria também agradecer aqui pela oportunidade de falar um pouco aqui dos acontecimentos, né, que vai acontecer aqui no primeiro PEF. Você já serviu aqui, sabe como é que é o nosso convívio aqui, né, no primeiro PEF. E é muito bom estar aqui contando um pouco da experiência, né, das atividades. Só queria agradecer aqui também por esse espaço.
1: Muito bem, tenente. O senhor sabe que os sargentos, né, os cabos e soldados, eles são da região. Tabatinga, Benjamin Constant, Atalaia do Norte, São Paulo de Olivença. E os familiares estão ouvindo a Rádio Nacional. Essa rádio ela tem um alcance muito grande, um alcance de transmissão. Ela tem 10 mil watts de potência e ela vai longe. Pelo radinho de pilha. E quem não está ouvindo pelo radinho de pilha, ela vai pela internet para o mundo inteiro. Vai pela internet. E aí, eu vou perguntar do senhor: o efetivo aí do pelotão, né, dos oficiais até o último soldado, está tudo bem, né, tenente? Estão cumprindo tudo bem, estão com saúde, cumprindo as missões do dia a dia aí no PEF. É isso, tenente?
0: Positivo, Meirelles. Aqui é pessoal que tá tudo tranquilo, tudo feliz, bem de saúde, né? Que é o mais importante. Seguimos trabalhando aqui também, tanto eu quanto a seção de saúde, para garantir aqui o bem-estar físico, que é importante. Mas mais importante que isso é o mental, né? Dos nossos militares. E a gente, porra, um militar tudo bem, do seu físico, seu mental, isso permite que todos cumpram suas missões com segurança. E o profissionalismo também.
1: Tenente, quando for possível, sempre que for possível, você vai divulgando aí aqueles caminhos para a população aí, a comunidade civil, os dependentes de militares, ficarem ouvindo a rádio, né? Pode ser pela internet, aí, pelo sinal de internet ali, pelo aplicativo ou pelo link, né? Ali é só colocar aquele endereço que você já vai ouvir aí toda a programação da Rádio Nacional do Alto Solimões, 96,1. E também leve o meu abraço aí a todo efetivo do pelotão, a todos os dependentes aí, os familiares e a comunidade civil. Um abraço do Sentinela da Fronteira. Muito obrigado, Tenente da Silva.
0: Positivo, Meirelles. Um abraço.
1: Muito bem, gente. Nós falamos aí com o Tenente da Silva, farmacêutico lá do primeiro Pelotão Especial de Fronteira. Tá bom? Para saber as notícias. Agora vamos de música. Olha aí, olha a música aqui, ó.
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gente, olha aí uma sequência, né? Só porque nós estamos aguardando a sua mensagem, né? Para aquela mensagem de amor para o Dia dos Namorados, que será no próximo final de semana, né? Aí já começa de hoje com o Sentinela da Fronteira. Você manda a sua mensagem e a gente vai ter o maior prazer de ler aqui ao vivo no programa Sentinela da Fronteira, ou colocar a sua mensagem de voz, né? Aqui na através aqui do programa Sentinela da Fronteira. Se você preferir, você pode ligar também, tá bom, gente? Liga aí pra gente, olha o telefone aí, DDD 97 991 557338, DDD 97 991 557338. Agora, meu amigo, só deixa eu fazer uns agradecimentos aqui pra gente poder oferecer as músicas, né? Pra todo esse povão que está ouvindo o programa Sentinela da Fronteira. Vamos pra longe, né, rapaz? Vamos pra longe. Vamos agradecer lá em Goiânia. Lá em Goiânia, olha aí, gente. Lá em Goiânia está o Coronel Veterano Afonso. Alô, Coronel Veterano Afonso. O Coronel Veterano Afonso, ele é o pai do Coronel Afonso, que hoje, atualmente, é comandante do Colégio Militar de Manaus, né? Então, olha só, gente, para que você entenda. O Coronel Veterano Afonso é o pai do Coronel que hoje, atualmente, é o comandante do Colégio Militar de Manaus. Então, um grande abraço, o Coronel Veterano Afonso. O filho dele, o Coronel Afonso, já comandou o batalhão, o CEPSOL 8º Bis, já comandou, e ele esteve aqui na rádio várias vezes. Ele e a dona Sueli, a sua esposa, ela é professora aposentada, hein? Dona Sueli é professora aposentada. Grande abraço aí para o Coronel Veterano Afonso e dona Sueli, o PH também, PH lá... Então, lá em Goiânia, né? Lá em Goiânia, ouvindo o programa Sentinela da Fronteira. Quem me deu essa notícia foi o Coronel Afonso. Disse, olha, meu pai continua ouvindo lá em Goiânia o programa Sentinela da Fronteira. Que beleza, que felicidade saber disso, hein? Olha, Coronel Afonso, Coronel Veterano Afonso e Dona Sueli, muito obrigado, obrigado mesmo, de coração, por vocês continuarem ouvindo o programa Sentinela da Fronteira, né? Que na época que o seu filho, o Coronel Afonso, comandou o batalhão, né? Quase todo sábado você estava por aqui com Dona Sueli, participando do programa, ouvindo as músicas, mandando os abraços, os alores, né? E agora está lá em Goiânia. Então, um grande abraço, um ótimo final de semana, viu, Coronel Veterano Afonso? E a dona Sueli, que é professora aposentada. Tá? Um grande abraço do programa Sentinela da Fronteira. E eu vou continuar todos os sábados aqui mandando alô para vocês, tá bom? Muito obrigado. Também temos o seu Joel Santos de Lima, dona Elísia, esposa do Valdeci, lá na cidade de Benjamin Constant, também ouvindo o programa. Alô, dona Elísia, um grande abraço. Ofereço todas as músicas do programa para a senhora, tá bom? Sargento Bombeiro Franco e a sua esposa, dona Paula, lá na Vila Nobre, também está nos ouvindo, um grande abraço. Locutor Nogueira, da Rádio Amazonas FM, um grande abraço. O Gino Churrasqueiro, um ótimo final de semana e uma semana abençoada, tá, meu irmão? A senhora Paula, esposa do capitão veterano Ataíde, né? Ali na rua 13 de maio. Ela tá ouvindo o programa. Alô, dona Paula e o capitão veterano Ataíde. Um grande abraço, tá? Ali na Casa

Paula. Quem mais? Dona Dedé, lá no Sítio Sofia. Sítio Sofia, Dona Dedé tá ligada, Novo Paraíso, né? Sítio Sofia, Novo Paraíso. Ela é esposa do meu amigo Paulo, da Defesa Civil, que trabalha na Defesa Civil de Tabatinga. Então, um grande abraço, um ótimo final de semana, tá bom? E uma semana abençoada para todos nós. Eu ofereço todas as músicas do programa para vocês que estão aí, Dona Dedé, seu Paulo e toda a família, tá? Aí no Sítio Sofia, lá no Novo Paraíso. Grande abraço pro Domingos também, meu amigo Domingos, a Marina, sua esposa. Sabá, vendedor ali do Porto do Mercado Municipal, vendedor de farinha, ali, e sua esposa, Dona Rose. Alô, Sabá, Dona Rose, já já eu vou colocar aquela música no túnel do tempo, tá? E vocês gostam, tá? Já já vou colocar, meu amigo. Ah, quem mais? Tem o soldado Cevalho, a professora Tamires, do Colégio Estadual Pedro Teixeira, também ouvindo o programa Sentinela da Fronteira. Tem mais gente, hein? Tem mais gente. Vamos lá. Deixa eu ver aqui. Ah, o pessoal da informática. Alô, pessoal da seção de informática. O subtenente Rômulo, o sargento George Lucas, o cabo Morales do Xingu 2. Ali, foi que me deram o nome. Cabo Morales do Xingu 2. E mais, soldado Seabra, o antigão, o soldado Alandel, de Benjamin Constant. Tem mais gente, hein? Pessoal da CIP. Alô, pessoal da CIP. Né? Ali na frente. Agora é o tenente Brusaca, sargento Júlio, sargento Leandro Silva, sargento Leal Costa, soldado Sérgio e soldado Michael. Esse pessoal é lá da CIP, ali na frente, né? Perto da guarda do quartel, aquela porta de vidro ali. Tem mais? Cadê a equipe da CONSOC, meu amigo soldado EP? Soldado Sá, do efetivo profissional. É, temos lá na Relações Públicas do batalhão, temos lá o tenente Cristiano, né? Agora é tenente. Agora foi promovido a tenente. Tenente Cristiano, parabéns pela promoção. Que essa promoção traga muitas alegrias, né? Para o senhor e sua família. Beleza? É, sargento Meirelles, que é esse que vos fala, né? Sargento Queirux, soldado Sá, soldado Pintes. Grande abraço. Cadê o Sá, rapaz? Cadê o Sá? É, quem mais? Ah, é, rapaz. Falta acrescentar aqui a Sargento Ramos. Olha, vou repetir de novo, só porque eu não deixei, eu deixei de fora aí a Sargento Ramos. Então, o Tenente Cristiano, Sargento Meirelles, Sargento Queruxi, Sargento Ramos. Um grande abraço. Soldado Sá e Soldado Pintes. Olha a equipe do PRM, gente, do Posto de Recrutamento e Mobilização. Temos o tenente Altair, o tenente Hamilton, o subtenente Marcelino e o sargento Frederico e o cabo Mafra. Essa turma toda é lá do PRM, ali no Setam. Ali no Setam. Um grande abraço, hein, para todos vocês. Tem mais gente aqui, veterano, ouça. Pessoal, tudo ligado aí no programa Sentinela da Fronteira. Olha aqui, Capitão Ataíde, Subtenente de Assis, Subtenente Liduíno, Sargento Ferreira, Sargento Negreiros, Sargento Ailton, Sargento Hilário, Sargento Benedito. Alô, Sargento Benedito, um grande abraço para o senhor e a família, tá? Sargento Jânio, Sargento Ivan, Sargento Cosme, Sargento Jerônimo, Sargento Cosmo. Sargento Nonato, alô meu amigo Nonato, um grande abraço. Ele, a dona Marilza, grande abraço aqui do programa Sentinela da Fronteira. Cabo veterano F. Souza, cabo veterano Jesus, cabo veterano Abensu, cabo veterano De Brito, cabo veterano Nilzomar. Nilzomar, meu amigo, cadê você? Tá por onde? Grande abraço aí pro Nilzomar. O cabo veterano Nilzomar e toda a sua família. Cabo veterano J. Souza. Cabo veterano M. Souza. Cabo veterano Orlando. Cabo veterano Herbert. Alô, Herbert! Grande abraço, viu, meu amigo? Para você e toda a sua família. Ofereço todas as músicas do programa para vocês aí, tá? Cabo veterano Domício. Meu amigo Domício, eu passei essa semana aí pela frente da sua residência, hein? Várias vezes, umas duas ou três vezes eu passei pela frente da residência, tá? Um grande abraço para você, tá? Muito obrigado.

pelo carinho da audiência. Cabo Sabino, Cabo Veterano Ayub, Cabo Aldo, Cabo Venâncio, Cabo Aldenei e toda a sua família. Um grande abraço. Cadê o Barbosa? Cabo Barbosa, lá pelo sítio. Grande abraço. Cabo Campos, Cabo Adonias, Cabo Veterano Hipólito, famoso Popó, e o Cabo Veterano Aldemício, Cabo Veterano Zildomir. Zildomir tá sumido, nunca mais eu vi o Zildomir, hein? Aparece aí, camarada, por onde anda você? Grande amigo Zildomir, é Cabo da Reserva, cadê você, meu irmão? É, Cabo Veterano Clemente, Cabo Veterano Córdoba e o grande historiador e professor de Tabatinga, o senhor Lulu. Toda essa turma aí fica ligado no programa Sentinela da Fronteira, aos sábados a partir das 7 horas da manhã. Tá? É muita gente. Agora é o seguinte, meu amigo Sá, tem um pessoal que é fã ali do Odaí José, hein? É o pessoal ali do Porto da Feira. É o seu Sabá e a dona Rose. Deixa eu procurar aqui, camarada. Deixa eu procurar aqui se eu acho aqui o Odaí José, para colocar para essa turma boa ali do Porto, do Mercado Municipal, hein? Porto do Mercado Municipal, tá ligado. Tá aqui, planta sem raiz. Achei aqui, ô, meu amigo Sá. Olha aí, vamos ouvir. Essa vai diretamente para o senhor Sabá e a dona Rose, ali no Porto do Mercado Municipal.

Muito bem, gente, vamos seguindo com o programa Sentinela da Fronteira. São são 8h26, hein? 8h26, o programa é o Sentinela da Fronteira. Esse programa de hoje é especial para o Dia dos Namorados. É no próximo final de semana, hein? No próximo final de semana. E eu tô aguardando aqui a sua mensagem. É, às vezes a pessoa tem um perdão para pedir, tem uma desculpa para pedir pro namorado, uma briguinha ali, o desentendimento, né? E você pode mandar sua mensagem para cá de voz ou de texto. Vai ser um prazer a você fazer a sua declaração aqui pro seu namorado. Já que no próximo final de semana é o Dia dos Namorados. Que beleza, hein? Então, é por isso que a gente tá colocando só música apaixonada aqui, né? Tô apaixonado. Mas é o seguinte, gente. Já, não saia daí. Continue na Rádio Nacional do Alto Solimões. Porque nós já estamos aqui com dois quadros, né? Prontinho. Dois quadros. Um quadro, nós vamos bater um papo aqui com os destaques. Com os destaques do Estágio Básico de Combatente de Selva, né? Então teve dois destaques, um de melhor combatente de selva e o outro de melhor companheiro. Então vamos bater aquele papo para saber como é que é isso, né? Os sofrimentos, mas mesmo assim com sofrimento por uma justa causa, eles foram um destaque, entendeu? Então tem gente que ainda vai se alistar aí fora, tá ouvindo o programa e eles precisam saber como é que é essa situação de destaque, tá certo? Então, olha, e depois desse quadro, nós vamos conversar com três alunas, né? E a orientadora, me passaram aqui, a orientadora, a sargento Suzete, né? Facilitadora de Ciências e Biologia, né? E a aluna Júlia Paz, do oitavo ano do ensino fundamental, aluna Luna, do oitavo ano do ensino fundamental, e aluna Ana Moreira, do primeiro ano do ensino médio, tá? Fiquem aí, porque o bate-papo com essas alunas e com a sargento Suzete é muito importante, hein? Muito importante. Na semana passada, no dia 27 e 28, no Amazônia Regia, essas alunas se apresentaram lá, né, com a feira, integrantes da feira de ciências do projeto Bioesponja, né? Então é muito interessante esse assunto aí, tá? Beleza. Vamos fazer o seguinte, rapidinho, o sargento Gustavo da banda de música, Ossá, ele gosta demais do Raça Negra. Então vamos colocar, porque ele deve estar lá. Pô, Mera, ele esqueceu de mim. Não esqueci, não, chefe. Estamos aqui. Então vou colocar aqui uma música do Raça Negra. Não vou deixar você tão só. Olha aí, sargento Gustavo. Um abraço, um ótimo final de semana. Uma semana abençoada para todos os integrantes da banda de música do CEPSOL 8º Bis.

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1: Muito bem, gente. Olha, são 8h32 e 58 segundos, tá? 8h33. Olha, recebemos uma mensagem aqui. Bom dia, abençoado Sargento Meirelles. Que Deus abençoe você e sua família. Muito obrigado, meu amigo. Muito obrigado a nós todos, hein? A nós todos. Aqui, ligado no programa Sentinela da Fronteira, assina veterano Jorge. Meu amigo Jorge, um grande abraço para você, tá, meu irmão? Um ótimo final de semana e uma semana abençoada para todos nós, tá, meu irmão? Ofereço todas as músicas do programa para você e sua família. Muito obrigado pela mensagem e pelo carinho da audiência, tá bom? Beleza? Ó, temos uma utilidade pública aqui. Ó, perdeu a identidade. Foi achado, hein? O Ismael Parente Rabelo. Ismael Parente Rabelo perdeu a sua carteira de identidade e foi encontrada. Está aqui na rádio, hein? É só você dar um pulo aqui na Rádio Nacional do Alto Solimões, que meu amigo Almerindo, que está ali na portaria, vai entregar para você. Almerindo, um bom dia para você, tá, meu irmão? Muito obrigado aí pelo trabalho ali aí na portaria da Rádio Nacional, tá? E se aparecer esse camarada aí, o Ismael Parente Rabelo, pode entregar a identidade dele, tá? Se você conhecer o Ismael aí, o vizinho, o pessoal do bairro, o pessoal da rua, a identidade dele foi encontrada e está aqui, é original, hein? Original. Graças a Deus foi encontrada. Está aqui na Rádio Nacional, tá bom? Agora, meu amigo Sá, são 8h34, vamos conversar com esses dois guerreiros de selva aqui, que foram destaques lá no estágio básico de combatente de selva, né? Eu vou começar dando bom dia aqui para o Andrew Alex, é isso mesmo? O Andrew Alex e o soldado Souza, né? Os dois são do efetivo variável e eles se destacaram, gente. O soldado Andrew Alex, ele se destacou como o melhor combatente de selva. E o soldado Souza se destacou como o melhor companheiro, tá? Eles vão falar, você jovem que está nos ouvindo, isso vai servir para você, essa experiência. Às vezes a pessoa tá, pô, vou me alistar, eu quero servir, é meu sonho, eu quero incorporar as fileiras do Exército Brasileiro. E ele vai saber um pouco dessa experiência, que não deixa de não ser um sofrimento, mas é um sofrimento pela uma boa causa, pela uma excelente causa, porque essa experiência vai servir para o resto da vida de vocês, né? Como eu acabei de falar, entendeu? Então, meu amigo Andrew Alex, bom dia, como é que tá? Tudo bem?
2: Bom dia.
1: Tudo, sim. Tudo? Sim. A saúde tá bem?
2: Ah, graças a Deus.
1: Graças a Deus, né? É.

0: E o Souza, soldado Souza, como é que tá? Tudo bem?
1: Sim, senhor.
0: Tá tudo bem?
1: Tudo bem. Graças a Deus.
0: Tá, então, gente, esses dois guerreiros estão meio tão nervosos, né? A primeira vez que eles vêm no estúdio de rádio, é normal isso, a pessoa fica nervosa. Mas eu queria que vocês contassem para o pessoal que está nos ouvindo aí, os jovens, que ainda vão se alistar para vir tentar uma vaga de incorporação, como é que foi esse estágio básico de combatente de selva. Vou começar aqui com o soldado Andreu Alex. Como é que foi, ô André?
2: Minha experiência no estágio básico de combatente de selva foi boa. Eu comecei como xerife, nunca tinha sido xerife, comecei. Comandei uma tropa de 101 cabeça. Foi difícil, peguei carão, mas foi boa a experiência.
0: Olha, ouvinte, para xerife, para você que. Ah, mas o que é xerife? Xerife é aquele, é um líder,
2: É
0: né? É
2: um
0: uma
2: líder,
0: espécie
2: sim
0: de
2: senhor,
0: líder,
2: é um
0: né?
2: líder.
0: É aquele que se destaca e comanda lá cento e quantas cabeças, falou?
2: Comandei 101 cabeça.
0: A cabeça que ele fala é os
2: De, sim
0: integrantes que estavam
2: senhor,
0: realizando o
2: é,
0: estágio de uma
2: 101
0: ser. Mas o
2: integrante.
0: linguajar militar é assim, né, gente? Tem essas coisas assim, sempre tem um linguajar. Mas me diz uma coisa, o André, o Alex. Foi sofrido assim essa experiência?
2: Foi um pouco sofrido, sim. É a primeira vez, né? Experiência. A gente nunca viveu isso. Teve que dormir no mato, essas coisas, passar frio, fome. Mas a experiência foi muito boa, sim, senhor.
0: Isso aí são. Você vai guardar pro resto da vida, né?
2: Sim.
0: Vai, lhe ensinou muita coisa que no futuro vai servir para você, não é
2: É,
0: isso,
2: sim,
0: o
2: senhor.
0: André?
2: Sim, senhor.
0: Por exemplo, quando antes do cara entrar pro quartel, o cara tem medo. Pô, como é que eu vou passar a noite na selva? Né? A chuva, carregando uma mochila, o armamento. E tem mais, hein, gente? Tudo isso é responsabilidade de cada um. O armamento tem que estar impecável, não pode abandonar o
2: Sim,
0: armamento, não é
2: senhor, não
0: isso?
2: pode abandonar o armamento em hipótese alguma. Sempre tem que estar na carcaça, sempre tá, os kits tem que estar em dia, bem. E a mochila também tem que estar boa, senão sofre um pouco a mochila, pesa, né?
0: Outra coisa, quando tem um acidente com algum companheiro de vocês, os próprios amigos têm que carregar o material
2: Sim,
0: dele.
2: sim. Os
0: Confere,
2: próprios amigos, sim.
0: fala pra gente aí.
2: Quando acontece algum acidente, os próprios amigos têm que carregar mochila, fuzil. Aí o colega é conduzido para. Como é? Para emergência, né? Vai, a gente fica com a mochila, o fuzil dele, até ele voltar.
0: Muito bem, muito bem. Mas é coisa que não dá para. É um sofrimento que dá para você enfrentar legal. Não é preciso ficar com medo, não.
2: Não,
0: É coisas que você vai aprender que vai servir para o futuro de
2: sim.
0: cada um deles. Mesmo que não alcançou ser destaque, mas vai servir, com certeza, as instruções. E os instrutores lá, o comandante da companhia, né, que é o capitão
2: Capitão Zene,
0: Zene. Tava junto com vocês
2: tava,
0: lá.
2: sim, senhor. Tava toda hora junto, vendo as instruções com a gente.
0: Muito bem. Sua família ficou bastante preocupada, né? Porque não tem como dar notícias, não é isso?
2: Não, a gente fica sem celular, sem algum meio de comunicação com a família, fica full dentro do quartel. E ela, quando eu cheguei, conversei com a mãe tava falando que tava preocupada comigo, né? Eu falei que tava tudo bem.
0: E nesses dias que você estava na selva, deu algum toró, alguma chuva?
2: Não.
0: Não choveu. Tiveram
2: Não,
0: sorte,
2: tivemos
0: rapaz.
2: sorte, não
0: Tiveram
2: choveu.
0: sorte, não choveu.
2: Não choveu.
0: Tá, gente. Agora vamos saber um pouco aqui do Souza. Soldado Souza. Bom dia, Souza. Como é que tá? Tudo bem?
1: Tudo, senhor.
0: Tudo certo? A saúde tá tudo bem?
1: Tudo bem.
0: E como é que foi essa experiência que eu acabei de perguntar aí pro André, o Alex? Foi muito sofrido? Foi muito sugado? Como é que foi?
1: Bem sugado.
0: Foi sugado.
1: Bem sugado.
0: Foi sugado, mas coisas que não dá para matar ninguém, né? Tranquilo. Só por uma boa causa, como eu falei. Vai servir para o futuro aí para vocês, não é isso, ô Souza?
1: Senhor.
0: E também você aprendeu muita coisa, por exemplo, fazer um tapiri.

0: rabo de jacu, essas coisas, tudo aprendeu?
1: Aprendi.
0: Fazer um fogo e tal ali na selva, aprendeu também?
1: Aprendi, senhor.
0: É? Tem que ter a lenha bastante bem sequinha para poder fazer o fogo, né? Senão não pega de jeito nenhum o
1: Não,
0: fogo.
1: não pega.
0: Que legal, rapaz. E a fome? A fome é grande, hein? A fome, se não arrumar alguma coisa, alguma fruta, né, no mato. Conseguiu muita fruta no mato para comer?
1: Consegui.
0: Conseguiu?
1: Sim,
0: Como é o nome das frutas que você conseguiu? Lembra aí, algumas?
1: ingá,
0: Ingá.
1: banana,
0: Banana. Olha aí. Peixe, não conseguiu peixe, não?
1: consegui
0: Conseguiu também?
1: peixe,
0: Açaí.
1: açaí.
0: Olha lá, rapaz. Tem que dar um jeito, né? Tem que dar um jeito.
1: Dá um jeito.
0: E o peixe assava ali, fazia o fogo, assava e comia.
1: Comia.
0: É só que é sem sal e sem farinha, né? Esse Souza, ele tá nervoso, o Sargento Suzete. Ele tá nervoso, porque é com razão, né? É a primeira vez que eles participam de um programa de rádio. Mas eu tô fazendo essas perguntas porque tem muita gente nos ouvindo, meu amigo. E eles estão com essa intenção. Ó, poxa, eu queria servir o Exército Brasileiro, eu queria incorporar. E eles já estão pegando essas informações. E eles, ó, se destacaram com todo esse sofrimento. O André, o Alex, comandou 101 cabeça, como ele diz, né, rapaz? É por isso que ele foi destaque, ó, o xerife, ele pegou o xerife. E o pessoal te obedeceu, André? Você falava, botava moral e o pessoal obedecia?
2: Tinha alguns que obedecia, mas tinha outros que não obedecia e ficava aquele negócio chato de comandar, que tem que gritar. Mas, como os instrutores falaram, né? Tem que ter voz de comando, tinha que gritar lá, comandar o grupamento todo. Mas tinha alguns que não obedeciam, tinha outros que obedeciam, né? Aí era mais fácil.
0: É, pessoal, isso aí, num momento desse de estágio, todos têm que estar unidos,
2: Sim, senhor.
0: não é isso? Tem que
2: Sim.
0: estar unidos, não pode deixar o companheiro no sanhaço, não obedecer. Todos têm que estar unidos. Ali está todo mundo no mesmo barco,
2: É,
0: vamos dizer,
2: sim,
0: no mesmo
2: senhor.
0: sofrimento.
2: Por um paga todos.
0: É, por um paga todos. E esses que te não obedecia, vocês tinham algum tipo de castigo, assim, alguma coisa?
2: Tinha. Quando não obedecia na frente dos instrutores, eles mandavam, o instrutor mandava a gente pagar, né?
0: Ah, ficava
2: Normal.
0: pagando. Verdade. Tiveram sorte que não choveu, né, rapaz? Já
2: É.
0: foi um lado bom. Já choveu. Tiveram deslocamento na selva à noite? À noite? Andaram pela selva à noite?
1: Não, senhor, não
0: Não,
1: peguei.
0: também não. Terminava a instrução, aí a rede de selva e.
2: Sim, senhor, a gente ia pro nosso tapiri, porque a gente foi pra sobrevivência. Terminava, a gente ia pro tapiri, ficava lá, fazia fogo. De noite, às vezes, ia caçar peixe, ia pescar peixe, ia atrás de alguma coisa pra gente comer.
0: E o Capitão Zene é um bom comandante?
1: Sim, senhor.
0: É um bom comandante? É? Ai, ai, olha aí, Capitão Zene. Bom dia pro Capitão Zene. Um grande abraço, um ótimo final de semana, hein? Para ele e a família. Havendo aí o elogio dos dois destaques, capitão. É? Mas olha, gente, é o seguinte, eu também passei por isso. Também passei por isso. Lá nos anos 80. Vai longe pra caramba. Eu até arrisco a passar, até arrisco a falar que era um pouco mais sofrido. Era um pouco mais sofrido. Você sabe disso. Você conversar com alguém lá dos anos 80, você vai ver que era um pouquinho mais. Era 15 dias, 2 semanas sem sair da selva. Não saía, não. Ficava direto na selva. 2 semanas sem sair. Era direto lá, aí atrás, aí onde você estava, né? E para finalizar, para coroar com chave de ouro, era feito um deslocamento de lá até a beira do Solimões, até a margem do Solimões. Tinha negro que saía longe pra caramba, lá por Capacete, aquela comunidade de Capacete. Tinha outros que saíam mais aqui. Então, se espalhava em grupos. Assim, isso aí era a coroação da Operação Boi, né? Estágio Básico de Combate de Selva. E aí, fome. A fome dói, meu amigo. Essa é a palavra certa. A fome dói. Eu não vou falar aqui o que eu comi, que é para as alunas ali não. Não dizer, meu Deus do céu, mas eu comi coisas feias, coisas que vocês nem imaginam, porque a fome não é fácil, não, viu? A fome dói mesmo. Mas olha, o pessoal, eu quero só desejar em nome do programa Sentinela da Fronteira, em nome do batalhão,

0: que vocês sejam muito felizes, tá? Que esse destaque traga para vocês alegria, que vocês colocam em prática aquilo que vocês aprenderam. Não adianta nada o que vocês aprenderam abandonar. Não, coloquem em prática. Coloquem em prática que vai servir para o futuro de vocês. Quando for licenciado aqui fora, vocês vão chegar assim e dizer: não, isso eu passei lá no quartel. Para mim não faz medo isso não. Entendeu? Por exemplo, chuva, sol, trabalho pesado, entrar na selva, tudo isso vocês vão não ter mais medo, tenho certeza. Vocês estão prontos para cumprir qualquer missão. Agora eu vou fazer uma pergunta, é o seguinte: no dia da formatura, recebendo a coroa, ali, a boina. A boina, que alegria. Conta pra gente aí, o Andrew.
1: Para mim foi uma alegria enorme, né? Porque também com a boina eu recebi o destaque de melhor combatente de céu. Quando eu ia entrando para fazer o estágio de combatente de selva, eu tinha conversado com a mãe, tinha perguntado dela se. Tinha falado para ela, né? Pensou se eu ganho esse destaque? Eu conversei com ela, ela falou: é, meu filho, vai que tu ganha. Lá vai a mãe entregar para ti. Aí eu peguei, fui, tava nervoso, né? Primeira vez entrando na selva, essas coisas. Aí ela foi, eu fui, entrei. Aí passou uma semana. Aí quando a gente saiu, o instrutor falaram que eu tinha ganhado, né? Que eu tinha sido destaque de melhor combatente de selva. Fiquei muito alegre. Aí no dia que ela foi entregar a boina também, a gente ficou alegre lá, chorou. Muito satisfatório também receber. Eu não imaginava em receber o destaque, né? Mas graças a Deus deu tudo certo, sim. Foi bem.
0: É uma alegria para toda a família, né? Não é só sua mamãe que ficou alegre, não. Toda a sua família ficou feliz por você, né? Ter conquistado esse destaque aí, né? Com certeza. E aquele, a boina, ela é o símbolo do combatente de selva. É o que marca, né? A passagem pelo ali como serviu o exército, recruto. É o símbolo maior. É a boina. Ele vai usar. De onde você vai usar ali no deslocamento aqui para ir para casa? Vai dizer: olha, aquele ali já fez a Operação Boina, né? O destaque. Porque tem muita gente aqui na cidade que já fez, já passou por lá pela Operação Boina. E eles sabem desse sofrimento que lá que tem, né? Mas, Souza, e você, no dia da formatura, quem entregou sua boina? Foi sua mãe?
2: Foi minha mãe, sim.
0: É? E entregou também a lembrança do destaque,
2: A
0: né?
2: lembrança.
0: É. Você estava muito emocionado assim no dia da formatura? Ficou muito emocionado?
2: Tava um pouco emocionado, mas
0: É. Mas foi tudo bem, né?
2: foi.
0: Pois é. Então que legal, gente. Olha, é aquilo que eu falei. Eu só desejo que vocês sejam muito felizes. Ainda tem aí alguns meses, né, pela frente. Você sabe disso. Tem alguns meses para servir aí o Exército Brasileiro ali no CEPSOL Itaú Bis, e que vocês coloquem em prática aquilo que vocês aprenderam, tá? Coloque em prática. Quem sabe, vocês sabem que não, a gente não pode garantir nada. Quem sabe vocês não conseguem aí o engajamento, né? O engajamento, tá? Isso é coisa para o futuro. É o comandante de vocês, instrutores, é que vão avaliar, ver se vocês realmente. E principal, a vaga, se tiver vaga, né? Se tiver vaga. Mas é só continuar no caminho. Vocês estão no caminho certo. Estão no caminho certo, né? Já é uma passada à frente dos que não foram destaque. Isso eu garanto para vocês, tá? Então, gente, muito obrigado. Como é o nome da sua mãe, ô André?
1: Carla Bianca.
0: Pode mandar um abraço para ela. Fique à vontade. Um abraço, um agradecimento.
1: Eu tenho que agradecer minha mãe por estar sempre comigo, me apoiando, independente do que acontecer, ela está sempre comigo, me apoiando, meu anjo da guarda. Te agradeço, te amo muito, mãe.
0: Pode falar, Souza, sua mamãe, o nome dela, seu pai, sua família.
2: Olinda Tosta Penha, meu pai Artemio Penê de Souza. Queria mandar um abraço para eles dois. Uma boa esperança por eu estar aqui neste grande dia. Que Deus abençoe nós todos.
0: Vocês dois são de Tabatinga? De Tabatinga?
1: Sim, eu sou de Itabatinga,
0: E vocês,
1: nasci aqui.
0: Souza, de Tabatinga?
2: Sim, senhor.

Gente, muito obrigado, tá? Levem um abraço do programa Sentinela da Fronteira ao Capitão Zene e a todos os amigos, parceiros de vocês que sofreram junto lá na selva, tá? Então, o Sargento Meirelli lá da rádio mandou um abraço pra vocês lá, ele e o Sá, soldado Sá, tá bom? Mandar um abraço lá quando vocês estiverem naquele bate-papo. Diz, olha, eu estive lá na rádio. Sargento Meirelles com o soldado Sá mandaram um abraço aí para vocês. E desejaram um ótimo, ótimo serviço militar. Tá bom? Souza e André, muito obrigado, tá? Olha, gente, são 8h51. Agora eu vou colocar uma música aqui. Já, já, a Sargento Suzete, a aluna Júlia Paz, a aluna Luna e a aluna Ana Moreira, tá? Já, já nós vamos conversar com essas alunas. É o futuro do Brasil aí, gente. Futuro do Brasil. Vamos ver o que elas vão contar pra gente, hein? Dessa feira de ciências. Tá bom? Deixa eu colocar uma música aqui pra gente se organizar e tirar uma foto aqui com esses guerreiros de selva. Só um momento, peraí. Essa aqui, já que é dia dos namorados, né?

0: Muito bem, gente. Olha, 8 horas e 59 minutos e 30 segundos, né? É, nossa região. Lembrando que de Santo Antônio do Içá para lá é horário de Manaus, né? É 1 hora mais tarde. Lá já são 9. Vai dar 10 horas lá em Manaus, tá? Aqui não. Aqui não, vai dar 9 horas da manhã. E olha, gente, como eu anunciei lá no início, nós vamos bater um papo aqui com 3 alunas do ensino à distância do Colégio Militar de Manaus. E elas são integrantes, né, da Feira de Ciências do projeto Bio Esponja, né? Elas foram vitoriosas. A Bio Esponja foi a vitoriosa no dia 27 e 28 lá no Amazônia Régia. Teve lá, né? Muitas autoridades lá assistiram, muitos convidados vieram, escolas, diretores, gestora. Então, gente, elas vieram hoje conversar aqui. E tem a orientadora, né? Orientadora, a Sargento Suzete, facilitadora de Ciências e Biologia. E também nós temos aqui a mãe de uma aluna, né? Que está presente, é claro, acompanhando a sua filhinha, que é a Dona Serlândia. Dona Serlândia é a mãe da aluna Júlia Paz, que é filha do meu amigo, grande amigo. A gente bebe lá, bate um papo, eu brinco com ele, brinca comigo. E assim nós vivemos lá no CEPSOL 8º Bis, né? É o Sargento Paz. É, tá lá de serviço. A dona Serlândia já falou que ele está de serviço. Se estiver nos ouvindo, um grande abraço, um ótimo final de semana e uma semana abençoada para todos nós, tá? Agora, aí a Sargento Suzete também está aqui acompanhando aí essas 3 alunas aí do ensino à distância do Colégio Militar de Manaus, que também nesse dia 27 e 28 estavam com a presença do comandante. Comandante do Colégio Militar de Manaus, o Coronel Afonso, estava presente, né, acompanhando aí essa feira de ciências do projeto Bio Esponja. Deixa eu começar dando um bom dia aqui. Vou começar com a aluna, dar um bom dia para a aluna Júlia Paz, né? É filha do Sargento Paz. Depois eu vou dar um bom dia para a aluna Luna, né? E depois eu vou dar o bom dia para a aluna Moreira. A única que está no ano diferente é a aluna Moreira, que é do primeiro ano do ensino médio. A Júlia Paz e a Luna estão no 8º ano do ensino fundamental. Fundamental, né? Mas o Júlia Paz, aluna Júlia Paz, bom dia, tudo bom?
1: Bom dia.
0: Tudo bem?
1: Sim, senhor.
0: Tranquilo? É. Como está o papai? Tudo bem? O papai e a mamãe, está tudo bem?
1: Sim, graças a Deus.
0: Graças a Deus. Importante é a saúde. Sempre falo aqui, importante é a saúde, né? A gente doente, meu Deus do céu, não dá certo não, ninguém vale nada. Agora deixa eu dar o bom dia aqui para a Luna. Bom dia, Luna.
2: Bom dia.
0: Bom dia, tudo bom?
2: Tudo certo, graças a Deus.
0: Graças a Deus, né? Agora o bom dia para a Ana Moreira. Bom dia, Ana Moreira. Tudo bem?
3: Sim, senhor.
0: É? Vocês são filha de quem?
3: Eu sou filha do Sargento André.
0: Sargento André, do batalhão?
3: É, ele é do Agaguti.
0: Ah, será que é o Relações Públicas do Agaguti? Trabalha na seção de Relações Públicas, é ele?
3: É ele mesmo.
0: É ele mesmo? Olha aí, ó. Eu falo direto com ele que ele é o Relações Públicas do Hospital de Guarnição. Nós estamos em contato direto. Pode dizer, papai, eu estive lá com o Sargento Meirelles, se eu conheço ele, ele vai falar de mim, tá? E você é filha de quem?
3: Do Subtenente Paulo César, da Gaguti também.
0: Da Gaguti também. Tá, um abraço para o Hospital de Guarnição de Tabatinga, Sargento André, Paulo Sérgio?
3: Paulo César.
0: Paulo César, tá? E todos os profissionais de saúde. E a Sargento Suzete, bom dia, dá um pouquinho. Bom dia, Sargento Suzete, como está a senhora, tudo
4: bom
0: bem?
4: Bom dia, sua mulher, tudo bem, graças a Deus.
0: Graças a Deus. Sargento Suzete está esperando, é um herdeiro ou é uma herdeira?
4: É uma herdeira.
0: Herdeira, olha aí, rapaz. É, mas vai formar o casal, hein?
4: Isso.
0: Né? Vai ficar legal com o casal, poxa vida. Não é todo mundo que tem essa, né? O pessoal, ah, eu queria um casal e acaba, às vezes, vem só homem ou só mulher.
4: Isso,
0: e a senhora já vai formar o casal aí. Eu também tive sorte. Eu tenho um casal ali. Primeiro foi o casal e depois veio mais uma, a caçula, que é a menina. Mas o primeiro foi o casal, que foi a minha felicidade. E a dona Serlândia? Tudo bem, dona Serlândia? Bom dia, tudo bem?
5: Bom dia, tudo bem.
0: Graças a Deus. Tá, gente. E conta, vamos contar para nós como é que foi essa vitória aí, quem nasceu essa ideia, né? Qualquer coisa, a Sargento Suzete ajuda aí. Ajuda aí. Ah, essa ideia do bioesponja. Bioesponja, né? Como é que foi isso? Vamos começar aqui com a aluna Juliana Paz.
1: Essa ideia, a gente pesquisou em vários sites científicos, como o da Febrace. E a gente viu que esse projeto da Febrace, eles usavam somente a fibra de coco. A nossa esponja utiliza fibra de coco, gel de batata, caroço de açaí, óleo de coco e bicarbonato. A ideia de usar o caroço de açaí e a fibra de coco é porque aqui na região amazônica, o caroço de açaí, ele é uma poluição orgânica. É estimado que mais de 1.000 toneladas de caroço de açaí são descartadas por dia. Aí a gente adicionou o caroço de açaí e mais alguns ingredientes para que formasse uma esponja.
0: E olha, é o que mais a gente tem com bastante fartura, como você falou, caroço de açaí.

0: Aí, né? Muito. E é uma, como é, o matéria-prima, né? Para essa feira de ciências aí que foi vitoriosa. E também o outro que tem com fartura aqui é o coco. Foi coco que você falou? Fibra de coco, né? Também, nós temos bastante aqui. Mas não é fibra de coco, né? Que legal. A matéria-prima nós temos aqui na nossa região, né? É só. É, vocês vão. Eles vão passar como é que é. Como é esse ensinamento aí, ô sargento? E vão falar de como a pessoa pode chegar em resultados, é?
1: Sim. Sim, eles vão estar explicando para o senhor como é que funciona. É, passou, foram o quê? 19, né? Testes que vocês conseguiram fazer, 20 testes até chegar à esponja, na verdade. Então eles vão estar explicando passo a passo como chegaram a esse resultado.
0: Passo a passo,
1: Isso.
0: importante isso aí, tá? Agora deixa eu perguntar aqui para Luna. Luna, esse mesmo o que a Júlia falou, é isso mesmo? Vocês fizeram pesquisa ali para poder chegar ali nessa.
2: Foi isso mesmo. Ano passado, a gente já tinha feito um projeto que era um plástico. Então, a gente percebeu que isso era realmente causava um grande impacto ambiental, né? Os microplásticos que eram liberados no meio ambiente. Então, a gente queria criar mais um projeto que pudesse combater o mesmo problema ambiental.
0: E a Ana Moreira, é isso mesmo, Ana Moreira?
3: Sim, senhor. Como aqui também uma das nossas alternativas era substituir as fábricas que produzem as esponjas por causa da poluição de petróleo e a liberação de microplásticos no meio ambiente através das esponjas.
0: Muito bem. Agora, vamos falar assim de resultados. Como é que é feito isso assim para chegar na no, no, naquilo que é desejado? Pode ser a.
2: A gente iniciou fazendo com gel de batata, fibras de coco, caroço de açaí, bicarbonato, óleo de coco e a gente utilizou amido. E aí nos nossos testes a gente percebeu que o amido ele derretia na água. Então a gente retirou isso e foi mudando a porcentagem da quantidade dos outros materiais que a gente utilizava. Primeiro a gente pega a fibra de coco, a gente tem que desfiar a fibra de coco. A gente tem que fazer o gel de batata, que a gente pega amido de batata, mistura com água e deixa no fogo, que ele vai virar um gel. A gente adiciona bicarbonato e óleo de coco na mistura do gel. E na hora da montagem da esponja, a gente pega a fibra de coco, caroço de açaí triturado, a gente mistura junto com o gel, com uma colherzinha de gel. E a gente vai moldando com a mão ou num molde mesmo, e aí deixa secando por 72 horas, que aí vira uma esponja resistente à água.
0: Essa esponja, ela vai ajudar e muito na lavagem das louças, é isso? É para lavar
2: Isso.
0: louça, aquela. É isso?
2: Ela pode ser usada para lavar louça. A gente criou também para as comunidades ribeirinhas, né? Porque é muito descartado, né? Essa esponja, né, que pode liberar microplásticos no meio ambiente. Então a gente quis criar uma solução para isso, para as outras pessoas poderem usar também.
0: Muito bem. É porque a esponja ela é um material de limpeza, né? Ela vai servir não só para lavar louça, mas para outras coisas também que se diz respeito à mensagem, à limpeza, né? À limpeza. E a. Ana Moreira, fala aí para gente esse resultado fantástico aí, né? O pessoal está ouvindo, nossos ouvintes estão ouvindo e estão notando lá para depois fazer isso aí para ajudar. Já é menos um gasto, né? Para ter que comprar a esponja.
3: E a esponja, ela tem um custo de 21 centavos.
0: Poxa
3: É mais
0: vida!
3: barato que a esponja que existe hoje, né? Esponjas convencionais. E a gente também quer resolver o problema de poluição, como disse o caroço de açaí e o coco, né? Que ele é muito

0: desperdiçado no Comara. Então, isso seria até uma solução do problema para a região.
1: Muito bem, olha, muito, bem barato, hein? 21 centavos. Bem barato, é uma economia tremenda para um lar, né? 21 centavos, poxa. É só vocês prestarem atenção aí no que as alunas estão falando, que é para começar a fazer, porque a matéria-prima, nós temos aqui caroço de açaí, a fibra do coco, né? Bicarbonato, né? Que também usa, né? Isso aí nós temos. Então, 21 centavos, meu Deus, bem barato, hein? Pode falar, né?
2: É, um fato sobre a nossa esponja, complementando com o que a aluna Ana Moreira falou, é que nós utilizamos 700 gramas de gel de batata. Só que quando ele é misturado com a água, ele dobra de volume. Então, é possível produzir cerca de 140 mil esponjas e cada uma vai sair a 21 centavos.
1: Olha lá, quando é feito com a batata, como é?
2: Com gel de batata.
1: É? Ela, a produção aumenta, é? Olha aí, gente. E a batata aqui também não é caro. Nós sabemos que não é caro, né? A batata não é caro. Agora, olha só. Eu vou pedir para a Sargento Suzete falar. Parece que tem uma... Como vocês foram as vencedoras, vamos dizer assim, as vencedoras dessa feira de ciências, da Bioesponja, queria que ela falasse da viagem que está sendo programada aí, né? Para onde é que vão, se já tem previsão de saída, de viagem. Como é que foi isso? É o próprio Colégio Militar de Manaus que está ofertando esse deslocamento, ou Sargento Suzete?
3: Isso, no caso, vão estar viajando no mês de setembro, né? E como eu não vou poder estar acompanhando elas, quem vai estar acompanhando elas vai ser a Sargenta Raíssa. Então, é o próprio Colégio Militar de Manaus vai estar levando elas, né, para Manaus. Então, vai ter o segmento feminino que vai estar acompanhando elas para estar apresentando esse projeto, que chegaram e ficaram em primeiro lugar, na verdade. Então, foi uma experiência muito boa, né, para elas. E em relação a isso, eu estou muito feliz, porque delas terem ficado em primeiro lugar, né? Então, foi muito emocionante de ver o quanto elas se destacaram. Assim, teve momentos que teve uma aluna que chegou a dormir 3 horas da manhã e no outro dia chegou lá, professora, sabe? É muito bom ver o desempenho delas e tudo mais, sabe? Eu estou muito orgulhosa delas e ver o quanto elas se dedicaram a isso, na verdade. Então, todo esforço valeu a pena para estar em primeiro lugar.
1: E olha só a função da Sargento Suzete, rapaz. A Sargento Suzete é orientadora, é facilitadora de ciências e biologia, né? E ajudou e muito essas alunas, né, Sargento? Ajudou
3: Sim.
1: e muito esse primeiro lugar aí, né?
3: Muito bom. Então, muito de bom. Parabéns, na
1: Parabéns,
3: verdade,
1: né? Elas vão para Brasília, aonde é? Para onde é a viagem?
3: Primeiro vai para Manaus, né? Vão estar indo para Brasília, na verdade, que no ano passado, as três, na verdade, ganharam também no projeto.
1: Ah, é?
3: Isso.
1: Elas ganharam no passado
3: também?
1: Então,
3: esse ano já é o segundo ano que estão ganhando. São as mesmas alunas, na verdade.
1: Olha!
3: Estão representando, né, o polo. E agora vão novamente, que ganharam. Que ficaram em primeiro lugar, né, na verdade.
1: Agora você imagina ali a dona Serlândia, que está aqui presente, né? Que felicidade, né? Que alegria ver uma filha, né, participando de um programa, contando o resultado desse primeiro lugar lá na Amazônia Regi, que foi de 27 e 28, e a dona Serlândia está aqui acompanhando. É uma alegria muito grande, não é isso, dona Serlândia?
4: É um orgulho, né? Não só para mim, mas acredito para todos os pais das meninas e dos outros também, né? Porque se empenham muito, estudaram. Elas iam dormir 2, 3 horas da manhã estudando. E no outro dia, 6 horas, tinha que estar pronto para irem para o colégio de novo. Então... É sofrido,
1: foi sofrido,
4: mas a gente não consegue nada. Quanto mais sofrido, melhor, né?
1: Não tem nada fácil, não.
4: Não
1: tem nada fácil, não. Primeiro

0: Primeiro vem o sofrimento, depois vem a alegria, vem a vitória. Isso aqui é coisas que quando vocês estiverem lá em outro polo, vamos dizer assim, outro colégio militar, você vai lembrar, lá em Tabatinga, em 2026, nós fomos o primeiro lugar na Feira de Ciências Bioesponja. Tudo isso vai ser guardado para o resto da vida.
1: É um conhecimento, né, que elas levam para a vida, né?
0: Verdade. E nós temos ali, né? Acho que é o sargento, olha lá, rapaz. Também é o pai da. Não, não, não é o pai de alguma aluna, não, né? Ah, tá com ele. Ah, tá bom. Pensei que era o sargento André, lá do hospital. Mas olha, gente, a gente só tem a parabenizar, viu? Só tem a desejar a vocês mais sucesso, né? E que vocês não parem por aí. Não parem por aí. Continue. Olha, no passado vocês já foram. Já conseguiram também. A Sargento Suzete acabou. Agora, de novo, não vão parar. Continua. Continua isso aí. Muitas de vocês, todas três, né? Devem seguir, já transferido com a família, né? No, no, no, nesse, final desse ano. Final desse ano, né? Já devem, sair de Tabatinga, mas vão continuar estudando lá e continuar essas pesquisas aí. Né? Continuar essas pesquisas. E para passar, eu sei que. Não, vocês podem ir na Rádio Verde Oliva falar disso aí lá para onde vocês forem transferidos. Tem rádio do Exército Verde Oliva e vocês vão. Vou saber da notícia. Eu vou saber da notícia. Olha, aquelas alunas que tiveram lá no programa Sentinela da Fronteira, então lá já foram vitoriosas de novo, já alcançaram o primeiro lugar. Entendeu? Então, são felicidades. Vocês são o futuro da nação, futuro do Brasil. O amanhã. Vocês vão estar ali, sendo professoras, sendo outras funções que a gente não sabe o destino da vida, sendo outras funções, mas não foi como nós acabamos de falar, com um pouco esforço, não, foi com muito esforço. Olha, dormindo até 3 horas da manhã, né? 3 horas da manhã, que coisa. Olha, eu fico muito feliz porque eu tenho certeza que Tabatinga, a população de Tabatinga, a população da região do Alto Solimões, onde nós pertencemos, pessoal da Tríplice Fronteira, que são os colombianos, peruanos, estão ouvindo e muita gente vai querer fazer essa experiência dessa feira de ciências. Vai juntar ali a matéria-prima que nós temos aqui, com abundância, com fartura, essas matéria-prima aí, e vão tentar fazer. Por isso que eu vou pedir mais uma vez, por favor, olha, são 8 e. Que vocês repetissem aí, agora foi a que falou, foi a que passou o resultado, né, de como fazer, foi a aluna. Vamos deixar agora por conta ela passar aí mais uma vez, como é que faz ali, como é que chega no resultado positivo desse bioesponja, não é?
2: Bom, primeiro a gente faz o amido de batata, que aí a gente, depois de conseguir o amido, a gente mistura ele com água e aí vira o gel. Aí a gente parte para a fibra de coco. A fibra de coco a gente vai desfiar ela e colocar em um molde, pode ser de plástico, um pote, colocar ela em linha reta. Aí junto com o gel, a gente vai misturar bicarbonato e óleo de coco. Depois que misturar, a gente vai misturando com a mão mesmo, de uma forma manual, o gel de batata junto com a fibra de coco. E depois a gente adiciona 2 colheres de caroço de açaí, mistura mais um pouco e deixa secar por 72 horas.
0: Ô, Júlia, existe algum tempo assim que tem que deixar esse material concentrado ali? Não, tantos minutos, tantas horas. Existe tempo? Assim, deixa eu ver se eu não expliquei direito, né? Mas assim, você junta todas essas matéria-prima e aí tem uma hora, por exemplo, 30 minutos que tem que deixar ali para poder. Explica para nós ali, ô.
3: O senhor está querendo dizer é que quando a gente já faz a esponja, você já pode tirar do molde para fazer outra?
0: Isso, Quanto tempo leva para tirar do molde e já fazer outra?
3: Então, como a gente faz de modo manual, a gente coloca no molde e quando você coloca no molde já fica no formato certinho. Depois é só tirar e já você já pode fazer outra esponja. É simples
0: Tirou,
3: assim.
0: já está pronto para uso?
3: Não.
0: Ainda não, né?
3: Ainda você pode tirar do molde e você tem que esperar 72 horas. Aí depois de 72 horas, você pode usar manualmente para tirar limo, para lavar louça.
0: Então, 72 horas, né? Pra, tem que esperar para ela ficar em condições de usar.
3: Isso.
0: Em condições de usar, 72 horas. Isso é pergunta, desculpa, eu não sei se eu me expressei mal. Mas é isso que eu queria saber. 72 horas para ela estar em condições de uso. De uso. Poxa, Sargento Suzete, mais alguma coisa aí, senhora, teria para passar aí para os nossos ouvintes?
4: Não, somente isso mesmo.
0: Somente isso, né? Só temos a agradecer e parabenizar essa turma aí, né?
4: Isso, estou de parabéns, né? Orgulhosa delas, né?
0: Muito bem. Dona Serlândia também deve estar com um sorriso do tamanho do rosto ali, felicíssima. Ela e o Sargento Paz também. Ali o Sargento André do hospital e o Sargento César. Paulo César. Né? Grande abraço aí. Vocês todos estão de parabéns. Né? Querem mandar um alô às duas que não estão com com o pai, a mãe? Pode mandar um. Elas não querem mandar um alô? Fica para quem você quiser, não tem para amiga, para...
3: Tá. É, um alô para o meu pai, para minha mãe e para minha família lá do Rio de Janeiro.
0: Como é o nome da sua mãe?
3: Luciana.
0: Dona Luciana, olha aí, parabéns pela filha, hein? Parabéns, Dona Luciana. Agora, parabéns para sua mamãe, para seu papai.
5: Eu vou mandar um beijo para o meu pai, para minha mãe, para os meus irmãos também. E é isso.
0: Pode falar. Ela está aqui, Dona Celândia, mas o sargento não está. Tem que mandar um abraço para ele.
2: Agradecer primeiro por todas as pessoas que confiaram no nosso projeto, apoiaram. E mandar um beijo para o meu pai, que está de serviço, e para o meu irmão.
0: Eu acho que seria bom também, né, Sargento Suzete? Ali, um agradecimento ali para o Sargento Ed Wilson, né? Os professores de lá, por favor. Pode citar o nome deles ali, né? Agradecimento, essas coisas ali.
2: Agradecer ao Sargento Ed Wilson, que nos ajudou, nos apoiou. E também ao Sargento Leonel, que também nos apoiou no início do projeto, antes da gente escolher a professora Suzete.
0: Muito bem. Que mais? É só ele. O custódio ainda está por lá, né? Soldado custódio também, né? Ele deve ter também.
6: Custódio,
0: sargento Raíssa,
6: né?
0: Ah, é, sargento Raíssa também. Beltrão, não, sargento Raíssa Beltrão. Então, mandar um agradecimento aí, estão de parabéns. O polo inteiro. O polo inteiro está de parabéns aí por esse sucesso aí das alunas do ensino à distância do Colégio Militar de Manaus. E o programa Sentinela da Fronteira, ele continua aqui aguardando novas invenções, né? Novas invenções. Vocês ainda vão ficar aqui esse resto de ano, nós estamos em junho ainda, né? Ainda vão ficar. Quando precisarem ou quiserem voltar, é só falar com Dona Serlândia ali, falar com o seu papai, e a gente está de portas abertas aqui para mais uma visita antes de vocês partirem no final do ano, tá bom? Olha, muito obrigado aí a Júlia Paz, você seja muito feliz em nome do Comando de Fronteiras Solimões, em nome do programa Sentinela da Fronteira, que você continue essa aluna, né, pesquisadora, né, para vir outras feiras de ciências.
2: Obrigada.
0: Tá, e também, aluna Luna, muito obrigado, que você seja muito feliz, que continue nesse caminho, que vocês estão no caminho certo.
5: Obrigada.
0: Também para a Ana Moreira, também muito obrigado. Que Deus ilumine aí os passos de vocês, tá bom?
3: Obrigada, graças a Deus.
0: Muito bem. Sargento Suzete, muito obrigado. Tá? Que a senhora tenha um ótimo final de semana. A chegada aí da nova herdeira, que ela só traga alegrias. Muitas, muitas alegrias, né? E felicidades.
4: Obrigada, seu Milene.
0: Um bom final de semana para vocês e uma semana abençoada para todos nós, tá bom? Muito obrigado. Dona Serlândia, muito obrigado. Pessoal ali, muito obrigado, tá? São 9 horas e 25 minutos. Vamos de música para a gente fazer o registro aqui das fotos, né? Deixa eu botar aqui a música para... Cadê essa? Deixa eu ver aqui. Abriu aqui. Vamos ver. Vamos de Paula Fernandes. Paula Fernandes, olha aí, ó.

0: bem, gente. Olha, são 9h32, 9h32. Recebemos uma mensagem aqui do Sabazinho. Olha aí, Sabazinho. Bom dia, meu amigo Meirelles. Sou o Sabá. Para quando vai ser a primeira expressão dos jovens que se alistaram, dependendo dos resultados finais, para servir o Exército Brasileiro no próximo ano. E um neto meu gostaria de o senhor me desse essa informação. Ô meu amigo Sabazinho, eu tenho que me informar também, meu amigo, porque para passar essas informações tem que ser uma informação bem segura, né? Bem verdadeira. Aí eu preciso perguntar lá do Serviço Militar, lá do pessoal do Serviço Militar, para ver essa sua pergunta aqui, tá? E aí eu lhe dou a resposta no próximo sábado, que durante a semana eu vou perguntar lá para o PRM, e aí eles vão me responder com precisão, né? E aí eu dou a resposta para você no próximo sábado. Tá, meu amigo Sabazinho? Obrigado aí pelo carinho, obrigado pela audiência do programa Sentinela da Fronteira, tá bom, gente? Olha, são 9h33, nós vamos bater um papo aqui com o destaque, né? Nós fizemos ali o bate-papo com o destaque do CEFSOL 8º BIS, do Comando de Fronteira Solimões, 8º Batalhão de Infantaria de Selva, e agora nós vamos bater um papo com o destaque do Hospital de Guarnição de Tabatinga, que foi o soldado Eduardo, né? O soldado Eduardo, ele é do efetivo do Hospital de Guarnição de Tabatinga, e ele se destacou como o melhor companheiro de selva, tá? E ele está acompanhado aqui do subtenente Judivan. Judivan, que também é lá do Hospital de Guarnição de Tabatinga, né? Vou dar o bom dia aqui para o Eduardo e ele vai contar para a gente essa experiência de ficar esses dias lá na selva, né? Porque tenho certeza que você ainda não tinha passado por uma experiência dessa. É um sofrimento, é uma sugação, mas é por uma boa causa. Por que por uma boa causa? Porque você vai levar isso pro resto da vida e agora você sabe como se ter o procedimento dentro de uma selva. Se for preciso pernoitar dentro da selva, você vai pernoitar sabendo do que você tem que fazer. Se for preciso você passar ali um pouco de fome, você vai saber a fruta que você pode comer. Se for preciso você fazer um rabo de jacu, se for preciso você fazer um fogo ali no fogo, você vai saber. Então, essa experiência, o Eduardo, você vai contar pra gente, porque tem jovem lá que ainda está pensando, olha, chegou a mensagem agora perguntando do sobrinho dele que quer servir o Exército Brasileiro. Então, essas coisas é bom ele já ir se ouvindo. Como é que é essas instruções lá na área de selva ali do batalhão, né? O Eduardo, bom dia, tudo bom, meu irmão?
1: Bom dia a todos aí, abençoe aí, Deus abençoe cada um de vocês.
0: Tudo tranquilo, né?
1: Tudo tranquilo. Tudo
0: vamos primeiro, como é que tá o Hospital de Guarnição de Tabatinga? Tudo legal?
1: Vai muito bem, muito tranquilo, muito ótimo lá trabalhar, vivenciar tudo aquilo, experiências novas também.
0: Você trabalha em que função lá no hospital?
1: Primeiramente, ainda não fui designado para alguma função específica, mas eu estou fazendo missões ali, cumprindo ali tudo que tem que cumprir.
0: Muito bem, muito bem. O subtenente Judivan, né, que está acompanhando aqui o soldado EB, Eduardo, do efetivo variável. Como é que está, subtenente? Tudo bem? Tudo tranquilo?
2: Tudo tranquilo, tudo na paz, né? E o soldado aqui, ele veio só para brilhantar realmente o que é servir, né, e seguir essa carreira das fileiras do Exército Brasileiro.
0: Que coisa, você é da onde, Sub? Você veio da onde? Natural
2: eu,
0: de onde?
2: Eu sou paraibano, mas eu vim de São Paulo, capital.
0: Poxa, eu conheço lá São Paulo. Meu filho tá por lá em São Paulo, mora lá na Jabaquara.

0: Poxa, subi muito, seja bem-vindo. O senhor chegou esse ano?
1: Sim, me apresentei em dezembro, né? E devo ficar aqui 2, 3 anos aqui.
0: Poxa, legal. E está cumprindo sua missão lá no Hospital de Guarnição de Tabatinga. Sua função lá no hospital.
1: Positivo, lá eu sou sargenteante e encarregado de material do contingente.
0: Muito bem, que o senhor seja muito feliz, né? Durante esses 2 ou 3 anos que o senhor passar conosco aqui, nessa tríplice fronteira. Aqui é Tabatinga, sempre está de braços abertos para receber seus visitantes, tanto para passeio como para trabalho, caso do militar para cumprir suas missões, né? É uma cidade muito bacana, muito legal. Se eu já deu para o senhor perceber isso aí. É uma fronteira diferenciada. Mas, Eduardo, meu amigo, conta um pouquinho desses dias que você passou, que não. A gente sabe que não foi muito, muito fácil, não.
2: Como sabem, não foi fácil, né? Ali convivendo aqueles dias ali com meus companheiros, sempre se ajudando ali, espírito de camaradagem. Mas é isso, conseguimos ali vencer aqueles dias. E a formatura ali foi muito boa. Foram dias. Muitos ali vivenciamos dias ruins, mas conseguimos vencer para a honra e glória de Deus e estamos aqui. E prosseguimos a cada dia.
0: Com certeza. E as instruções que foram ministradas lá, se hoje você precisasse colocar em prática ali uma situação, aí você teria que voltar na selva. Você garantia colocar todas elas em prática? É isso que eu acabei de falar, fazer um rabo de jacu, fazer um fogo, se virar atrás de alimento, essas coisas?
2: Sim, com certeza ali. Todas as instruções ministradas foram bem impregnadas, então a gente consegue ali fazer tudo o previsto corretamente. Ali o tapiri, o rabo de jacu no fogo, os alimentos ali que tem que comer, frutas. E vamos seguindo assim. Conseguimos viver aí na selva cada dia mais.
0: Que legal. E o dia da formatura lá no batalhão ali, a emoção foi muito grande no dia que você foi receber a sua boina.
2: Foi muito grande estar ali presente os familiares, então a gente fica ali apreensivo, dá um nervosismo, mas com os familiares ali presentes, a gente vê ali a alegria deles e saber que a gente deu felicidade para nossa família, que a gente deu orgulho. E assim, a minha mãe ficou muito feliz por mim, eu também assim fiquei muito feliz ali de receber a boina do meu pai. E é muito uma experiência muito gratificante ali para nós.
0: Seu pai que entregou a boina
2: Sim,
0: para
2: foi meu
0: você?
2: pai.
0: É. E você é da onde? Você é de Tabatinga mesmo?
2: Sou aqui de Tabatinga mesmo, nasci em Benjamim, mas eu cresci em Tabatinga.
0: Nasceu em Benjamim, mas cresceu aqui em Tabatinga mesmo. Já era teu sonho servir o exército assim? Você já pensava antes, quando se alistou, poxa, tomara que eu consiga uma vaga para servir? Ou foi assim de surpresa para você ser escolhido?
2: Primeiramente, eu tive sim o sonho de servir o exército, pois eu tive uma grande influência do meu tio, que serviu ali no 8º Batalhão de Infantaria de Selva. Então, assim, eu via ele, me espelhava nele. Então era muito gratificante ali olhar para ele e ver que o homem que ele se tornou depois que ele entrou no exército, disciplina, sabendo ali organizar as coisas em casa, dar ali alguns conselhos. Então era muito bom ouvir aquilo e me espelhava nele e cresci com esse sonho de servir ao exército.
0: E deu certo,
2: Deu
0: né?
2: certo.
0: Deu certo. Como é o nome do seu tio lá? Que sabe, eu não conheci ele.
2: Sim. Meu tio é o terceiro sargento Mafra, ex-terceiro sargento Mafra.
0: Mafra. É, não é o professor, não? É
2: Não.
0: o que é professor agora? Não, né?
2: Não.
0: Não, é um que passou por lá que é professor agora. É Mafra também o nome dele, é Mafra. Mas olha, Eduardo, então, meu amigo, o que a gente tem para desejar a você é que você continue praticando essas instruções ali, que você aprendeu ali na selva, porque você está preparado. Agora você está preparado para enfrentar, para cumprir qualquer missão que surgir dentro do tempo que você permanecer como militar por aqui. Por exemplo, perdeu aquele medo. Precisar dormir na selva, vai dormir na selva. Precisar procurar um alimento, vai procurar um alimento. Precisar fazer um fogo, vai fazer um fogo. Precisar fazer o tapiri, vai fazer o tapiri. Então, agora é bom de vez em quando ter a prática. Porque senão, você, né? Quando você for licenciado, você aqui fora arranjar algum trabalho, você vai estar com tudo isso na mão, com toda essa experiência na mão. Para você não vai ser novidade. Não vai ser novidade.

0: Não é certo?
1: Sim.
0: Então, a gente só tem a desejar que você continue sendo esse militar exemplar, sempre se destacando, porque isso aí não tem que parar por aí, não. Ah, já fui destaque, aqui eu vou me acomodar. Não, continue cumprindo a sua missão direitinho. O subtenente sabe como é a vida militar. Eu já fui recruta também nos anos 80, sou de 81. Olha aí, tu nem pensava em nascer ainda. Eu incorporei em 81, faz muitos anos. Passei um ano de recruta. Naquele tempo, esse estágio era mais um pouquinho mais pesado, mais puxado. Era 15 dias direto na selva sem sair. 15 dias. Eu passei isso aí, entendeu? Comi coisas ali que não vou nem falar aqui, que é para o pessoal não se assustar. Mas eu comi coisa, meu alimento lá com minha turma foi pesado. Mas comi muito açaí, banana. Né? Isso aí nós encontramos na selva, muita fruta da selvática, e comimos. E não deu para morrer, não. Isso aí, gente, eu estou falando isso aqui com o Eduardo, não é para você que está ouvindo ficar assustado com isso, não. É para você tomar como uma experiência, saber que são novas experiências que vai servir para você a qualquer momento. Ninguém sabe o dia de amanhã, de repente você precisa dormir na selva, você já sabe disso aí, né? Então, que você continue esse camarada se destacando lá no nosso glorioso Hospital de Guarnição em Tabatinga. Tu sabe que é uma instituição militar que cuida da saúde, e com saúde ninguém brinca. Com saúde é coisa séria, é coisa preciosa, né? Os profissionais de saúde lá, o pessoal que cuida da administração, porque lá não tem só profissional de saúde, a gente sabe disso, tem as outras armas que cuidam da administração, de material, como o caso do subtenente, que é encarregado de material do hospital, entendeu? Então, e que você continue se destacando, cumprindo as missões lá do Hospital de Guarnição em Tabatinga, tá? Que você seja muito feliz, tá bom, Eduardo? Um abraço, pode mandar um abraço para sua mãe, para seu pai, fique à vontade aí.
1: Mandar um abraço aqui para minha mãe, para o meu pai e principalmente para o meu tio aí, que me motivou a servir o Exército Brasileiro.
0: Um abraço para todos e que você tenha um ótimo final de semana e uma semana abençoada aí para todos nós, né? Subtenente, muito obrigado pela presença, conhecendo o nosso trabalho aqui no estúdio da Rádio Nacional do Alto Solimões. Nós temos uma parceria com o Hospital de Guarnição de Tabatinga, o quadro Dicas de Saúde. Hoje nós tivemos aqui a primeira tenente Suzy Caldas, farmacêutica. Aí passar aqui os conhecimentos dela sobre prevenção. A gente fala muito aqui de prevenção, que é importante. O cara às vezes se previne, ele não fica total livre daquela doença, mas se prevenindo é bem melhor, né? Prevenção, diagnóstico, tratamento, se você contrair uma doença, seguir as prescrições médicas corretamente, essas coisas. Então, a gente tem essa parceria com o hospital e todo sábado tem um profissional de saúde aqui com a gente. Subtenente, seu seja bem-vindo, que o senhor consiga ficar esses 2 ou 3 anos, como o senhor falou aqui, numa maravilha. É uma fronteira muito bacana de se viver. Eu já estou aqui, já me considero um tabatinguense, né? E o senhor já deu para o senhor perceber que é uma fronteira muito, muito bacana. Tá bom, subtenente? Se fique à vontade, se eu quiser mandar um alô, mandar um abraço aí, pode ficar à vontade.
2: Bem, gostaria de agradecer essa oportunidade aqui na Rádio Nacional, né? E agradecer primeiramente ao nosso diretor, certo, Coronel Franco, nosso subdiretor, Tenente Coronel Melo Miranda, e o nosso comandante de companhia, o primeiro-tenente Augusto, que é da área que é da saúde, né? E como o Eduardo falou aqui, essa vida na selva não acaba aqui, né? E o Agaguti, ele trabalha com missão real, todos os dias.
0: Missão real.
2: Né? Por ser o guardião do Alto dos Solimões, então ele está sempre pronto para poder ajudar em qualquer uma das cidades aí ribeirinhas, né? Então, essa oportunidade que nos foi dada, né? E abro também aos novos recrutas que venham para o ano que vem, que sejam felizes, né? Não fique com aquela barreira, né? Que abra sua mente, sejam felizes, que não tem bicho de 7 cabeças, não. É tranquilo. Tranquilo, né? O Eduardo está aqui de prova. Quando chega lá, tem aquele susto, porque eles não estão acostumados a entrar no meio do mato. Aí vê o orvalho caindo na madrugada, aquele frio. Isso é normal, faz parte da vida. Todo ser humano tem que passar por isso. Né? Comer coisas assim inusitáveis, né? Porque ninguém nunca pensou em comer. É verdade, então, todos nós passamos por isso. Eu, nos meus quase 32 anos de serviço, eu já vi de tudo.

0: Então, isso daí é fichinha. O senhor, da
1: Pô,
0: década de
1: da
0: 80,
1: 80.
0: era pior ainda, né?
1: Aí,
0: Então,
1: olha.
0: eu só tenho só a agradecer essa oportunidade que o senhor está nos dando aqui de poder passar um pouco, né, do que eles passaram aqui, principalmente os recrutas, né? Que é importante isso daí, porque os jovens hoje em dia estão no mundo das ideias. Então, ele entra ali, ele sabe o que é disciplina e hierarquia. A primeira coisa, arrumar sua cama. Tem jovem que não faz isso.
1: É, já
0: Primeira
1: começa o dia
0: coisa, os
1: assim.
0: talheres tudo certinho, bonitinho em cima da mesa para poder almoçar. Fica todo mundo em pé até todo mundo chegar na mesa e completar a mesa. Isso é questão de disciplina, né? E respeito ao próximo. Tá? Então, só tenho a agradecer ao senhor aí. Nós do Agagut ficamos à disposição para qualquer coisa que o senhor queira aí, né? E tiver que tiver ao nosso alcance.
1: Verdade,
0: Muito
1: subtenente.
0: obrigado por tudo.
1: Nós também. Nós aqui do programa Sentinela da Fronteira, eu, soldado Sá, a gente, o batalhão, lá o 8º BIS, que o espaço é do batalhão, espaço diário, ficamos à disposição. O dia que o senhor quiser nos visitar aqui novamente, acompanhar o programa, ou quiser participar, tiver alguma coisa que o senhor acha que é bom, ensinamento, um bizu, como diz o militar, para passar para nossos ouvintes, nós estamos aqui de portas abertas, o subtenente, tá? Subtenente Judivan,
0: Com
1: tá?
0: certeza, tem, pessoalmente, eu sou professor também de tecnologia da informação e segurança da informação, né?
1: Olha.
0: Então, sempre tem algo para passar. E a vivência, né, que eu tive todo esse tempo, missão no Haiti, missão na acolhida,
1: Poxa.
0: né, missão no Rio de Janeiro, em operações reais, né,
1: Lembra.
0: que você vivencia muita coisa, então eu só tenho só passar para eles, é que isso que eles estão passando aqui é fichinha, comparado com o que nós já passamos.
1: É
0: Mas
1: verdade.
0: que realmente eles possam olhar para frente, para o horizonte, e ver que lá no final tem um túnel que tem uma luz. Né? Que essa luz é, com certeza, a educação. Essa educação que os jovens, às vezes, eles se perdem. Né? Que tem como trilhar, né? E ser feliz. É isso.
1: Verdade. Então nós estamos de portas abertas, subtenente. A hora que o senhor quiser fazer uma participação aqui no programa, todo sábado nós estamos aqui a partir das 7 horas da manhã. Tá bom? Eu fico em contato com o sargento André, que é da Relações Públicas, direto. Nós ficamos ali organizando ali, que ele me passa o nome do pessoal que vem participar. O sargento André é meu contato lá no hospital. Tá? Se eu precisar, nós estamos aqui de portas abertas. E olha, um abraço também para o Coronel Franco, ele é farmacêutico, né? Coronel Franco é o diretor do Hospital de Guarnição de Tabatinga. E para você ver, gente, como tem lá, olha, tem o diretor é farmacêutico, aí tem os profissionais de saúde do hospital. E tem o subdiretor que é de infantaria, né? O subdiretor é de infantaria, o Tenente Coronel Melo
0: Melo.
1: Miranda, né? Um abraço a todos vocês lá. Muito obrigado por essa parceria com o programa Sentinela da Fronteira. Subtenente, muito obrigado. Eduardo, soldado Eduardo, muito obrigado também, tá? E que você seja muito feliz, nesse sentido aí que o subtenente acabou de falar, né? É fichinha, mas você aprendeu muitas coisas que vai servir pro resto da vida. O negócio é não abandonar o que você aprendeu. Não abandonar. Sempre que puder, coloque em prática. Cabeça erguida e correr atrás dos sonhos. Correr atrás dos sonhos. Entendeu? Cabeça erguida. Né? Olha, o Sá, vamos de música? Tem uma aí, Sá? Então coloca aí pra gente que nós vamos tirar foto aqui com o subtenente e o soldado Eduardo. Soldado Eduardo, bota isso aqui.
2: Marcos Viana.

0: Muito bem, gente. Olha, 9h57. Nós vamos se despedindo, eu e o meu amigo Soldado Sá. Vamos se despedindo, agradecendo a todos vocês que ficaram desde as 7 da manhã ligadinhos aí no programa Sentinela da Fronteira. E prometemos voltar com a permissão de Deus, e Ele vai permitir, no próximo sábado. Vamos fazer um programa especial ao Dia dos Namorados, sábado que vem, hein? Vamos, vá rascunhando a sua mensagem aí, que vai ser um prazer para nós colocar, ler ou colocar ao vivo aqui no programa Sentinela da Fronteira do próximo sábado, tá bom, gente? Olha, um ótimo final de semana para todos vocês, uma semana abençoada para todos nós, tá bom? E muita alegria! Voltamos no próximo sábado. Tchau, tchau, gente! Fiquem todos com Deus!
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2: Okay. Maurício Cabelo, pra me ouvir aqui agora...
3: Ah, não dá tempo,
2: não sei
3: mais.
2: Se vocês vão ter, mas eu acho que tem, lógico que tem, é eu. É aquela música internacional, aquela Comodó Isis,
3: né? Não dá tempo mais de tocar, viu, Mendigato? Um abraço grande pra você, muito obrigado. Tem a Vilma Branquinho, mandou um alô rapidinho aqui. Vilma!
4: Olá, meu amigo, bom dia. Que legal que você tá fazendo o programa hoje, rapaz. Olha, pois é. Bacana. Eita, que maravilha, hein? Nossa. Bom dia pra você, bom dia pra todos os ouvintes aí. Bom dia aí pro Claudinho, que é ele que tá aí com você, né? Estou aqui no centro da cidade.
3: De Araguaína.
4: Bem agitada a cidade, né? Amanhã é o dia da grande cavalgada, né? Aham. Eu estarei lá.
3: Montado num cavalo. Obrigado, Vilma Branquinho, muito obrigado. Boa cavalgada para você aí na Cônego João Lima, nas ruas, nos bairros de Araguaína. É a maior cavalgada do Brasil e que eu acho que é a do mundo. Obrigado, meu amigo Claudinho.
5: Obrigado.
3: Até daqui a pouco, daqui a uma hora, nós estamos juntos, né? No programa Nossa Terra, com muita música bonita, muitos cantores bons. Vocês vão gostar. Um abraço e até daqui a pouco.

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1: Bom dia, agora em Brasília, meio-dia. Eu sou Marli Arboleia e este é o Nacional Notícias com o destaque do momento. O Brasil conseguiu reduzir o desmatamento em todos os biomas. E essa notícia veio justamente nessa sexta-feira, 5 de junho, no Dia Mundial do Meio Ambiente. O ministro do Meio Ambiente e Mudança do Clima, João Paulo Capobianco, em pronunciamento, também destacou a prevenção a incêndios com a possibilidade da chegada de um super El Niño. Vamos ao Rio de Janeiro com as informações ao vivo com Cristiane Ribeiro. Boa tarde já, né, Cristiane? Tudo bom?
2: Boa tarde, Marli. Isso mesmo. Diante da previsão de um novo El Niño para este ano, que aumenta o risco de queimadas, o ministro do Meio Ambiente e Mudança do Clima, João Paulo Capobianco, afirmou que várias ações já estão sendo adotadas para enfrentar esse desafio. E no pronunciamento em rede nacional pelo Dia Mundial do Meio Ambiente, né, que foi ontem, o ministro enfatizou que o monitoramento foi reforçado, assim como o contingente de brigadistas. O ministro também destacou que a preservação ambiental deixou de ser tratada como um obstáculo ao desenvolvimento para se tornar um indutor de crescimento econômico. Lembrou a redução do desmatamento nos últimos 3

0: O ministro Capobianco falou ainda sobre o aumento das áreas protegidas, com a criação de mais de uma dezena de novas reservas ambientais e o reconhecimento de terras indígenas e de territórios quilombolas. Também citou a retomada da cooperação internacional para o Fundo Amazônia, que agora tem 9 países financiadores e um volume recorde de 204 bilhões de reais em recursos públicos e privados, nacionais e internacionais, para o desenvolvimento sustentável no Brasil. Volto com você, Marli.
1: Ok, Cristiane, muito obrigada. Esse foi o Nacional Notícias. Próxima edição, 1 da tarde.

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1: Agora, 12:03, você ouve Djavan.

Você ouviu Tim Maia, de Genival Cassiano e Silvio Rochael, Primavera. Milton Nascimento, de Lô e Márcio Borges, Fernando Brandt, para Lennon e McCartney, Djavan Dele Cigano. Chico César e Dominguinhos.

0: Foi Jorge Benjor e Tim Maia, de Benjor, Moça Bonita. Também Renato Russo, dele e Flávio Venturini, mais uma vez. Chico César e Dominguinhos, de Chico, Deus me proteja.
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0: Carla Sabá.

Zé Ramalho, música dele, A Terceira Lâmina. Também Martinália, de Jorge Aragão e Fred Camacho, para Martinália. Rita Lee dela e Luiz Sérgio Carlini, Agora Só Falta Você. 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

E você ouviu Zeca Baleiro dele e Fernanda Abreu, Alma Nova. Adriana Calcanhoto dela e Antônio Cícero, Inverno. 14 Bis de Flávio Venturini e Ronaldo Bastos, Todo Azul do Mar. Maria Gadu, Dona Sila, na sequência, Tiê e Toquinho, Sweet Jardim.

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1: Agora uma hora em Brasília. Boa tarde, eu sou Marli Arboleia e este é o Nacional Notícias com o destaque do momento. Em Guarulhos, na Grande São Paulo, combate a um incêndio de grandes proporções em uma empresa de logística já dura mais de 14 horas. As equipes do Corpo de Bombeiros conseguiram controlar as chamas hoje cedo, mas o trabalho de rescaldo e extinção total do fogo continua. O incêndio começou nessa sexta-feira à noite num imóvel que armazenava diversos materiais, incluindo canos de PVC. E chegou a época das festas juninas e com elas a tradição de soltar balões, uma prática perigosa que pode provocar incêndios ambientais e acidentes aéreos. Uma campanha alerta para esses riscos. Carolina Pessoa.
2: Uma campanha da Força Aérea Brasileira alerta para os riscos da soltura de balões e os impactos na segurança da aviação. A prática, considerada crime ambiental, aumenta consideravelmente nos meses de junho e julho, devido às festas juninas. Entre as penalidades estão pagamento de multa ou pena de 1 a 3 anos de prisão. O comandante do Centro de Gerenciamento da Navegação Aérea da FAB, Coronel Deuclides Fernandes Barbosa, destaca que os perigos estão nos balões não tripulados.
3: Balão, por menor que ele seja, você imagine colidindo com uma aeronave voando a 800 km por hora, pode gerar um impacto significativo, por exemplo, por meio de uma ingestão de um dos motores, e isso desestabilizar o voo e colocar em risco a segurança dos passageiros.
2: O comandante fala ainda sobre o grande aumento na soltura durante as festas juninas.
3: A quantidade de balões ela aumenta significativamente, a pessoa tem que ter a consciência que ela está fazendo uma comemoração, não há problema nisso, mas há um problema quando essa comemoração ela pode vir a interferir na segurança dos passageiros ou até mesmo no risco de incêndio quando esse balão cai.
2: O Rio Galeão também realiza campanha para conscientizar a população sobre os perigos dessa prática. Somente este ano, a concessionária já reportou à Agência Nacional de Aviação Civil 15 ocorrências envolvendo balões. Da Rádio Nacional no Rio de Janeiro, Carolina Pessoa.
1: Esse foi o Nacional Notícias. Mais informações às 14h. 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
1: Minha gente do Brasil, muito boa tarde. Hoje é sábado, dia 16 de junho, aliás, dia 6 de junho de 2026. Eu sou Maurício Rabelo, estou junto com o meu amigo Cláudio Tibério Lima, o Claudinho. E a partir de agora estamos juntos pela Rádio Nacional da Amazônia, Rádio Nacional de Brasília, Rádio Nacional do Alto Solimões e emissoras parceiras aí pelo Brasil. Ouça a nossa programação também pelo aplicativo Rádios EBC ou ainda pelo site radios.ebc.com.br. Está no ar com a produção de João Ottoni, o programa Nossa Terra. Agora são 13 horas e 4 minutos e está no ar o programa Nossa Terra e hoje nós vamos falar da música brega apaixonada brasileira dos anos 70. Apaixonada por minha conta aqui, viu? Pela música brega brasileira. Vamos começar o programa com a música Mon Amour, Mon Bem, Ma Femme, que apresentam a letra que mistura português e francês para mostrar que o amor e a paixão são sentimentos que não se limitam a barreiras culturais. Essa canção utiliza expressões em diferentes idiomas para expressar um sentimento profundo e a entrega total de uma pessoa a qual sente um fascínio irresistível pela pessoa amada, mostrando uma combinação de inocência e maturidade. Vamos ouvir uma das mais famosas canções do Rei do Brega, Reginaldo Rossi, Mon Amour, Mon Bem, Ma Femme.

Muito bem, são 13h08. É o programa Nossa Terra, da Rádio Nacional da Amazônia, da Rádio Nacional de Brasília, da Rádio Nacional do Alto Solimões e das emissoras parceiras pelo Brasil. E olha, nessa época surge. Hoje o programa está trazendo a música brega dos anos 70. Nessa época surge um cantor muito querido entre o público brasileiro. O nome dele é Fernando Mendes. Seus álbuns venderam mais de 1 milhão de cópias e várias canções alcançaram o topo das músicas mais executadas no Brasil. E dentre estas canções, vamos destacar A Desconhecida. Essa canção possui uma letra carregada de emoção para descrever a impressão que uma pessoa teve de uma mulher desconhecida que teve uma infância difícil, sem amor e sem carinho. Vamos ouvir com Fernando Mendes, A Desconhecida.

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1: Minha gente do Brasil, são 13 horas e 12 minutos. Nós estamos aqui com o programa Nossa Terra, pela Rádio Nacional de Brasília, da Amazônia.

do Alto Solimões e por uma rede de emissoras pelo Brasil. Quero mandar uma saudação para o meu querido amigo que está nos ouvindo lá na Vila Carapanã, na região de Tucumã, no estado do Pará. Alô, meu amigo Joacir. Um grande abraço aí na Vila Carapanã, Orilândia do Norte, Tucumã, São Félix do Xingu, homem não para. Um grande abraço. Obrigado, obrigado. Quero também mandar uma saudação para o meu querido amigo Aparecido Rocha, lá em Araputanga, no estado de Mato Grosso. Alô, meu querido amigo Aparecido Rocha, em Araputanga. O Maurício Rocha, essa moça bonita aí, um abraço grande. Muito obrigado aí pela sintonia. Um abraço grande. Tem mais, eu quero cumprimentar também, nesse momento aqui, não é? Lá no estado do Acre, a Rosângela Oliveira. Boa tarde, minha querida amiga Rosângela Oliveira. Ela está nos ouvindo nesse momento, saboreando um almoço delicioso. Muito obrigado, Rosângela Oliveira, no Acre, Rio Branco. Muito obrigado. E olha, nossa terra de hoje está falando sobre um estilo musical cheio de exageros dramáticos e desilusões amorosas. A música brega. No meio desses exageros de sentimentos musicais, um cantor que se destacou foi José Augusto. Já no seu primeiro disco oficial, a música de Que Vale Ter Tudo na Vida vendeu 1 milhão de cópias. Essa canção é uma balada romântica que aborda a separação de um casal, a sensação de vazio e como a falta de um amor verdadeiro esvazia o significado das conquistas materiais. Vamos ouvir. Essa música, ela fez parte da minha infância. Eu, criança, ouvi há pouco A Desconhecida, nós ouvimos, do Fernando Mendes, e agora o José Augusto, de Que Vale Ter Tudo na Vida. Essa povoou os corações dos anos 70 até hoje.

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1: Agora é... Pois é, gente, agora 13 horas e 18 minutos aqui no programão Nossa Terra da Rádio Nacional da Amazônia, da Rádio Nacional de Brasília. Também lá do Alto Solimões, quero cumprimentar meu amigo Givaldo, lá em Boa Vista, Roraima. Alô, Givaldo, Boa Vista, Roraima, ouvindo aqui o Nossa Terra, muito obrigado, Givaldo. Um excelente final de semana para você. Tem o Saulo Silva, aqui em Brasília, muito obrigado, meu querido amigo Saulo Silva, ouvindo Nossa Terra através da Rádio Nacional de Brasília. Obrigado, Saulo Silva. Um grande final de semana para você. Muito obrigado, muito obrigado. Também mandar para Orcídio Ramalho. Alô, Orcídio Ramalho, aí no Mato Grosso do Sul. Obrigado, Orcídio Ramalho, Mato Grosso do Sul. Muito obrigado, muito obrigado. Homem, que coisa boa. Tem também aqui, nesse momento, eu quero cumprimentar a Milena Caroline. Milena Caroline de Brasília. Alô, querida amiga Milena Caroline, aí no Recanto das Emas, ouvindo através das ondas da Rádio Nacional de Brasília, o Nossa Terra. Obrigado, Milena Caroline, uma excelente tarde. O Nossa Terra de hoje está trazendo as músicas bregas que fizeram sucesso na década de 70. E nessa época, quem participou ativamente para dar uma identidade à música brega foi Antônio Marcos, que em 1973 gravou a música Boneca Cobiçada. Essa canção narra a história de um homem que tenta alegrar sua nova amada, mas o relacionamento dura apenas 2 meses, causando um grande sofrimento nele, porque a amada tem um espírito livre e não quer viver presa. Vamos ouvir Boneca Cobiçada com o saudoso Antônio Marcos.

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1: Minha gente do Brasil, são 13 horas e 24 minutos. Quero cumprimentar Thaíris. Alô, alô, Thaíris, muito boa tarde. Que alegria saber que você está nos ouvindo. Thaíris Castro, lá no estado do Maranhão. Obrigado, obrigado, Thaíris Castro, aí no estado do Maranhão. Na escuta aqui do programa Nossa Terra, da Rádio Nacional da Amazônia, Nacional de Brasília e Nacional do Alto Solimões. Obrigado, Thaíris Costa, aí no Maranhão, na cidade do Arame. Saudade aí de Arame no Maranhão, muito obrigado, do Cocal dos Cabritos, né, dessa região aí da Lagoa, esqueci o nome, um abraço para todo mundo aí, viu, Thaíris, muito obrigado. Também quero cumprimentar a Maria de Jesus em Recursolândia, no Tocantins. Alô, minha querida amiga Maria de Jesus, Recursolândia, Tocantins. Muito obrigado, uma excelente tarde para você, muito obrigado. Tem a Geralda de Alto da Boa Vista, no estado de Mato Grosso. Obrigado, Geralda. Aí em Alto da Boa Vista, Mato Grosso, uma excelente tarde. Obrigado por nos ouvir aí no Nossa Terra. Obrigado, Geralda. Também quero cumprimentar aqui, lá no estado de Roraima, a nossa querida ouvinte, a Fran, né, da Fran Variedades. Muito obrigado, Fran, aí na Fran Variedades, um excelente tarde, um excelente final de semana, muito obrigado, muito obrigado. O Nossa Terra de hoje está apresentando as músicas bregas que fizeram sucesso na década de 70. Neste período, surge um dos grandes ícones da música popular brasileira, Gerry Adriani. Uma de suas músicas de maior sucesso foi Doce, Doce Amor, canção que explora a relação de um casal, onde um deles foi embora sem dar explicações, deixando uma série de perguntas e nenhuma resposta. Essa canção também evoca a sensação de saudade e a necessidade de reencontrar a amada. Vamos ouvir com Gerry Adriani, Doce, Doce Amor.

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1: Minha gente do Brasil, são 13 horas e 29 minutos aqui em Brasília, no programa Nossa Terra. Quero mandar uma saudação para o meu querido amigo, é o professor Pedro Pierre, lá em Santarém, no estado do Pará. Muito obrigado, querido amigo professor Pedro Pierre, ouvindo aqui o Nossa Terra. Obrigado, Pedro Pierre. Também saudar aqui minha querida amiga, a Dênia, lá em Uruará, no estado do Pará. A moça que me deu um perfume cheiroso demais. Todo dia eu uso o perfume que você me deu. Que presente. Obrigado, querida amiga Dênia, em Uruará, no estado do Pará, lá na região de Altamira. Hoje ela está em Altamira, Pará, Brasil. Muito obrigado, muito obrigado. Mas que coisa boa cumprimentar minha querida amiga Maria Erandi, que está nos ouvindo nesse momento lá na Bahia. Obrigado, obrigado, Maria Erandi, em Novo Horizonte. Um grande abraço. São 13 horas e 30 minutos. Olha, hoje o programa Nossa Terra está trazendo a música brega dos anos 70. Em 1972, Márcio Grey, que lança a música Impossível Acreditar Que Perdi Você. A canção alcançou a carreira do jovem cantor que vendeu... Alavancou, aliás, a canção alavancou a carreira do jovem cantor que vendeu mais de 500 mil discos, sendo considerado na época como um fenômeno de vendas. Este clássico da música romântica brasileira aborda a questão... dor da separação e a incredulidade diante do término de um relacionamento amoroso. Vamos ouvir e recordar na voz marcante de Márcio Grey, Impossível Acreditar Que Perdi Você.

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2: 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Minha gente do Brasil, são 13 horas e 35 minutos. Uma saudação para o meu querido amigo Miguel Santos, lá no Itapuã, lá bem pertinho do Paranoá, aqui no Distrito Federal. Muito obrigado, meu amigo Miguel Santos, o moço da Bahia, que já está aqui em Brasília há muito tempo e traz a Bahia no seu coração. Carrega o Distrito Federal e a Rádio Nacional. Obrigado, meu amigão Miguel Santos. Um abração para você e para toda a sua família. Também quero cumprimentar aqui, acompanhando o Nossa Terra, a Delfina em Teófilo Otoni, Minas Gerais. Alô, Delfina! Teófilo Otoni, Minas Gerais, o esposo dela, o Nelson também, a Inês, aliás, a Inês está nos ouvindo, o esposo da Inês, que é o Nelson. Grande abraço, Delfina, felicidades aí em Teófilo Otoni, Minas Gerais. Também quero mandar uma saudação especial para Eliane Feitosa. Eliane Feitosa está no estado do Pará. Alô, querida amiga Eliane Feitosa aí no estado do Pará, uma excelente tarde para você. É o programa Nossa Terra, chegando no coração de Eliane Feitosa do estado do Pará. Muito obrigado, muito obrigado. Maria Ivanilde em novo repartimento no Pará. Muito obrigado, querida amiga Maria Ivanilde, que bom receber as suas mensagens tão carinhosas. Muito obrigado, muito obrigado. Um abraço grande, Maria Ivanilde, novo repartimento no estado do Pará, muito obrigado. Também acompanha aqui o nosso programa lá no Pará, deixe-me ver, Eunice da Silva. Alô, querida amiga Eunice da Silva, uma excelente tarde, ela mandou fotos dela aqui, muito obrigado. Muitas fotos lá do Pará, muito obrigado. Maria, aliás, é Eunice da Silva, obrigado Eunice da Silva. São 13 horas e 37, programa Nossa Terra de hoje está trazendo a música brega dos anos 70, com seus temas românticos, sempre em busca por um amor verdadeiro. Em 1972, o cantor e compositor Odair José lança o disco Assim Sou Eu, e a música Eu Vou Tirar Você Desse Lugar se torna um fenômeno musical. A letra dessa canção conta a história de um homem que se apaixona por uma mulher em um contexto marginalizado e decide resgatá-la desse ambiente, mostrando que um amor incondicional é mais forte do que qualquer desonra social. Vamos ouvir o Odair José cantando Eu Vou Tirar Você Desse Lugar.

Que bonito, Odair José cantando Eu Vou Tirar Você Desse Lugar. Mandando uma saudação aqui pro meu querido amigo Filito Antônio. Aliás, Filito, o Caetano, lá em Alagoinha, Rio do Pires, Bahia, ouvindo o nosso programão aqui, o Nossa Terra. Alô, Filito Antônio Caetano, em Alagoinha, Rio do Pires, Bahia. Um excelente final de semana para você. Tem mais outra aqui. Quero cumprimentar o Wagner Maranhão. Está nos ouvindo nesse momento em Goiás. Alô, alô, querido amigo Wagner Maranhão, no estado de Goiás, ouvindo aqui a Rádio Nacional de Brasília e Amazônia. Muito obrigado, Wagner Maranhão. Muito obrigado. Tem mais outra aqui falando. É a Vilma Branquinho. Está nos ouvindo lá em Araguaína, Tocantins, a cidade toda enfeitada para a maior cavalgada do mundo amanhã, nas ruas, avenidas da Grande Araguaína, no estado do Tocantins. Muito obrigado, querida amiga Vilma Branquinho. Ela amanhã montada no seu alazão. Muito obrigado, Vilma Branquinho. Também quero saudar a Marioneide, que está perto de Araguaína, está em Esperantina. Alô, Marioneide, aí em Esperantina, no Tocantins, lá na volta do rio, lá na volta do rio Tocantins com Araguaia, no encontro em Esperantina. Muito obrigado, Marioneide. Um abraço grande. Também ouvindo aqui o nosso encontro, né, no nosso programa A Nossa Terra, o Givaldo. Alô, Givaldo, um grande abraço, amigão Givaldo, em Roraima, lá em Boa Vista, Roraima. Muito obrigado, amigão Givaldo. Olha, gente, o programa Nossa Terra de hoje está trazendo a música brega dos anos 70. Apesar de sua reputação de ser cafona, a música brega tem sido reconhecida como importante patrimônio cultural e um destaque

craque ímpar desse estilo foi o Amado Batista, que gravou em 1978 a música O Fruto do Nosso Amor, Amor Perfeito. Essa canção é uma balada romântica que aborda temas profundos como a perda, a saudade e a fragilidade da vida. A letra narra a história de um amor perfeito e que parecia eterno, mas o relacionamento do casal é tragicamente interrompido pela morte da amada. Vamos ouvir na voz marcante de Amado Batista, O Fruto do Nosso Amor.

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1: 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Olha, gente do Brasil, faltando 13 minutos para as 14h, este é o programa Nossa Terra, que traz o estilo musical que melhor celebra o amor e a vida cotidiana, a música brega. Em 1975, estourou nas paradas de sucesso a música Moça, um dos mais retumbantes sucessos do cantor e compositor Vando. Segundo o cantor, a inspiração surgiu quando uma mulher que conheceu em Santarém, no Pará, olhou nos olhos dele de uma forma tão carinhosa e profunda que causou nele o desejo de escrever esta música. A canção Moça é uma expressão poética de amor e desejo e destaca a promessa de entrega emocional incondicional no relacionamento. Vamos ouvir esta canção do saudoso Vando, Moça.

Agora faltando só 9 minutinhos para as 14h. Esse é o programa Nossa Terra. É, quero mais uma vez mandar uma saudação para Thaíris Castro. Thaíris Castro, lá no estado do Maranhão, obrigado pelo seu carinho, um abraço grande, mandando uma saudação para Dona Raimunda, lá de Arame, no Maranhão. Dona Raimunda, um abraço grande da Thaíris. E olha, meus amigos, minhas amigas, o programa Nossa Terra desta semana está trazendo a música brega que, em constante evolução, alcançou novos públicos e influenciou o artista de outros estilos musicais. No final da década de 70, sempre abordando temas românticos e que falam de sentimento, apareceu o cantor e compositor lá do Rio Grande do Norte, o Giliar. Um dos seus grandes sucessos foi Aquela Nuvem, música que aborda a complexidade das emoções humanas que surgem ao se depararem com as barreiras do amor não correspondido ou o amor proibido. Vamos ouvir? Giliar cantando Aquela Nuvem.

Tito Giliá cantando Aquela Nuvem. O Nossa Terra de hoje está trazendo a música brega dos anos 70. O cantor e compositor Leonardo Sullivan entrou no mercado musical em 1977, compondo trabalhos para diversos cantores de renome, mas também alcançou sucesso como intérprete. Dentre esses, podemos citar Quando Chegar o Amanhã. Essa canção é uma balada romântica que aborda a intimidade profunda de um casal, o sentimento de paixão e a expectativa para um encontro amoroso no dia seguinte. Vamos ouvir Leonardo Sullivan, Quando Chegar o Amanhã.

Linda música Quando Chegar o Amanhã. Mandaram uma saudação para Dona Marlene, lá no estado do Pará. Muito obrigado, Dona Marlene. Um abração para você aí no estado do Pará, ouvindo aqui no nosso programa de hoje. Nossa terra também está nos ouvindo. Dona Geralda, em Alto da Boa Vista, no estado de Mato Grosso. Muito obrigado, Dona Geralda. Uma excelente tarde. A Rosângela Oliveira do Acre agradecendo. Muito obrigado, Rosângela Oliveira do Acre. Um abraço grande, viu? Marli Batista dizendo muito obrigado, muito obrigado. Um abraço para você, o Carlinhos também, o Claudinho. Muito obrigado. E olha, hoje o Nossa Terra trazendo a música brega dos anos 70. Em 1972, quem entra em campo foi a cantora Diana, que gravou Por Que Brigamos, melodia essa que se torna um dos maiores sucessos na carreira da cantora. Essa canção explora o dilema emocional de um relacionamento em crise, marcado pela dependência afetiva, brigas constantes e medo da solidão. A música mostra uma pessoa que se encontra dividida entre o desejo de terminar e a incapacidade de se afastar. Por Que Brigamos, Diana?

0: obrigado a todos com essa música. Estamos encerrando Nossa Terra de hoje. Obrigado, João Ottoni, na produção. Obrigado, Antônio Miranda, na seleção musical. Obrigado, Claudio Tibério Lima, na sonoplastia. Eu sou Maurício Rabelo. Desejo um excelente final de semana a todos. Muito obrigado pelo carinho. Até mais. Vê Brasil. Tchau.
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2: Agora são 2 horas em Brasília. Boa tarde, eu sou Marli Arboleia e este é o Nacional Notícias com o destaque do momento. Uma ponte desabou na cidade de Sena Madureira, no interior do Acre. 4 pessoas ficaram feridas. O número só não foi maior porque a ponte corria risco de cair e já estava interditada. Cristiane Ribeiro tem os detalhes ao vivo para a gente. Boa tarde, Cris.
3: Boa tarde, Marli. É isso mesmo. 4 pessoas ficaram feridas na noite desta sexta-feira por causa do desabamento de parte de uma ponte no município de Sena Madureira, no Acre, a 137 quilômetros da capital Rio Branco. O número de feridos, como você informou, só não foi maior, porque a ponte estava interditada para o tráfego de veículos desde o dia anterior, justamente pelo risco de desabamento. O local estava sendo monitorado por equipes técnicas que faziam levantamentos e também avaliações da estrutura. As vítimas foram socorridas por bombeiros com a ajuda de moradores e levadas para o hospital da cidade. 3 delas, com ferimentos graves, tiveram que ser transferidas para Rio Branco. A governadora Maílza Assis se deslocou emergencialmente para a Sena Madureira na noite desta sexta-feira para acompanhar de perto os trabalhos de resgate e também de assistência às vítimas após a queda da ponte Paulino Baldassari, uma das principais ligações do município. O gabinete de crise foi ativado e verifica o desenrolar dos fatos a fim de adotar medidas para minimizar os impactos do acidente. O governo do Acre já começou a apuração das causas do desabamento e o prazo para concluir o inquérito é de 30 dias. Segundo os bombeiros, o trecho que desabou corresponde a 60% da estrutura, que tem 232 metros de extensão. A ponte foi inaugurada há 2 anos e custou mais de 36 milhões de reais. Eu volto com você, Marli.
2: Ok, Cristiane, muito obrigada. Esse foi o Nacional Notícias. Próxima edição, às 3 horas.

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2: O Rádio Memória visita o acervo da Rádio Nacional do Rio de Janeiro para recordar como o futebol faz parte da história dessa emissora, que completa 90 anos. As fortes emoções do futebol, transmitidas, claro,

0: rádio ajudaram a formar, inclusive, a identidade brasileira. E para contar um pouco dessa história, nós vamos receber hoje dois grandes comentaristas, dois grandes radialistas. À minha esquerda, Heraldo Leite. Seja bem-vindo. Coisa boa recebê-lo aqui.
1: Muito obrigado, Dylan, pelo convite. É sempre um prazer estar aqui de volta à Rádio Nacional, onde eu comecei minha carreira profissional em 1977 e onde eu forjei o meu espírito, a minha formação foi toda por aqui. E conviver com essas coisas todas que o esporte nos proporciona, o futebol principalmente, porque aqui está a essência, né, do nosso povo, o futebol e a Rádio Nacional.
0: Nós vamos contar com você para contar um pouquinho dessa história aqui já já. Valdir Luiz, coisa boa revê-lo. Tivemos oportunidade de estar juntos aqui na programação da nossa Rádio Nacional. Nos deixou recentemente para seguir, inclusive, em outros projetos, depois dessa contribuição imensa. Prazer revê-lo.
2: Ô, Dino, é sempre bom te rever. Prazer muito grande voltar aqui à Rádio Nacional, depois de 39 anos trabalhando aqui. E para falar de futebol, para conversar com o Heraldo, que é um grande amigo também, uma referência para mim no rádio. Então, é muito bom estar com você, estar com o Heraldo, para falar de futebol, estar aqui na Rádio Nacional mais uma vez.
0: Vou começar pelo Heraldo, ele chegou primeiro aqui na Rádio Nacional, já disse aqui a data para a gente, 1977, você chegou para fazer parte de uma equipe que, à época, era chamada de equipe jovem, e que trouxe várias mudanças interessantes para o rádio, para as transmissões esportivas, Heraldo?
1: É verdade, Dylan, foi quando o garotinho Zé Carlos Araújo, né, que era segundo narrador na Rádio Globo, foi chamado para um projeto para mudar a linguagem das transmissões esportivas. Era um linguajar bem antigo, né? Bem arraigado às tradições do rádio, do povo. E eles, o garotinho que trouxe o Luiz Mendes para ser o comentarista, trouxe o Deni Menezes para ser o seu repórter e trouxe o Washington Rodrigues, que naquele momento estava sem veículo, para formar uma equipe com o chamado futebol da moda, que era o futebol da linguagem jovem, da linguagem mais próxima do torcedor, chamando bola de bola e não de pelota, nem balão de couro, essas coisas, adequando ao aspecto do povo, como o povo se comportava em relação ao futebol, a linguagem própria, né? E foi nessa equipe que eu surgi, o estudante de comunicação da UFRJ, estava no segundo período, ainda terceiro período, e pedi uma oportunidade. Falei, é nessa que eu quero entrar, né? Se é linguagem jovem, estou aí, né? sou da própria. E aí o garotinho me deu a oportunidade, eu vim para cobrir o Vasco durante 3 meses, como experiência, e fiquei o resto da vida. Então foi aqui com o garotinho que apareceu a minha grande oportunidade.
0: Muito legal. Valdir, a gente vai querer saber também da sua história, mas quero aproveitar a fala do Heraldo, esse passe que ele deu aqui, para a gente falar sobre as linguagens, porque, naquele momento, uma grande transformação acontecia nas linguagens. Você não vai mais falar goleiro, você vai falar guarda-rede. Mas essas transformações elas continuam, e, às vezes, a gente fica se perguntando se tem ou se não tem exagero. Eu sei que você gosta, por exemplo, da história do jogador que pisa na área.
2: Não, eu não gosto, não gosto. Eu sou da linguagem da geração Heraldo Garotinho, que criou bola, esse negócio não é mais balão de couro, não é bola. Pisar na área, o goleiro é o único que pisa na área sempre. Me incomoda algumas coisas, é volância, pisar na área, espetado pela esquerda, entendeu?
0: Espetado pela direita,
2: esquerda. Já vi. O cara está espetado ali do lado esquerdo.
0: Era o ponta de lança lá atrás, que virou ponta hoje.
2: Virou ponta, então, e entendeu essas coisas?
1: Quiseram transformar o ponta direita, ponta esquerda, em extremo.
2: Extremo.
1: Extremo.
2: Não é a mesma coisa, né? Volância, entendeu? São termos que o torcedor não entende. O torcedor gosta do linguajar simples. Lateral, lateral, cabeça de área, zagueira, zagueira, atacante, atacante. Pronto, simples. E goleiro é goleiro, entendeu? E ainda coisa de todo mundo entra na área. Se você... O fulano é bom porque pisa na área. Não dá, né?
1: Querem dizer que o jogador por mais experiente, que está mais jogado, ele tem mais minutagem. Eu digo sempre, minutagem quem tem é o meu cronômetro. Tem uma minutagem, assim, insuperável. O jogador tem mais tempo de jogo. Está mais jogado, jogou mais vezes. Por que precisa desse neologismo de inventar novos termos? Isso vem muito a reboque dessa criação dos técnicos que têm que fazer cursos da CBF para ganhar oportunidade no exterior. E aí ensinaram lá, fizeram uma cartilha cheia de novos termos, né? Um neologismo desnecessário. Minutagem ou último terço. Último terço a gente reza bem na igreja.
0: Eu gosto de atacar o espaço também.
1: Atacar o espaço. Quem ataca espaço é foguete da NASA. Agora mesmo, a Artemis fez um sucesso atacando o espaço. Não é atacar o espaço, é penetrar, é infiltrar na área. É a mesma coisa.
0: Com certeza. Então, a gente começou lá em 1977, com o Heraldo Leite. Você chegou aqui na década seguinte, Valdir.
2: Eu cheguei em 1985. Quando saíram Zé Carlos Araújo, Washington, Heraldo, Elcio Venâncio, Maurício Menezes, o Danadinho, surgiram algumas oportunidades de contratações, porque houve um desfalque em termos de repórter, principalmente que o Mendes continuou, não foi, o Denis continuou, eles só foram em 86, quando houve uma mudança na rádio, chegou o Valdir Amaral com uma equipe toda que veio da JB, e aí eu já tinha começado em 78, comecei fazendo futebol de salão, na Rádio Mauá. Eu, Newton Zarani, falecido Jorge Nunes e o Garcia Júnior. Aí a Mauá montou uma equipe de esporte para fazer futebol. Aí perguntaram, você quer? Quero, claro. Estava começando, era solteiro, garoto, estava estudando. E aí me ofereceram para cobrir o Botafogo, porque era em Marechal Hermes. Ninguém queria. Falei, opa, eu quero. Morava no Meia, eu quero. E comecei a cobrir futebol com aquele time que passou a ser chamado pelo time do Camburão, que jogava o nosso companheiro Dé Mendonça.
1: Rodrigues Neto,
2: Paulo César, Mário Sérgio, a zaga era Osmar René, Rodrigues Neto, Perivaldo. Aí passei a cobrir. Aí, na Rádio Nacional, fui para a Rádio Capital. Aí, quando eu estava na Rádio Capital, surgiu essa oportunidade de vir para cá, e eu entrei aqui em 85, 27 de junho de 85, na equipe que era comandada pelo Luiz Mendes. O locutor principal era o Júlio César Santana, e o Dário, os dois principais, o Júlio César Santana e Dário de Paula. E os repórteres titulares eram o Deni e o Mário Silva, com a saída do Heraldo. E aí eu fui fazer, primeiramente, Fluminense, depois cobri um curto período do Flamengo, mas cobri 20 anos o Botafogo.
0: Legal. Tem algumas mudanças que aconteceram nesse período, que a gente vai abordá-la já já, mas eu queria chegar até esse assunto trazendo uma memória do rádio. A Rádio Nacional tem aí no seu acervo muitos gols de equipes marcantes. Como é que a gente ia deixar de fora o Santos do Pelé? Então, a gente vai começar com uma narração aqui do Jorge Cury, de um gol do Pelé, Pelé marcando um gol de pênalti. A gente vai ouvir um pedaço dessa transmissão e logo depois eu vou perguntar para vocês sobre mudanças que aconteceram nessa função do comentarista. Vamos ouvir o gol.
3: Ismael entrega a pelota até Zito. Zito para Pelé. Pelé dominou em cima da linha divisória do gramado. Passou por Djalma Dias. Mandou para Coutinho. Coutinho a Pelé. Pelé recebe, entrou na área, foi deslocado. É pênalti! Pênalti indiscutível! Pênalti marcou Armando Marques.
4: Não merece qualquer discussão a decisão do árbitro. Perfeita marcação do pênalti, porque o jogador foi realmente derrubado por trás, ao meu ver, pelo jogador Ferrari, que o acompanhava mais de perto. Porque havia também o Djalma Dias na jogada.
3: Vai cobrar Pelé. Prepara-se o extraordinário jogador brasileiro. 2-1 ganhando o Santos. Armando ordena. Pelé partiu para a bola, tirou. É gol! Gol do Santos! Pelé, camisa número 10. Eram decorridos exatamente 7 minutos de luta da fase derradeira. 3-1 é agora o marcador em favor da equipe que é bicampeã mundial de futebol.
0: A partida terminou 3-2 para o Santos, era Santos e Palmeiras. E aí uma das curiosidades que eu queria trazer aqui para vocês é que o comentarista, e a gente pode aqui, a gente precisa exercitar a nossa memória, pode ter sido o Zolo Rabelo, é a memória do nosso Mário Silva, também com longa contribuição, mas o Valdir lembrou de outro nome, como
2: o Márcio de Souza. Márcio de Souza, que fez a ponta, aquela ponta do Márcio.
1: Porque era o ponta, e era não ponta, era exatamente ele, o comentarista.
2: Ali era o ponta.
1: Repara que o Cury, ele dá uma opinião que normalmente ele não, o narrador não dá. Ele, por quê? O narrador está preocupado com a bola, está acompanhando o tempo todo a bola, onde ela está indo, a reação do jogador que vai chutar, o que vai defender. Ele não está preocupado na análise do fato, se foi falta, se não foi, se foi bem marcado. E o Cury não perdeu tempo ali. Indiscutível, foi pênalti. Para que ninguém viesse dizer, acho que não foi e tal. E aí ele chama o Márcio de Souza para dar o detalhe da
0: muito
1: ponta.
0: Muito bom. Era essa curiosidade que eu
2: detalhe,
0: queria trazer.
2: O Cury, se você acompanhar os jogos do Cury, eu não tive esse privilégio de trabalhar com o Cury, mas, claro, ouvi muito e conheci o Cury.

0: ele aqui na Nacional, na Globo não, mas ele tinha esses, o ponto entrava na deixa, no vácuo.
1: No vácuo.
0: Abriu,
1: Não precisava ele chamar.
0: Não precisava ele chamar.
1: E uma coisa que chamou a atenção também, o grito de gol. O grito de gol do Cury se notabilizou no tempo de Rádio Globo, depois, por um grito muito extenso, talvez o mais extenso de todos, né? Ele gritava gol até perder o fôlego. E nesse lance aí do Pelé, ele gritou um gol curto, né?
0: É porque é um clássico paulista, né? E a Nacional fazia tudo que é jogo, tudo que é os clássicos principais, até foi a primeira rádio a fazer a transmissão para o Brasil inteiro. E esse jogo foi de, se não me falha a memória, foi 64 ou 65, pelo Ismael, que depois veio para o Fluminense, Djalma Dias, era zagueiro do Palmeiras, Ferrari. E como o Santos foi bicampeão mundial, ele citou na transmissão o
1: Bicampeão.
0: bicampeão mundial. E o
1: Tinha
0: Santos foi
1: sido em
0: bicampeão.
1: 63, né?
0: É,
1: 62,
0: 62 e
1: 63.
0: 63. Tanto é que em 63 eu tinha 12 anos e fui ver a final. 1 a 0, gol do Dalmo. Foram dois jogos, Santos e Milan. O Amarildo jogou, que saiu do Botafogo, jogou pelo Milan. Primeiro jogo foi 4 a 3 Santos. E o segundo jogo, o terceiro jogo, que chamava naquela oportunidade a Negra, né? Que eram dois jogos, o Santos venceu por 1 a 0, gol do Dalmo de pênalti.
2: Era
0: 29 de
2: novembro
0: dezembro de
2: de.
0: 63.
2: Exatamente. E essa partida é de novembro de 64, você tem
0: É, então
2: razão
0: tá certo.
2: em relação ao
0: É
2: período.
0: porque ele citou o
1: Isso é
0: título
1: uma
0: do Santos.
1: memória ambulante, né? Isso é um computador que fala sozinho.
2: Muito bom. Agora vocês já trouxeram a
0: Trabalho ao lado
2: curiosidade.
0: dele, né? Aprendo todo domingo ao lado dele,
2: Muito bom. A curiosidade que eu ia trazer para vocês era justamente essa mudança em relação ao ponta, que vai acontecer na equipe jovem, na equipe
1: É.
2: do garotinho aqui. O repórter, ele muda de condição nas transmissões esportivas?
1: Os pontas, na época do Valdir Amaral e Jorge Cury, eram os narradores. Os repórteres só estavam ali à beira do campo para as entrevistas, no intervalo, no final, nas substituições. Os pontas eram narradores. Então, o Valdir estava transmitindo um jogo, um ponta era o Zé Carlos Araújo, o outro era o Antônio Porto, todos dois narradores. E os repórteres eram Dani Menezes e Washington Rodrigues. Isso foi até o final dessa era, né? Quando o Zé Carlos vem para a Rádio Nacional, ele transforma os repórteres em pontas. Primeiro porque ele tinha uma equipe mais reduzida, não tinha essa fartura de locutores para colocar nas pontas. E segundo porque eles passavam a participar mais. Então, ficava o Washington sempre atrás do gol à direita e o Denis sempre atrás do gol à esquerda. E ele já sabia. Isso era outra coisa que o locutor ficava maluco, né? Chamava em cima do lance, atrás do gol, quem está lá, né? É o Zé Carlos Araújo ou é o Antônio Porto? Quem está à direita, quem está à esquerda? Então, não, às vezes combinava antes, mas às vezes esquecia de combinar. Então, para evitar isso, o Washington era sempre à direita e o Denis sempre à esquerda. Isso ficou como mantra
0: Muito
1: nas
0: bom. E um
1: transmissões.
0: detalhe: o Heraldo citou os pontos, mas o Zé Carlos inovou no rádio. Porque antigamente, como era só locutor, uma transmissão do Zé Carlos Araújo na Nacional a partir de 77 provocou que a Tupi e a Globo também mudassem o estilo.
1: Também
0: Porque
1: tiveram que
0: passou
1: acompanhar.
0: a trabalhar quatro repórteres no campo, um girando por um Maracanã e mais a Motorola.
1: Porque não existia muito essa participação popular, como hoje tem muito mais até do que. Mas quem inovou isso foi o garotinho, né? Começou, por exemplo, eu era o repórter nas águas da galera. Dani Menezes e Washington Rodrigues eram os repórteres e pontas, e eu era o repórter que girava pelo Maracanã. Então eu ia para o meio da torcida, tinha o BTP, né, que falava de qualquer lugar do Maracanã, aquela Motorola que era o microfone sem fio. Eu ia no meio da torcida do Flamengo, lá do lado esquerdo, ia no meio da torcida do Vasco, lá do lado direito. E fazia um flash de lá, entrada de público, saída de público, ia na zona, na sala de arrecadação para pegar a renda primeiro que todo mundo. Tudo tinha uma novidade nas transmissões da Rádio Nacional daquela época. O Zé Carlos ia introduzindo, tem que trazer coisa nova, tem que trazer coisa nova. Dentro do Maracanã, tinha uma cadeia. O torcedor que brigava na arquibancada era levado para aquela cadeia, ali dentro do estádio. Aí ficava lá até o final do jogo, depois soltava e mandava embora. Era só para não continuar fazendo arruaça na arquibancada. E aí eu ia lá na cadeia, entrevistava o torcedor preso. Às vezes não podia entrar, mas não, é só aqui através da grade. O que é que houve com você? Está preso por causa de quê? Então tudo era novidade que tinha que se trazer para o futebol da moda da Nacional
0: E
1: naquela
0: ainda
1: época.
0: tinha um detalhe, os setoristas ficavam nos bancos, atrás do
1: Os
0: banco. Os
1: repórteres que faziam o
0: setoristas
1: dia a dia.
0: ficavam nos bancos. E ainda tinha o jornalismo, que era o Brandão, fazendo a Motorola, fazendo a

0: razão.
1: Oh, ia nos hospitais, garotinho dizia, vai pro Souza Guiar, que tem sempre uma confusão lá, alguma coisa. Aí o Brandão descobria lá um acidente, uma briga de barro, alguma coisa que aconteceu. Tudo era a transmissão, o jogo em si, ele era o âncora de uma grande transmissão, né? De uma grande
2: cobertura,
1: de um grande evento, de uma grande cobertura. Tudo que está acontecendo nesse domingo em razão do futebol. Né? Então tinha todas essas coisas.
0: E um outro detalhe que o Zé Carlos mudou, as resenhas, os programas esportivos, eram dois profissionais que liam. Você ia no clube, até o Zé Carlos mudar a Nacional. Você ia no clube, porque eu sempre fui ouvinte de rádio. E meu pai, como trabalhava em rádio, eu frequentava rádio. Então, o que acontece? Você ia no clube, chegava na rádio, tirava a sonora, e tinha um redator para bater, aí o locutor dizia, o Flamengo contratou o Arrascaeta. Aí o outro locutor, e o Arrascaeta está conosco. Bom, fala, o setorista não falava. A partir da Rádio Nacional, os setoristas passaram. E, com isso, fez com que a Tupi e a Globo, concorrente direta, mudassem também a filosofia.
2: Muito bom. Estava falando sobre a cobertura e as emoções que vêm à tona quando você está cobrindo a cidade como um todo por conta desse evento, que é o futebol, um grande evento esportivo mexendo com a cidade inteira. E a Rádio Nacional, ela se notabiliza também porque vai transformando uma transmissão lá atrás, mais técnica, numa transmissão cheia de emoções. E aí, para a gente trazer o tema de emoções conversando com comentaristas, algumas pessoas esperam que o comentarista não mostre as suas emoções, outros acham natural que o comentarista é humano e que tem que ser mais transparente em determinados momentos. Então, a gente vai trazer esse tema da emoção, primeiro com uma recordação do Heraldo Leite cobrindo a Copa de 1982, porque é uma Copa que a gente sabe que mexeu com muita gente. O Brasil inteiro numa grande expectativa, era um time fantástico, a seleção jogava e o Brasil vibrava, mas o desfecho não foi aquele que a gente gostaria que fosse. Então, 1982 é que a gente vai ouvir um gol do Brasil contra a Itália, empatando a partida.
3: Fica na minha direita, toquei em profundidade. Era para o Zico, ele trouxe o Chiré na primeira. Deu drible sensacional. Toquei em profundidade para a saca, ele penetrou. Pode marcar, procurou, atirou e gol! Do Brasil! Sócrates! Sócrates! É demais pro meu visual! Sócrates! Num drible beleza! Do Zico sobre o Gentile, saca de Senegal por baixo na saída de Zop, aos 12 minutos do primeiro tempo, empata este jogo. Sócrates com a camisa 8, Dali Magrão, Brasil 1, Itália 1, valeu Heraldo!
4: Valeu demais, o triple de Zico de letra em cima de Gentile, deixando o marcador italiano inteiramente tonto, a enfiada para Sócrates, o goleiro Sócrates saía para cortar o cruzamento, Sócrates meteu direto para o gol, 1-1, empata o capitão brasileiro em Sarriá.
2: Essa partida ficou na memória?
1: Chega a doer, chega a balançar o coração. Né? Essa partida foi o jogo da final, da última participação do Brasil. Né? Já era a segunda fase da Copa, o Brasil perde para a Itália 3-2, quando podia só empatar. O detalhe da transmissão, você vê, primeiro, quando o garotinho grita gol, a gente estava no estádio Sarriá, que, para minha alegria, um dia foi demolido, porque ele só me causava tristeza cada vez que eu lembrava dele, porque o Brasil lá perdeu para a Itália. A gente estava sentado numa, como se estivesse na arquibancada, muito diferente das transmissões que a gente estava acostumado a fazer no Brasil, que cada emissora de rádio tem uma cabine isolada. Então, você só tem o barulho da cabine e o microfone ambiente que capta o ambiente, que o operador pode aumentar ou diminuir. Mas o garotinho podia pedir, dá mais ambiente, aumentava o som ambiente lá, que vinha lá de fora. Nesse jogo, na Copa do Mundo, não tinha isso. A gente estava sentado com uma tribuna de imprensa, é assim, a FIFA até hoje faz isso, uma tribuna de imprensa em que o narrador está ali na mesma posição que um torcedor. Há um pequeno distanciamento, né? uma fileira ou duas de cadeiras, mas você está sentado da mesma forma que o torcedor. Então, o torcedor que no estádio inteiro gritou, aquele ambiente sufocou o grito de gol do Zé Carlos. Aí depois vai abaixando e a narração prossegue. E o detalhe do ponta. O ponta, isso foi ensinamento do Deni, do Zé Carlos, eu fui aprendendo com eles. O ponta tem que trazer uma novidade que o narrador não mostrou na narração.

0: marcação, exatamente porque, como eu disse, ele está acompanhando a bola, os detalhes de quem está chutando, não errar o nome do jogador, o Sócrates que chutou, não foi o Éder, foi o passe do Zico, não foi do Falcão, enfim. E aí eu dou o detalhe de que o goleiro estava saindo para cortar o cruzamento e o Sócrates meteu direto, coisa que não está na narração. Então esse essa é a filigrana da narração desse lance aí.
1: E tudo numa velocidade incrível, a velocidade da transmissão,
0: raciocínio,
1: o seu
0: rápido.
1: Raciocínio para achar o detalhe, um grande desafio.
2: Esse detalhe que o Heraldo falou é fantástico, isso o Denis também passou para mim, o ponta tem que dar a situação diferente que o Rondon não. Mas você vê que o Heraldo falou, soca-te de calcanhar, isso é um detalhe diferente, não adianta você dizer, chutou de pé na direita, não, dá um detalhe diferente, né?
1: Aproveitando, então, a memória anterior, quando a gente trouxe o gol do Pelé, a gente tem o ponta ali apresentando uma dúvida. Ele não tinha certeza de quem tinha sido o jogador que cometeu o pênalti.
0: O Djalma Dias estaria entrando também. Na...
1: Exatamente.
2: Djalma Dias ou Ferrari. Ferrari lateral esquerdo.
1: Isso.
2: E o Djalma Dias, que é pai do Djalminha, que foi um grande jogador do Flamengo e do Palmeiras.
0: Exatamente. A função do ponta é exatamente tirar a dúvida e não colocar mais uma. Né?
1: Ele trouxe a dúvida. Você conseguiu, naquele momento, dar os nomes corretos, o crédito correto ali para quem participou da jogada. Mas eu queria aproveitar esse ingrediente para falar da realidade atual, em que você tem o videotape, que mudou a história da TV, e agora você tem a revisão do VAR, enfim. Como é que ficou a vida do comentarista depois dessa possibilidade de rever o lance? É não ser mais tão rápido quanto era antes, esperar para identificar quem participou da jogada, ou não? Ou tem que arriscar?
0: No rádio, o ponta atrás do gol não tem acesso ao videotape. E tem que ter mais do que nunca... O feeling da jogada, o sentimento, tem que ter a percepção, a atenção. Tem que prestar. Eu sempre fui muito atento a quem criou a jogada, por exemplo, né? Que o narrador está vindo, está dominando a bola hoje em dia. O Arrascaeta que começou a jogada. Ontem teve um gol do Flamengo, né? Estou falando ontem porque é o dia que a gente está gravando, eu sei que esse programa vai ao ar a qualquer momento. Mas teve um jogo...
1: 4-0 para o Flamengo, 4-0 contra o Atlético Mineiro,
0: Atlético.
1: E todo mundo vai lembrar do dia.
0: Isso, exatamente. Se não me engano, o segundo gol do Flamengo começa de um passe do goleiro do Flamengo, Rossi, um passe em linha reta, direto, rente ao chão, não foi aquele balão que vem por cima dos zagueiros, não, que vai encontrar o Samuel Lino na entrada da área e ele dá a jogada para o Plata driblar três adversários. Esses detalhes é que o ponta tem que dar. Agora, você vendo no videotape é fácil. Você vê no videotape hoje, que você está na cabine, você tendo a televisão, que nem hoje em dia cada televisão é de detentora de direito de um campeonato. Se você tiver acesso ao videotape, você ponta na cabine e você vê. O locutor na cabine consegue ver. O ponta atrás do gol não consegue. Então, ficou mais difícil a vida do ponta atrás do gol, porque ele não tendo esse acesso, ele tem que ter muita percepção. Se ele não tiver, ele diz que o videotape me desminta depois.
2: E o ponta tem um detalhe, ele tem que estar muito ligado. Por exemplo, nesse jogo que o Heraldo citou, teve o terceiro gol, entraram o Pedro e o Arrascaeta no lance.
0: Quem cabeceou? Parecia que era o Pedro.
2: Parecia que era o Pedro.
0: É sempre quem cabeceia.
2: Então, o ponta é o cara que tem que separar a dúvida. Falar no fulano, entendeu?
1: Até na percepção de quem correu para o abraço.
0: Deixa eu passar uma coisa para vocês aqui. Ainda na Rádio Nacional, na minha segunda passagem, em 94, 95, aconteceu, todo mundo se lembra do gol de barriga do Renato.
1: Sim, infelizmente.
0: Infelizmente para os rubro-negros, mas felizmente para os tricolores. A bola é chutada pelo Ailton e entra. Eu estava atrás do gol, fazendo ponta, o Gilson Ricardo estava do meu lado... E tinha um outro repórter, que eu já não me lembro, às vezes faço confusão, mas tínhamos três repórteres de três rádios diferentes. Eu sei que eu lembro que eu estava na Rádio Nacional. O Penido estava narrando o jogo. E aí, quando o Penido narra o lance, aí o Ailton apontou, atirou, guardou. Eu gritei, Renato! Atrás do gol. No meio da narração dele. Ficou aquele buraquinho que o locutor busca o fôlego para soltar o grito de gol. Tem o grito, Renato! A Rádio Nacional deve ter esse arquivo aqui. E todo mundo do meu lado, foi Ailton. Eu falei assim, foi Renato. Aí fiquei com a minha narração. Aí o período terminou o gol, aí eu dei o detalhe. Renato desviou de barriga e tal. E ficou aquela dúvida. Não tinha videotape na cabine naquela época, naquele momento. e ficou até o final do jogo, quando as entrevistas foram feitas, que foi desfazer, aí a televisão, só parece que a TV Globo teve acesso ao videotape, só ela era detentora nesse momento, só ela viu no replay que ela passou, que a bola tinha desviado no Renato, mas eu tive a percepção do lance, e o locutor tinha que fazer, o repórter de campo, o Ponta, tinha essa missão, para tirar do locutor a dúvida, e sim, na hora que a gravação fica, como essas gravações estão aqui na Rádio Nacional, fica a gravação correta e não a gravação com um erro.
1: É um exemplo maravilhoso para ilustrar a conversa, um exemplo terrível para eu ter que lembrar, e ainda mais para ter que procurar depois e ouvir esse gol mais uma vez. A gente vai seguir falando de emoções, por exemplo, e dar um salto no tempo. E vou dar uma moral para vocês, que são dois botafoguenses, porque a gente trouxe o Santos do Pelé, trouxemos o Brasil de 1982, a gente vai trazer agora o Botafogo de 2024. Então, vocês ficaram aí nesse mesmo patamar aqui na ordem das memórias, porque também não vamos comparar esses times e encher tanto a bola, né? Vamos ouvir para a gente trazer a emoção do Valdir Luiz.
3: Gol! É do Fogão! Todo o Brasil, vem do Buenos Aires, o foguetaço do Luiz Henrique. O Botafogo é campeão da Copa Libertadores da América.
4: É campeão, merecidamente, uma conquista histórica daqueles que criticaram, que debocharam, e o time que lutou, que despancou cinco campeões da Libertadores.
5: Estrela solitária te conduz.
1: Claro que a gente fez uma edição para pegar um gol, para pegar o fim da partida e depois já a emoção do Valdir Luiz. Tinha como fazer esse comentário sem a emoção, Valdir?
0: Tinha alguém chorando ali? Não, né?
1: É, eu fiquei com uma impressão, o cisco caiu no olho do
2: depois
1: comentarista.
2: Depois até pedi desculpa no ar aos ouvintes, mas, sabe, todo mundo é humano, né? E, claro, a gente ali, sabe, era o futebol carioca, era o Botafogo, e, sabe, a emoção tomou conta. O Gerson também chorou na Tupi. Sabe, foi uma coisa pela circunstância do jogo, entendeu? Se fosse um jogo que o Botafogo jogou desde 40 segundos, com um a menos, uma circunstância, time que eliminou cinco campeões,
0: né?
2: Dramático, então, eu não consegui. Olha, eu sempre, na minha carreira, eu sempre fiz uma coisa. Hoje eu trabalho com o Heraldo mais uma vez, trabalhei com ele em 94. Eu sempre acendeu a luz, você tem que ser. Nunca me envolvi com foi, não foi, a realidade. Mas naquele dia, eu estava voltando, eu não pude ir ao jogo, porque eu estava voltando naquela semana de uma cirurgia de próximo quadril, fiquei 60 dias de licença, e me lembrei do meu pai, que era Botafogo, a minha filha estava lá, então juntou um pacote de emoções e eu não consegui segurar.
1: Comentarista é humano, Heraldo, pode se emocionar? Você já se emocionou? Tem um
0: sempre,
1: recorte assim?
0: Sempre me emocionei. Eu me emocionei, você falou, eu sou botafoguense, mas eu sou primeiro a rádio que eu trabalho, Rádio Nacional, sou Rádio Tupi, hoje fui Rádio Globo durante muito tempo, porque eu torço pelo meu trabalho. Uma vez o Sérgio Moraes me deu uma lição, Sérgio Moraes trabalhou aqui também na Rádio Nacional, me deu uma lição na minha primeira viagem internacional, 1980, a gente estava começando o trabalho na Rádio Nacional, fomos fazer uma cobertura de um torneio pré-olímpico do Brasil na Colômbia. E aí o time do Brasil só podia jogador acima de até 20 anos, e era um time que tinha todos os melhores jogadores juvenis, na época que chamava, que hoje é o Sub-20, do Rio, do Flamengo, do Vasco, do Fluminense, do Botafogo. Era uma seleção, esses caras todos vão jogar na seleção principal um dia. E a seleção só tomava pancada, perdeu um jogo, perdeu o outro, e não se classificou. Na última rodada, era pontos corridos, na última rodada perdeu de 5-2 para a Colômbia. E eu voltei para o nosso hotel, quase que chorando, né? Sérgio, mas você está triste por causa de quê, garoto? Eu, de 20 anos de idade. Você estava triste por causa de quê? Bom, o Brasil perdeu, não vai para o Mundial. Rapaz, nosso trabalho chegou, nossa transmissão, cara, tinha aquela coisa, né? A transmissão chegou lá na Rádio Nacional, chegou. Deram o ok de que foi tudo bem? Deram o ok. Então você tem que ficar feliz, rapaz, você tem que torcer pelo seu time é a Rádio Nacional, vamos nessa aqui e tal, vamos comemorar nosso trabalho. E aquilo foi uma lição que eu nunca mais esqueci e levei para a vida inteira. Então eu já me emocionei com a vitória do Flamengo, já me emocionei com a vitória do Fluminense, como a última da Libertadores de 2023. Eu me emocionei com o Vasco campeão da Copa do Brasil, eu cobria o Vasco na época.

0: deserto junto. Estava com 12 anos. E aí comprei o ingresso e fui ver com eles o jogo lá no estádio Nilton Santos. Vesti a camisa do Botafogo, estava lá, me emocionei, chorei junto com eles, abraçado. Meu genro, meu neto, a gente abraçado dentro do Nilton Santos, aquela multidão, 50 mil pessoas dentro do Nilton Santos, e mais 50 mil que estavam lá no Monumental de Núñez. Enfim, não tem como você não se emocionar com situações como essa, né?
1: Três gerações.
2: Quer ver uma coisa? Eu me emocionei de tristeza pelo Vasco. Vou contar um episódio. Eu era repórter. Até 2006 eu era repórter, depois eu passei a ser comentarista em 2006. Com a saída do Tárcio, aí só ficou o Mário, aí o Cristiano Menezes, na época, era o diretor, falou: não, você vai subir, porque eu já estava fazendo já Cabo Longo, reportagem
0: Cabo Longo.
2: e comentário. Isso é uma coisa que me marcou, aquele gol do Pet. Porque eu estava caminhando, o banco do Vasco era o gol da direita. Eu saí. O Hélio estava fazendo o Flamengo e eu fazendo o Vasco. O Hélio Campos, nosso companheiro, hoje na Rádio Tupi, trabalhou muitos anos aqui. Aí eu caminhei ali para trás do gol, porque o Vasco estava 2-1 e o Vasco ia ser campeão. Eu estava colado do lado do Joel para. Aí o Pet bateu aquela falta. Rapaz, eu fiquei tão triste. Eu vi o Joel chorar, eu vi os caras do Vasco. Eu fiquei tão, sabe? Fiquei abalado por ver aquilo ali, aquele sentimento. Não foi uma emoção
0: A
2: de alegria,
0: decepção,
2: uma
0: né?
2: decepção.
0: Do
2: Fiquei, sabe? Nada contra o Flamengo, ao contrário, cobri o Flamengo, fiz grandes amizades,
1: Sim.
2: mas eu fiquei chocado pela maneira, porque você perder um título daquela maneira, já estavam comemorando o Vasco. E o Pet foi lá e pimba, guardou, aí a emoção passou para o outro lado, né?
1: Eu não
2: Me
1: estava
2: marcou muito.
1: trabalhando, fiquei muito emocionado, mas pelo Flamengo, porque um jogo muito marcante. Aquela época, a
0: Marcante.
1: torcida do Flamengo colocava as mãos para frente para transmitir energia,
2: Foi.
1: criava aquela atmosfera, e aí não tinha jeito, né? Acho que aquela bola do Pet parece que passou de mão em mão, desviou do goleiro que saltou bem, o Elton, né? Grande
0: Elton,
1: goleiro.
0: E
2: como
0: aos
2: eu fui,
0: 43
2: e o
0: minutos.
2: Vasco perdeu um caminhão de gols naquele jogo no segundo tempo.
1: Sim.
2: Futebol emociona, cara. Eu até hoje me emociono com futebol, e quem não se
0: Quem
2: emociona
0: não,
2: com
0: né?
2: futebol não pode trabalhar em rádio.
1: Muito bom. O Heraldo falou que quando termina a transmissão e deu tudo certo, tem que comemorar. Então, eu vou comemorar pelo episódio de hoje, que já foi uma vitória. A gente ganhou aqui de goleada, com dois artilheiros do nosso rádio. Só tenho
0: Muito
1: a
0: obrigado,
1: agradecer.
0: Gelo. Muito boa tua condução também. A gente falou demais, né? A gente fala. O pessoal de rádio fala muito, cara.
1: Tinha
0: Acho que a
1: tantas
0: gente derrubou teu
1: coisas.
0: roteiro aí até. Mas foi muito
1: Nada.
0: bom a tua condução, muito bacana.
1: Obrigado. Um elogio como esse eu preciso
0: Muito
1: levar, né?
0: legal,
1: Como um gol
0: muito legal.
1: marcado. Muito obrigado pela conversa, prazer conhecê-lo. Valdir Luiz, que prazer revê-lo e bater esse papo
2: Oh,
1: contigo.
2: muito bom estar ao seu lado, rever a rádio, rever amigos que eu convivi durante
0: A
2: tantos
0: primeira
2: anos
0: coisa que
2: aqui.
0: eu fui ver aqui de perto e botar a mão de novo é aquela máquina Uber de fita rolo que a gente. Me lembrei dos tempos em que a gente chegava na Rádio Nacional, ligava para a rádio: vamos gravar o boletim para o No Mundo da Bola. Aí o Renan Fontes, o operador da Central Técnica, já atende, já sabia que era eu a hora certinha marcada. Conta e manda, nem falei,
2: Só
0: nem dava boa noite.
2: Foi
0: Conta e
2: muito bom.
0: manda.
2: Muito bom ver
0: A
2: a
0: Cíntia.
2: Cíntia, que é uma
0: Obrigado,
2: pessoa também
0: Cíntia, pelo
2: fantástica,
0: convite.
2: o Heraldo, que é um companheiro, você também é um grande amigo, fizemos grandes programas juntos. E um jogo que me marcou também aqui foi aquele 7-1. Estava eu, André Luiz Mendes, lá em Brasília,
0: Sete a um
2: acompanhei
0: da
2: aquele
0: seleção?
2: da seleção,
0: Eu
2: me marcou pela
0: estava lá no
2: tristeza do
0: Mineirão.
2: povo também. Eu estava lá no Mineirão com o André, fiz todos os jogos do Brasil, foi duas vezes a Fortaleza, duas vezes a Minas, duas vezes a Brasília. E o Brasil, naquela semana, perdeu de 7 em Minas, depois perdeu em Brasília de 3-0. E marcou muito aquela cobertura da Copa do Mundo 2014 aqui pela rádio. Muito bom estar aqui, rever os amigos, e muito bom falar de futebol e te rever. Sucesso para você, Dila. Foi um prazer estar aqui.
1: Prazer é o meu aprender tanto com vocês, como eu aprendi hoje. Vou contar histórias desse dia aqui também para frente, porque a nossa história da Rádio Nacional continua. Nós estamos no ar atualmente, 87.1 FM aqui no Rio de Janeiro, fora as frequências aí no nosso Brasil afora, e a gente quer continuar escrevendo outros episódios para no futuro a gente contar para vocês no nosso Rádio Memória. Até a próxima.
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1: Agora são 3 horas em Brasília. Boa tarde, eu sou Márcia Dias, este é o Nacional Notícias com destaque do momento. A União Europeia excluiu o Brasil da lista de países que cumprem as regras do bloco contra o uso excessivo de antimicrobianos na pecuária. Com isso, carnes, tripas, peixe e mel produzidos no Brasil não serão mais importados pelos 27 países da União Europeia. O governo brasileiro não enviou informações que garantam as exigências do bloco. Vamos saber mais com Cristiane Ribeiro ao vivo. Boa tarde, Cristiane.
2: Boa tarde, Márcia. Isso mesmo, a decisão de excluir o Brasil da lista de países autorizados a exportar esses produtos que você já mencionou, né, que são as carnes, tripas, peixe e mel produzidos aqui no Brasil para os países do bloco europeu, foi confirmada pela União Europeia e deve entrar em vigor a partir do próximo dia 3 de setembro. Segundo a Comissão Europeia, o veto não significa que a carne brasileira esteja contaminada por medicamentos, mas porque o Brasil não conseguiu comprovar que seus produtores atendem algumas das exigências sanitárias europeias, especialmente que não utilizam medicamentos antimicrobianos para tratar e prevenir infecções em animais. Em abril deste ano, o governo brasileiro proibiu parte desses antimicrobianos usados para estimular o crescimento e aumentar a produtividade anual. Mas a União Europeia avaliou que ainda faltam algumas garantias adicionais. O bloco é um dos principais mercados para as proteínas animais brasileiras. No caso da carne bovina, a União Europeia aparece entre os maiores destinos das exportações brasileiras em valor. E para voltar à lista dos países autorizados a vender os produtos vetados, o Brasil precisa comprovar que cumpre integralmente as regras europeias durante todo o ciclo de vida dos animais exportados. Para isso, o país pode ampliar ainda mais as restrições legais aos medicamentos ou criar mecanismos mais rígidos de rastreabilidade para provar que os produtos exportados não utilizam as substâncias proibidas na Europa. Eu volto com você, Márcia.
1: Obrigada, Cristiane. Esse foi o Nacional Notícias. Próxima edição às 4 horas.
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1: Vambora, que são 3 horas e 3 minutos, o Rapa e Maria Rita, o que sobrou do céu.

abrindo a porta, Diogo Nogueira, de João Nogueira, Paulo César Pinheiro. Caleidoscópio do Esquental, de Herbert Viana. E o que sobrou do céu, Rapa, Maria Rita, de Marcelo Yuca. Nosso abraço carinhoso para você ouvindo a nossa programação por todo o Brasil. Você que está pelo aplicativo Rádio ZBC, obrigada pelo carinho. Você que está aí pela sua Rádio Nacional, Rio de Janeiro, São Paulo, Minas Gerais. Você que está abraçando a gente, muito obrigada. Chico Buarque, tua Canjica. Música.

0: Aí ouvimos Fadas Luiz Melodia, Azul da Cor do Mar de Maia, Tua Cantiga, Chico Buarque e música dele, Cristóvão Bastos.
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0: 3 horas e 27, Baby do Brasil, Menino do Rio.

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0: Gilberto Gil, ouvindo aí de música dele, extra. Zizi Posse de Dom Paulinho Lima e Nico Rezende, Perigo. E Paralamas do Sucesso de Milton Nascimento, Ronaldo Bastos, Nada Será Como Antes.
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0: Agora tem Raul Seixas, Medo da Chuva.

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0: Você ouviu Beija-me, Zeca Pagodinho, de Mário Lago e Roberto Martins. Tropical é Céu, de Caetano Veloso e Medo da Chuva, Raul Seixas.
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0: Pra você, guardei o amor, Nando Reis e Ana Canhas.

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1: Agora são 4 horas em Brasília. Boa tarde, eu sou Márcia Dias. Este é o Nacional Notícias com o destaque do momento. É hoje, faltando poucos dias para o início da Copa do Mundo, os meninos, comandados pelo técnico Carlo Ancelotti, passam pelo último teste. Logo mais tem amistoso contra o Egito. A partida servirá para Ancelotti decidir quem joga na estreia, dia 13 de junho, nos Estados Unidos. Bruno Mendes.
2: Logo mais, a partir das 7 da noite, a seleção brasileira entra em campo para fazer seu último amistoso antes da estreia da Copa do Mundo. O Brasil encara o Egito em Cleveland, nos Estados Unidos. Técnico Carlo Ancelotti explica a chance que dará ao meia Lucas Paquetá.
3: Bom, é o último jogo para fazer teste, porque depois teste viene mais difícil fazê-lo. Então Paquetá representa um jogador importante porque tem característica diferente da outros meio. Sim, quero testá-lo como quero testar a Igor Thiago para buscar outra opção. Eu acho que o sistema com os 4 na frente é bastante consolidado. Quero provar outra alternativa no último teste.
2: O Brasil deve ir a campo com Alisson, Wesley, Marquinhos, Léo Pereira e Douglas Santos, Casimiro, Bruno Guimarães e Lucas Paquetá, Rafinha, Vini Júnior e Igor Thiago. Na Rádio Nacional em Brasília, Bruno Mendes.
1: E nesta tarde, a seleção brasileira feminina também entra em campo com o objetivo de se preparar para a Copa do Mundo. As meninas enfrentam os Estados Unidos a partir das 6h30 na Neoquímica Arena, na capital paulista. A equipe comandada pelo técnico Arthur Elias tem como meta chegar ao Mundial de 2027 no Brasil, jogando bem e encantando os torcedores. E para encerrar, notícia boa do tênis. Guto Miguel se tornou o primeiro brasileiro campeão juvenil em Roland Garros. O torneio é um dos 4 principais do esporte no mundo. Guto Miguel tem 17 anos e é natural de Goiás. Esse foi o Nacional Notícias, que volta amanhã.

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1: 4 horas, 2 minutos, Coração Bobo, Zé Ramalho e Alceu Valença.

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0: Show de Estrelas, você ouviu Marcelo Genesi, música dele, Roupa Nova, com Milton Nascimento, dele Fernando Brant, e Marisa Monte cantou pra gente bem leve, música dela e Arnaldo Antunes. Rádio Nacional. 4:31, muito boa tarde pra você nos ouvindo aí pela Nacional da Amazônia, Nacional do Alto Solimões, obrigada pelo carinho. Vamos com o Djavan Asa.
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0: Ouvimos Vamos Fugir, Skank, de Gilberto Gil e Liminha. Bebete Vambora, Claro Moreno Escova, de Jorge Benjor. E Djavan, Asa.
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0: 4 horas e 44. Sapato velho, roupa nova.

Aí você ouviu o Frevo Mulher com Zé Ramalho, Proibida pra Mim, Zé Cabaleiro, de Chorão, Marcão, Champignon e Pelado, e Sapato Velho, Roupa Nova, de Mu Carvalho, Cláudio Nutti e Paulinho Tapajós. 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Fechando mais uma hora, pra começar, Marina Lima.

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1: Agora 5 horas em Brasília. Muito boa tarde para você. Vamos juntos por aqui até às 18, tá bom? Maria Bethânia, infinito desejo.

Aí você ouviu Mutante com Rita Lee, música dela e Roberto de Carvalho, Socorro Gal Costa, de Arnaldo Antunes e Alice Ruiz, e Infinito Desejo Maria Bethânia, música de Gonzaguinha. 5h10, All Star, Cássia Eller.

Céu com Diamantes, você ouviu Beto Guedes. A música é dele, Ronaldo Baixos e Márcio Borges. Pensar em Você, Rita Benedito, de Chico César. E ao estar, Cássia Eller, de Nando Reis. 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Geraldo Azevedo, na sequência tem Tulipa Ruiz.

0: Roberta Sá, sucesso de Chico Buarque de Holanda Pelas Tabelas. Martinho da Vila, Geraldo Devagar, Devagar Devagarinho. E Terral, Ednardo, Amelinha, Belchior, música de Ednardo.
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0: Ouvindo agora Ney Matogrosso, Balada do Louco.

Aí você ouviu Primavera Crioulo, a música de Genival Cassiano e Silvio Rochael. Cabelo de Milho com Paulinho Tapajós, de Sivuca e Paulinho Tapajós. E Ney Mato Grosso cantou pra gente Balada do Louco, sucesso de Rita Lee e Arnaldo Dias Batista. 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Fechando nossa hora, deixo você com Arlindo Cruz, O Que É o Amor, e Fred Martins, Tempo Afora.

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1: Aqui estamos chegando com a programação da sua Rádio Nacional. A você, querido ouvinte, muito obrigada pelo carinho, pela companhia. Vamos abrir com Fagner Zé Ramalho, de Bob Dylan e Jacques Levy, a versão de Fausto Nilo, Romance no Deserto.

Você ouviu Girassol, Alceu Valença, música dele. Flor de Plástico, Russo Passapulso, música de Russo Passapulso. Seguimos juntos, eu, Márcia Dias, e você aqui na programação da sua Rádio Nacional, ouvindo agora a Adriana Calcanhoto. Dela, vambora!

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Ouvimos Onde Você Mora, Cidade Negra, de Marisa Monte e Nando Reis. Acredite ou Não, Badia Sade, de Lenine Braulio Tavares. 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Vamos tocar de Cassiano e Silvio Rochael com

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4: Bom demais ter você aqui com a gente na Rádio Nacional. Vamos ouvir Wilson Simonal, Samarina, de Antônio Adolfo e Tibério Gaspar.

Nós quatro, Dança da Solidão, de Paulinho da Viola, Seu Jorge Cotidiano, de Chico Buarque. 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Agora Boca Livre, Beto Guedes, Folia, de Lourenço Baeta e Chico Chaves.

João Gilberto Pato, de Jaime Silva e Neuza Teixeira, Bossa Cucanova e Ed Mota, Garoto de Ipanema, de Tom Jobim e Vinícius. 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Vamos ouvir Secos e Molhados, de João Ricardo. Fala.

Ivan Lins, Novo Tempo, de Ivan Lins e Vitor Martins. Wagner, de Clodo Ferreira e Clésio Ferreira, Revelação. 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Sá, Guarabira e Venturini, deles, Sobradinho.

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13: Chico Buarque, dele, Feijoada Completa. Da UD, hoje eu quero sair só, Raul Seixas, Guita, de Raul e Paulo Coelho.

Maria Rita, Cara Valente, de Marcelo Camelo, Zé Manuel Samba Tem, de Zé Manuel e Giliar Pereira.

0: Wanda Sá e Carlos Lyra, de Carlos Lyra, Ciúme. Leni Andrade, também de Carlos Lyra, influência do jazz.
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0: Flávio Venturini, Amor de Índio, de Beto Guedes e Ronaldo Bastos.

Ana Rato, Parabólica Mará, de Gilberto Gil. Lulu Santos, dele, Sereia. 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E agora na nossa Rádio Nacional, Dominguinhos e Elba Ramalho, de Dominguinhos e Nando Cordel, de volta para o Aconchego.

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13: Milton Nascimento, Roupa Nova, dele Fernando Brant.